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2: Está no ar a Voz do Brasil. As notícias do governo federal que movimentaram o país no dia de hoje.
3: Olá, boa noite.
4: Boa noite para você que nos acompanha em todo o país.
3: Segunda-feira, 28 de setembro de 2026.
4: Vamos aos destaques do dia.
3: Mais de 500 sites de apostas irregulares são retirados do ar no Brasil.
4: E após proibição das bets, quem tem dinheiro nas plataformas poderá pegar o valor de volta.
3: Cidadão será notificado sobre prazos e procedimentos para devolução dos recursos. Luciana Colares de Holanda.
5: A partir de terça-feira, dia 6, os sites e aplicativos de apostas saem do ar.
4: Mercado de combustíveis tem regras mais rígidas contra aumentos abusivos.
3: E portaria prorroga a subvenção ao óleo diesel em meio à alta do petróleo. Gabriela Noronha.
6: Em outra frente, a ANP determinou multas que somam mais de 700 milhões a distribuidoras de combustíveis por elevação abusiva de preços.
4: Futebol feminino ganha marco legal para a profissionalização da modalidade.
3: Lei também prevê proteção à maternidade e combate à discriminação e à violência. Thaís de Araújo.
7: A lei do futebol feminino estabelece diretrizes nacionais para o desenvolvimento do esporte. Entre as medidas está a redução gradual do número de atletas não profissionais nas competições oficiais.
4: Hoje, na apresentação da Voz do Brasil, eu, Mariana Jungmann e Luciano Seixas.
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4: Quem tem dinheiro em casas de apostas vai receber informações do governo federal sobre como e quando pedir a devolução dos valores.
3: Os avisos serão enviados pela caixa postal do gov.br e também pelo WhatsApp para orientar os usuários sobre os procedimentos e os prazos.
4: Pelas novas regras, os valores devem ser devolvidos diretamente pelas casas de apostas até 5 de outubro. Em alguns casos, a restituição será feita por instituições financeiras, com prazo até 14 de outubro.
5: As empresas têm até o dia 5 de outubro, próxima segunda-feira, para retirar as propagandas do ar, inclusive de patrocínios. Dia 5, também, às 11h59 da noite, é o prazo para retirada voluntária dos valores pelos apostadores. A partir de terça-feira, dia 6, os sites e aplicativos de apostas saem do ar. Entre os dias 7 e 8 de outubro, as bets devem informar as instituições financeiras os saldos remanescentes, discriminados por CPF. E de 9 a 14 de outubro, finaliza o prazo para devolução dos saldos aos apostadores pelos bancos. A partir do dia 14, se houve qualquer obstáculo para devolução dos valores, os saldos serão repassados à Caixa Econômica Federal, que receberá os recursos e vai providenciar a devolução aos apostadores. Luciana Colares de Holanda, para a Voz do Brasil.
3: E também está sendo feita a operação contra as bets que não eram regularizadas, as ilegais.
4: Já foram retirados do ar 506 sites suspeitos de oferecer apostas de forma irregular no Brasil.
3: A ação foi feita pelos Ministérios da Justiça e Segurança Pública e da Fazenda, que monitoram plataformas sem autorização para funcionar no país.
4: Levantamento também identificou 43 canais e grupos ativos no Telegram relacionados à divulgação de apostas e jogos de cassino online. Juntos, eles ultrapassam os 202 mil

0: integrantes.
1: A iniciativa faz parte de um trabalho para interromper o acesso a plataformas que operem sem autorização e impedir que novos endereços sejam usados para oferecer apostas ao público brasileiro.
0: Uma questão de saúde mental.
1: Assim, o governo federal definiu a onda de vício em apostas online, as bets, que foram proibidas na semana passada em todo o país.
0: Transtornos e até mesmo casos de suicídio entre os jogadores tornaram o problema mais que uma questão financeira, segundo o Ministério da Saúde.
1: Mesmo com a proibição, o SUS segue oferecendo atendimento para os afetados.
2: Em 2022, o homem, que vamos chamar de Reinaldo, foi apresentado a uma plataforma de apostas de times de futebol. Ele gostou do que, até então, considerava uma brincadeira inofensiva. Mas, aos poucos, Reinaldo foi se afundando nas apostas online. Chegou ao ponto de comprometer a renda da casa e pegar empréstimos para tentar cobrir os rombos causados pelas bets.
3: Eu cheguei a pegar um empréstimo no banco de R$7.000, botei uma banca e no outro dia eu já tinha perdido os mesmos R$7.000. E eu fiz isso não foi uma vez, foram em outras vezes também.
2: Após 4 anos de vício, Reinaldo teve um princípio de infarto e entendeu que era hora de procurar ajuda.
3: Nesse dia eu tive uma virada de chave, assim, no sentido de que eu pensei, ou eu paro ou eu acabo com a minha vida.
2: Entre maio e junho, 50 milhões de brasileiros apostavam em bets, segundo pesquisa da Confederação Nacional de Dirigentes Lojistas e do Serviço de Proteção ao Crédito. De acordo com um estudo, que considerou apenas as capitais, 43% dos apostadores já deixaram de pagar contas essenciais, como água e luz, ou abriram mão de lazer por conta dos jogos. Merula Borges, especialista em finanças da Confederação, diz que o vício não prejudica apenas os apostadores, mas a própria economia do país.
4: Ultimamente, só os custos negativos de saúde e no comércio ficam no Brasil, enquanto a maior parte do lucro acaba indo para fora, com empresas que estão instaladas fora, que não geram emprego.
2: Os efeitos colaterais das bets extrapolam as finanças. Um dos principais motivos para a proibição dos jogos no Brasil, segundo o governo federal, é que o vício se tornou um problema de saúde pública. Quadros como ansiedade, depressão, alterações no sono e no humor são associados ao transtorno do jogo. Segundo a OMS, a Organização Mundial de Saúde, o risco de morte por suicídio é 15 vezes maior entre pessoas que estão nessa condição. Entre 2018 e 2025, os atendimentos no SUS ligados a jogo e problemas com apostas cresceram 140%. O ministro da Saúde, Alexandre Padilha, lembra que as pessoas afetadas podem recorrer ao SUS para buscar ajuda.
5: A gente oferece hoje já teleatendimento para as pessoas que, por vergonha, por estigma ou por dificuldade de acesso, não procuram uma unidade de saúde presencial, então elas podem acessar, vão continuar acessando através do Meu SUS Digital. Vamos continuar oferecendo os atendimentos presenciais.
2: Desde que entrou no ar, em dezembro de 2025, a plataforma de autoexclusão do governo federal registrou o pedido de bloqueio do CPF em sites de bets de mais de 1 milhão e 300 mil pessoas. 51% dessas pessoas declararam relação direta com a saúde como motivo para a autoexclusão. Reportagem Luana Karen.
0: Está em vigor uma nova etapa do programa de renegociação de dívidas do governo.
1: Nas fases anteriores, a União dava uma garantia aos bancos para que eles dessem descontos. Agora, o governo vai adquirir a carteira de débitos.
0: Os descontos devem começar a ser repassados aos devedores a partir de fevereiro de 2027. Entenda como vai funcionar com Pablo Mundim.
6: Uma nova etapa do programa de renegociação de dívidas, o Desenrola, prevê a compra pelo governo federal de carteiras de dívidas de pessoas físicas. A medida provisória estabelece descontos de, no mínimo, 90% para dívidas de até R$10 mil. O ministro do Planejamento e Orçamento, Bruno Moretti, explica quais dívidas poderão ser incluídas no programa.
7: As dívidas em atraso de um período de 2 a 4 anos e meio, mais ou menos, porque a partir de 5 anos essas dívidas prescrevem.
6: Na prática, bancos e demais credores poderão oferecer suas carteiras de dívidas em leilões. Será selecionada a instituição que oferece o maior desconto. Depois da compra, o consumidor poderá quitar o saldo restante à vista ou parcelar a dívida. Os juros e as demais condições

0: condições de pagamento ainda serão definidos pelo Conselho Monetário Nacional. A economista e professora da FGV, Carla Beni, fala sobre a diferença dessa medida para outros programas de renegociação.
1: A mudança desse modelo é que o cidadão vai dever para o Tesouro Nacional. Então, o Tesouro que vai fazer toda a negociação com o banco e vai comprar os lotes pelo maior desconto possível.
0: A economista da FGV, Carla Beni, também orienta os consumidores sobre os cuidados para evitar um novo endividamento.
1: O importante é que a pessoa já comece a fazer uma programação, já vai tentando já juntar algum valor. Numa situação ideal, ela quitaria essa dívida à vista para não continuar com outra dívida. Mas se ela precisar parcelar, é importante que essa parcela caiba no orçamento para que ela não se frustre novamente.
0: O cronograma prevê o chamamento dos credores em novembro, a apresentação das propostas em dezembro e a homologação em janeiro. A previsão é que os contratos sejam assinados e os descontos comecem a ser repassados aos devedores em fevereiro de 2027. Para acompanhar as próximas etapas e saber como participar, o consumidor deverá consultar os canais oficiais do programa, que ainda serão divulgados. Reportagem Pablo Mundim.
2: O Setembro Verde chama a atenção para a importância da doação de órgãos.
3: E nós conversamos com a coordenadora-geral do Sistema Nacional de Transplantes do Ministério da Saúde, Patrícia Freire, sobre a logística, as regras e as diferenças que esse gesto pode fazer para salvar vidas e dar uma nova chance a quem espera por um transplante. Acompanhe. Doutora Patrícia, bem-vinda à Voz do Brasil. Um prazer ter a senhora conosco aqui. Vamos começar, então, essa conversa com uma dúvida que é muito comum, né? Qualquer pessoa pode ser doadora de órgãos e tecidos?
4: Sim, qualquer pessoa. Primeiramente, obrigada, Mariana, pelo convite. Aqui no mês da doação é muito importante a gente falar sobre isso, né? Setembro é dedicado à doação, ao incentivo à doação de órgãos e tecidos, né? Então, a resposta é sim. Qualquer pessoa saudável, que não tenha doenças transmissíveis, pode ser doadora de órgãos e tecidos, né? Para ser doador de órgãos após a morte, é preciso estar em morte encefálica. E para ser doador de tecidos, o coração já pode ter parado e é possível doar alguns tipos de tecidos.
3: Agora, existe idade mínima para essa doação ou idade máxima?
4: Idade máxima não tem. Idade mínima, sim, para aqueles pacientes que estão em morte encefálica, porque a morte encefálica, que é a morte cerebral, né, ela só pode ser diagnosticada a partir de 7 dias de vida. Então, a idade mínima, é claro, tem que ser a partir de 7 vidas, mas a partir de 7 dias de vida é possível doar órgãos para transplante. Idade máxima não tem. Vai depender, é claro, da performance da pessoa, né? Hoje em dia, um idoso, por exemplo, de 70 anos, né? Existem pessoas com 70 anos que são atletas, que estão muito bem de saúde. Então, isso não impede a doação de órgãos. Então, não existe idade máxima. Existe a condição da pessoa naquela idade. Se ela estiver bem, saudável, sem doenças transmissíveis, não há impedimento só pela idade. A idade isoladamente não impede a doação de órgãos.
3: E aí, no caso, uma criança doa para outras crianças, idoso necessariamente vai doar para outro idoso? Tem essa relação?
4: Depende. Na verdade, o regulamento técnico do Sistema Nacional de Transplantes, ele prioriza que doadores abaixo de 18 anos, órgãos de doadores que tenham de 18 anos ou menos, vão primeiro para receptores também com abaixo de 18 anos. Mas isso varia um pouco, assim, por exemplo, porque nós podemos ter uma criança de 13 anos que seja muito grande, tenha, por exemplo, um coração já grande, né? Nós temos adolescentes aí de 13, 12 anos que tem 1,90m, né? Porte físico de adulto. Então, o coração desse adolescente provavelmente não vai caber numa criancinha de 1 ano que está precisando de um coração para transplante. Então, a gente faz essa relação antropométrica também, né? Mas, a priori,

0: vida também. A senhora pode falar um pouquinho pra gente dos dois casos, assim, quando que se trata de doação pós-morte, quando que é possível fazer doação em vida ainda?
1: Sim, a doação pós-morte, ela é prevista em lei, né? E ela ocorre numa situação que a gente chama de morte encefálica, que é quando a função, a perda da função total das funções do cérebro, né? A gente sabe que todo o nosso organismo é comandado pelo nosso cérebro, então quando ele para de funcionar, isso é a morte de fato do indivíduo. E é na morte encefálica que é possível se doar coração, rins, fígado, pâncreas, intestino e tecidos também. É possível doar córneas, é possível doar pele, ligamentos, ossos, tendões, enfim. Mas na doação inter vivos, a gente só pode doar órgãos duplos ou órgãos que se regeneram, né? Então, em vivo, na doação em vivos, a gente pode doar um dos rins, parte do fígado e pode doar medula óssea. Esse é o tipo de doação em vida que pode acontecer.
0: Muito bem. Agora, doutora, uma única pessoa pode doar mais de um órgão, mais de um tecido?
1: Com certeza. Um único doador falecido, por exemplo, ele pode doar até 7, 8 órgãos e também pode doar todos os tecidos, exceto medula óssea. E o doador em vida é aquilo que eu falei, ele pode doar medula óssea, um dos rins ou parte do fígado.
0: E o Sistema Único de Saúde tem uma lista única para isso? Acho que essa também é uma dúvida que muita gente tem, né? Porque as pessoas têm aquele imaginário de que você pode... Ai, tendo dinheiro, você vai passar na frente. É uma lista única, né?
1: É uma lista única. Critérios econômicos, sociais, políticos, enfim, isso não é um consenso comum, é uma lenda urbana, né? Isso não existe, a lista é única. A distribuição dos órgãos que são doados pelas famílias, ela é feita através de critérios técnicos e não é feita assim diretamente pelo humano. Há um sistema informatizado que cruza os dados de compatibilidade dos candidatos a transplantes, ou seja, daquelas pessoas que estão inscritas na lista única, com os doadores, com os dados dos doadores, e existe um algoritmo. Então, ele cruza os dados dos doadores e dos receptores e vê qual é o mais compatível e organiza, assim, por critérios cronológicos, por critérios de urgência máxima, né? Então, você pode, por exemplo, uma pessoa pode passar na frente da lista, pode, se ela tiver muito urgente. Uhum. Porque tem aquela pessoa que está inscrita, mas que ela não está tão urgente, ela pode esperar um pouco. E tem alguns que entram no caso de urgência máxima, que ela precisa transplantar em 48 horas, ou senão ela morre. Então, nesses casos, a lista olha quem está em urgência. E, é claro, ela classifica os urgentes primeiro e os eletivos na sequência. Então, a lista é única e não existe. O nosso sistema, ele prima por isso, sabe, Mariana? Ele prima pela transparência do sistema. Então, as pessoas que são candidatas a um transplante e que estão inscritas nas listas, elas têm acesso ao seu prontuário e elas podem acompanhar a sua situação na lista. Então, ela vai ver quem passou na frente por questões de urgência, enfim. Então, a lista é totalmente transparente e não é possível se passar na frente da lista por questões que não sejam urgência.
0: Agora, antes da gente encerrar, queria que a senhora falasse um pouco sobre como as pessoas devem proceder caso elas queiram ser doadoras, né? Acho que é muito importante, principalmente quando se você tem a intenção de ser doadora, mas você percebe que a sua família pode ter algum tipo de preconceito com aquilo ou algum tipo de resistência, né?
1: Na verdade, as famílias não têm preconceito, as famílias não têm conhecimento, porque a doação de órgãos é uma coisa, assim, a gente costuma dizer que é o suprassumo da alta complexidade, né? Quando todos os tratamentos falharam, o que que resta agora? Trocar o órgão? Então, as famílias têm desconhecimento, né? Mas o que é essencial, que fique assim de mensagem para quem está nos ouvindo, é que se você deseja ser um doador após a sua morte, você venha a falecer e quiser se tornar um doador, você precisa deixar claro para a sua família. Então, você, sei lá, está numa conversa de fim de semana, vocês estão ali no almoço de domingo na família, né? Você fala assim, gente, lembra aquela coisa da doação de órgãos? Eu quero deixar bem claro, eu vou ser doador, viu? Se eu morrer, a gente até brinca, né? Se eu doer, é para doar, se eu morrer, é para doar tudo. Então, é isso que precisa ficar claro, porque a família, ela tende a fazer os gostos do seu ente querido,
0: a
1: quando ele fala,
0: né,
1: ela tende a respeitar. Então, o que é muito claro é falar, gente, se eu morrer algum dia, eu quero, lembrem, eu quero ser doador de órgãos. Se eu não puder, por exemplo, se não houver morte cefálica, a pessoa já tiver o coração

0: parado de cara, né? Assim, por exemplo, num acidente de trânsito, o coração parou ali, dá para doar córneas, dá para doar ossos, dá para doar pele, dá para doar músculos, tendões, dá para doar uma série de outros tecidos. Principalmente, a gente tem que lembrar das córneas. A nossa lista de córneas hoje é gigante. E você imagina você poder doar os seus olhos e fazer com que uma pessoa volte a enxergar. Então, isso é muito importante. Então, a mensagem que precisa ficar para as famílias, para a pessoa que quer se tornar um doador, avisa a sua família, porque quem vai autorizar a doação é a sua família.
1: Muito bem, nós conversamos com Patrícia Freire, coordenadora geral do Sistema Nacional de Transplantes do Ministério da Saúde. Doutora Patrícia, muito obrigada pela entrevista à Voz do Brasil.
0: A gente é que agradece.
2: 2027 vai ser o ano da Copa do Mundo Feminina no Brasil.
1: E de olho no futebol feminino brasileiro, foi sancionado nesta segunda-feira um marco legal para a modalidade.
2: A legislação prevê medidas para profissionalização nas competições, proteção à maternidade e prevenção e combate à discriminação no futebol.
3: Foi sancionada nesta segunda-feira a Lei do Futebol Feminino, que estabelece diretrizes nacionais para o desenvolvimento do esporte. Entre as medidas, está a redução gradual do número de atletas não profissionais nas competições oficiais. Na principal divisão nacional, cada equipe poderá ter inicialmente até 4 jogadoras não profissionais. Nas demais divisões nacionais e na principal divisão estadual, o limite será de 6. A lei também estabelece medidas para ampliar a participação das mulheres em diferentes áreas do futebol e garantir mais direitos às atletas, como explica o ministro do Esporte, Paulo Henrique Cordeiro.
4: É uma lei que também se preocupa com a formação de gestoras, com técnicas, com a arbitragem feminina no futebol, com condições como a proteção à maternidade, com a busca da igualdade salarial entre as jogadoras do futebol feminino e do futebol masculino, que se preocupa essencialmente com o desenvolvimento desse futebol feminino, de nós virarmos a chave.
3: As atletas também deverão ter acesso a condições equivalentes de treinamento, espaços, equipamentos e profissionais de suporte. A legislação inclui ainda medidas de prevenção e combate à discriminação, ao racismo, à intolerância e à violência contra as mulheres no futebol. A medida entra em vigor durante a preparação do Brasil para sediar, em 2027, a Copa do Mundo Feminina. O Mundial será realizado de 24 de junho a 25 de julho em 8 cidades brasileiras. Reportagem Thaís de Araújo.
1: O governo federal divulgou hoje uma série de medidas que vem tomando para evitar que o aumento do preço do petróleo, causado pela guerra no Oriente Médio, traga prejuízos para a população brasileira.
2: A cotação internacional do barril do petróleo Brent, o tipo que é para comercialização, já acumula uma alta de 40% desde o início dos conflitos.
5: As medidas fazem parte de um conjunto de ações para evitar o aumento do preço dos combustíveis no país, diante da alta dos preços internacionais do petróleo. O pacote inclui nova portaria do Ministério da Fazenda, que prorroga a subvenção de R$ 2,12 por litro de óleo diesel, publicada na última sexta-feira. Segundo o ministro do Planejamento e Orçamento, Bruno Moretti, a política de concessão de subsídios aos combustíveis ainda é necessária e precisa ser mantida para atenuar os efeitos da guerra no Oriente Médio entre Estados Unidos, Irã e Israel.
6: A política de subvenção, ela funciona sempre como um amortecedor. Ela é do tamanho necessário para amortecer o choque e nunca ela é discricionária, sem parâmetros.
5: Na semana passada, também foi deflagrada a Operação Carga Pesada. De acordo com o balanço divulgado nesta segunda-feira, entre 21 e 25 de setembro, 241 fiscalizações foram realizadas em postos, distribuidoras e revendedoras para checar preços e qualidade dos combustíveis e do GLP, o gás de cozinha. O ministro da Justiça e Segurança Pública, Wellington Lima, destacou que o reforço na fiscalização não vai de encontro ao livre mercado. O ministro disse ainda que é preciso diferenciar a liberdade para definição de preços das situações consideradas abusivas.
7: A necessidade de nós a todo instante chamarmos atenção para a distinção entre o uso, a liberdade de preço e o abuso. O uso dessa faculdade não se confunde com este abuso indiscriminado de preço. Imaginar 1.300% de incremento na margem de lucro é algo que atenta frontalmente contra o interesse da sociedade brasileira, da cidadania.

0: da dimensão dos consumidores, e o nosso aparato de Estado deverá estar absolutamente mobilizado para reprimir esse tipo de conduta.
1: O governo também aumentou as penalidades previstas para infrações cometidas por integrantes da cadeia de combustíveis. Com a nova regra, o teto para as multas passou de 14 para 500 milhões de reais. Reportagem Gabriela Noronha.
2: E devido à elevação abusiva de preços, a ANP, Agência Nacional do Petróleo, Gás Natural e Biocombustíveis, já aplicou multas que somam mais de 700 milhões de reais a distribuidoras de combustíveis.
3: E essas foram as notícias do governo federal.
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2: Fique agora com as notícias do Poder Judiciário e do Congresso Nacional. Boa noite.
3: Boa noite para você e até amanhã.
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6: STF vai definir limites para quebra de sigilo telemático em fiscalização tributária.
7: Acordo prevê medidas para combater o assédio eleitoral na administração pública da Paraíba.
6: Para o STJ, condenação por violência doméstica é fundamento suficiente para impor a participação do agressor em grupo reflexivo.
7: Boa noite, eu sou Marcela Luiza.
6: E eu sou Walter Lima.
7: Supremo Tribunal Federal vai definir se a Justiça pode autorizar a quebra de sigilo telemático em fiscalizações de tributos.
6: A decisão final do STF deverá ser aplicada por todo o judiciário do país. Marcelo Della Libera.
8: O caso começou com uma ação da União que pediu acesso a e-mails e arquivos armazenados em nuvem de um investigado para apurar um suposto esquema de emissão de notas fiscais falsas. No recurso ao Supremo, a União sustenta que o Marco Civil da Internet permite, mediante ordem judicial, o acesso a dados armazenados também em processos de outras áreas. O relator ministro Dias Toffoli destacou que a discussão envolve, de um lado, o direito à privacidade e ao sigilo das comunicações e, de outro, o interesse público na arrecadação de tributos. Ainda não há data para o julgamento do mérito no Supremo.
7: Acordo homologado pela Justiça do Trabalho prevê medidas para combater o assédio eleitoral na administração pública da Paraíba.
6: O Estado também vai pagar indenização por dano moral coletivo. Samanta Flor.
9: O acordo foi firmado entre o Ministério Público do Trabalho e o Estado da Paraíba. A previsão é de ações para identificar e coibir práticas de assédio eleitoral e também discriminatórias nas relações de trabalho da administração estadual. O Estado ainda vai pagar R$200 mil por dano moral coletivo em 20 parcelas. A decisão prevê multa em caso de descumprimento.
7: Mesários preparam sessões eleitorais antes da abertura da votação.
6: Equipes orientam o eleitorado e garantem o funcionamento das sessões. Estevão Furtado.
10: No dia 4 de outubro, as sessões eleitorais vão funcionar das 8 da manhã às 5 da tarde, no horário de Brasília. Durante o pleito, mesárias e mesários conferem a identificação, registram a presença, liberam a urna e orientam eleitoras e eleitores sem interferirem na escolha do voto. Celulares e outros equipamentos que possam gravar ou transmitir imagens devem ficar desligados e guardados no local indicado pelos mesários, enquanto a pessoa vota. Ao final do horário de votação, a equipe imprime o boletim de urna e encaminha a mídia de resultado para a transmissão dos dados.
7: Condenação por violência doméstica é fundamento suficiente para obrigar agressor a participar de grupo reflexivo como condição de suspensão da pena.
6: O entendimento é do STJ, Fátima Uchoa.
11: Um homem condenado por violência doméstica teve a execução da pena suspensa desde que cumprisse algumas condições, como a de frequentar 5 sessões de grupo reflexivo. O Tribunal de Justiça do Rio de Janeiro afastou essa condição por entender que não houve fundamento específico para determiná-la, o que resultou em recurso do Ministério Público. O STJ restabeleceu a obrigação. Segundo o relator ministro Rogério Schietti Cruz, o juiz só precisa apresentar justificativa específica se decidir não aplicar a medida. Para o ministro, os grupos buscam responsabilizar o agressor e ajudar a romper o ciclo de violência doméstica.
7: Justiça bloqueia 146 milhões de empresas acusadas de envolvimento em garimpo garimpo na terra indígena Yanomami.
6: A decisão é fruto de um pedido do MPF, Vanessa Pereira.
12: Segundo a ação, a cassiterita era extraída clandestinamente da terra indígena Yanomami, em Roraima, transportada por aeronaves a partir de pistas de pouso clandestinas, registrada como se fosse produção de cooperados e, em seguida, adquirida pela White Soul de Metalurgia e Mineração Limitada, que transformava o minério em lingotes de estanho. Com isso, além do bloqueio de bens, direitos e valores, a Justiça também determinou que a Receita Federal informe os dados de faturamento das quatro empresas de 2021 a 2025. Essas informações servirão de base para sanções e eventual revisão de valores bloqueados.
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7: Uma boa noite.
6: E até amanhã.
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14: Eu sou Humberto Pinheiro e estes são os destaques de hoje do Jornal do Senado, que começa agora. Congresso vai iniciar a análise da medida provisória que proíbe as BETs em todo o país. CCJ analisa punições para quem desiste de criança adotada. Sancionada lei que cria a Universidade Federal da Fronteira Norte em Oiapoque, no Amapá. Boa noite. Já está no Congresso Nacional a medida provisória 1394 de 2026, que proíbe em todo o país as chamadas BETs. Pelo texto, que será analisado por uma comissão mista de senadores e deputados federais, antes de ser votado pelos plenários da Câmara e do Senado, a restrição valerá para as apostas sobre eventos reais de temática esportiva e sobre eventos virtuais de jogos online. As informações com o repórter Alexandre Campos.
15: Além de acabar com as atuais concessões no prazo de 30 dias, a MP prevê o bloqueio do acesso a sites e aplicativos de apostas. As empresas que exploram a atividade não terão direito a qualquer indenização nem a devolução do valor que repassaram ao governo pela outorga do serviço. A conta vinculada a algum operador que continuar explorando ilegalmente a atividade será bloqueada e os valores serão destinados ao Fundo Nacional de Segurança Pública. O dinheiro referente a jogos não apurados e os recursos de prêmios de apostas, cujo resultado tiver sido concluído antes da vigência das novas regras, deverão ser devolvidos aos apostadores. O texto ainda veda publicidade, propaganda e patrocínio relacionados a esse tipo de atividade e impõe obrigações aos provedores de aplicações de internet e lojas virtuais, como o impedimento de oferecer produtos ou serviços referentes a apostas. O vício em bets tem levado famílias ao endividamento e há mais registros de casos de depressão e de ansiedade, com aumento do risco de suicídio, problemas que, de acordo com o governo, motivaram a edição da medida provisória. A população pode se manifestar sobre a MP clicando em consulta pública no endereço senado.leg.br/e-cidadania.
14: O Congresso também recebeu o projeto de lei do Executivo que tipifica crimes relacionados às BETs. O texto torna crime tanto a exploração quanto a publicidade de BETs, tipificando 5 condutas como criminosas. A proibição das BETs prevista em medida provisória já está valendo, mas o projeto que trata dos crimes ainda precisa ser votado pela Câmara e pelo Senado para virar lei e entrar em vigor. A Comissão de Constituição e Justiça do Senado deve discutir uma alteração no Estatuto da Criança e do Adolescente para punir adultos que desistem do processo de adoção. A proposta busca introduzir sanções específicas para desencorajar a chamada desistência tardia, quando a criança já consolidou laços afetivos com os adotantes. Repórter Douglas Castilho.
16: De 2019 a 2024, mais de 2 mil crianças registradas para adoção passaram por pelo menos um processo de devolução, segundo

0: dados do Conselho Nacional de Justiça. Foi pensando nesse cenário que o ex-senador Major Olímpio apresentou o projeto de lei que estabelece sanções para os adotantes que desistirem durante o processo. A relatora da proposta na Comissão de Direitos Humanos, senadora Damares Alves, do Republicanos do Distrito Federal, falou das consequências dessa espécie de segundo abandono.
1: Agravam ainda mais a vulnerabilidade de crianças e adolescentes que, por vezes, já sofrem trauma anterior de exclusão ou perda da família de origem.
0: A proposta prevê punições como o pagamento de indenização e até responsabilização por crime de abandono de incapaz, se a desistência ocorrer após a sentença judicial definitiva de adoção.
2: Foi sancionada a lei aprovada pelo Senado que cria a Universidade Federal da Fronteira Norte, com sede em Oiapoque, no Amapá. Repórter Rodrigo Rezende.
3: A Universidade Federal da Fronteira Norte, a UFFN, terá sede em Oiapoque, na fronteira com a Guiana Francesa, e será vinculada ao Ministério da Educação. O campus da Unifap, Universidade Federal do Amapá, que fica no município, passa a integrar a nova universidade, com a transferência dos cursos, estudantes e cargos. A UFFN terá como objetivos oferecer graduação e pós-graduação, desenvolver pesquisa, extensão e cultura e promover a inovação e o desenvolvimento regional. O presidente do Senado, Davi Alcolumbre, destacou o papel da instituição na formação de profissionais e pesquisadores, principalmente com a possível exploração de petróleo na região.
4: De formarmos capacidade intelectual na academia, na universidade, no conhecimento, nessa nova perspectiva das riquezas da exploração do petróleo e das riquezas que o petróleo pode proporcionar para o Brasil e vai proporcionar para a Amazônia, de conhecimento, de inteligência, e a universidade, só ela é capaz de gerar todas essas perspectivas.
3: Para 2027 e 2028, estão previstos investimentos de R$20 milhões por ano na nova universidade.
2: Uma proposta em análise na Comissão de Educação propõe que bibliotecas de escolas públicas disponibilizem livros sobre proteção à mulher. Obras que abordem o tema e igualdade entre homens e mulheres também devem constar nos acervos. A medida tem como objetivo atuar preventivamente no combate à violência contra o público feminino e deve ser adotada conforme a previsão orçamentária. A relatora, senadora Ivete da Silveira, do MDB de Santa Catarina, enfatiza que a iniciativa pode ser implementada de forma gradual. Para ela, o acesso a obras literárias, informativas e pedagógicas sobre esses assuntos contribui para o desenvolvimento de atitudes compatíveis com a dignidade da pessoa humana e com a não discriminação.
5: Nem só de violência vive o Brasil, ele vive também de uma capacidade de reagir a ela.
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2: O Tribunal Superior Eleitoral decidiu que o e-título poderá ser usado normalmente nos dias das eleições, inclusive para download. A novidade vale para os 2 turnos de votação. Mais detalhes com o repórter Herman Kulitz.
9: Os cidadãos poderão usar o aplicativo e-título normalmente nos dias da votação, inclusive para download. Isso vale tanto para o primeiro turno quanto para o segundo. O anúncio foi feito pelo presidente do TSE, ministro Cássio Nunes Marques, destacando as funcionalidades.
10: A Justiça Eleitoral iniciou o envio de notificações oficiais pelo aplicativo e-título. A iniciativa busca facilitar o acesso a informações importantes para o exercício do voto, como a consulta antecipada ao local e a sessão de votação. Reforçamos, portanto, a recomendação para que eleitoras e eleitores mantenham o aplicativo atualizado, façam o primeiro acesso e confiram seus dados com antecedência.
9: De acordo com o TSE, quem tem biometria cadastrada e fotografia digital poderá utilizar o e-título como documento oficial de identificação na hora de votar, apresentando o documento diretamente pelo celular ao mesário. não serão as

0: aceitas capturas de tela nem documentos sem foto.
1: 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Com trabalhos técnicos de Eliseu Caires, o Jornal do Senado fica por aqui. Acompanhe agora as notícias da Câmara dos Deputados. Boa noite e até amanhã.
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3: Câmara analisa a destinação de percentuais mínimos de recursos ao esporte.
4: Projeto de lei cria uma política nacional de educação para jovens e adultos.
3: Parlamentares apresentam propostas para fiscalizar a qualidade da água.
4: Boa noite. Encerramos hoje o projeto de gravação de edições do Jornal Câmara dos Deputados em emissoras da rede Câmara de Rádio neste ano de 2026. Este programa está sendo produzido diretamente da cidade de Vitória da Conquista, com a participação do colega Guilherme Barbosa, da Rádio Câmara de Vitória da Conquista. Eu sou Márcio Aquilissardi, bem-vindo, Guilherme.
5: Boa noite, obrigado, Márcio. É uma honra profissional participar da apresentação desse jornal da Câmara dos Deputados, dentro da Voz do Brasil. Vamos agora às notícias da Câmara dos Deputados. Wellington Roberto, do PSD da Paraíba, apresentou proposta de fiscalização e controle para verificar a origem e a regularidade da água utilizada na fabricação de refrigerantes e cervejas no Brasil. A iniciativa prevê a revisão das autorizações realizadas nas fábricas nos últimos 5 anos.
4: Wellington Roberto quer saber se as empresas usam água mineral dentro dos padrões exigidos pelos órgãos de controle. O deputado também solicita explicações sobre a ausência nos rótulos dos refrigerantes de informações relacionadas à origem da água utilizada na produção.
5: Júlio Arcoverde, do PP, quer discutir a prestação dos serviços de abastecimento de água e esgotamento sanitário no estado do Piauí. O deputado cita relatos de falhas no fornecimento e defende mais acompanhamento da execução dos contratos de concessão.
4: Júlio Arcoverde sugere reunir representantes da concessionária, de órgãos reguladores e do poder público em uma audiência sobre o tema. Ele explica que o objetivo é avaliar a fiscalização do setor e discutir medidas para melhorar a qualidade e a continuidade dos serviços prestados.
2: Saúde.
5: Dorinaldo Malafaia, do PDT do Amapá, defende a aprovação de projeto de lei complementar que inclui o combate à malária entre os objetivos da atuação conjunta da União, dos Estados, do Distrito Federal e dos municípios. A proposta prevê ações articuladas aos processos de licenciamento ambiental.
4: Dorinaldo Malafaia alerta que grandes empreendimentos instalados em regiões com alta incidência de malária devem considerar, durante o processo de licenciamento, os riscos da doença. O deputado avalia que a cooperação entre os entes federativos pode fortalecer a prevenção e o controle.
2: Segurança Pública.
5: Sargento Faur, do PL do Paraná, defende o aumento das penas para motoristas alcoolizados que causarem acidentes com vítimas. Ele cita casos recentes de atropelamentos fatais e mortes de motociclistas provocados por condutores embriagados.
6: Eu apresentei, baseado nessa carnificina que estamos vivendo no trânsito, um projeto duríssimo, que ele aumento de pena, reclusão de 6 a 20 anos quando o motorista, sob influência de álcool ou outra substância psicoativa, provocar morte no trânsito. Crime inafiançável. Ou seja, chega de fiancinha de 3 mil, de 1.000, de 2 mil. Não, vai ficar preso até decisão judicial. Multas mais severas.
4: A proposta também prevê

0: 10 anos de suspensão da carteira de motorista em casos de morte e 7 anos quando houver invalidez permanente da vítima. Para Sargento Faur, as mudanças evitam a sensação de impunidade e tornam mais rigorosa a punição para crimes cometidos por motoristas embriagados.
1: Favorável à redução da maioridade penal de 18 para 16 anos, Paulo Freire Costa, do PL de São Paulo, considera que as regras atuais de punição para adolescentes precisam levar em conta a gravidade dos acontecimentos. Ele é um dos autores de PEC sobre o tema.
0: O texto assinado por Paulo Freire Costa também inclui a responsabilização penal de adolescentes maiores de 12 anos que cometam crimes violentos e hediondos. A justificativa aponta que o limite de 3 anos de internação pode estimular o recrutamento de menores para a prática de crimes.
2: Justiça.
1: Projeto de Alexandre Guimarães, do MDB do Tocantins, cria regras para punir a chamada litigância abusiva reversa. A proposta prevê punições para réus que descumpram decisões judiciais de forma reiterada ou apresentem recursos sucessivos apenas para atrasar as determinações da Justiça.
0: De acordo com Alexandre Guimarães, grandes litigantes costumam transformar a demora dos processos em estratégia de negócio, o que sobrecarrega o judiciário. Para ele, a medida combate o abuso de poder econômico nos tribunais e assegura que as decisões sejam cumpridas.
2: Educação.
1: A Câmara analisa a criação de uma Política Nacional de Educação de Jovens e Adultos. A proposta pretende avançar na construção de medidas para estimular milhões de brasileiros que não conseguiram concluir os estudos. A repórter é Maria Neves.
3: A Comissão de Educação da Câmara dos Deputados aprovou o projeto que institui a Política Nacional de Educação de Jovens e Adultos. Pela proposta, o poder público deverá adotar ações para assegurar o acesso e a permanência na escola de todos os cidadãos que não concluíram o ensino fundamental ou médio na idade própria. Dentre as medidas previstas estão a busca ativa de estudantes que abandonaram os estudos, a previsão de orçamento próprio para o programa em igualdade de condições com o ensino regular e a oferta de bolsas de estudo. Ainda de acordo com o texto aprovado, a União deverá oferecer assistência técnica a estados e municípios para ampliar a oferta de vagas na educação de jovens e adultos. Nessa modalidade, as instituições de ensino deverão oferecer cursos em horários flexíveis, inclusive aos fins de semana. Para a deputada professora Luciene Cavalcante, do PSOL de São Paulo, que integra a Comissão de Educação, a proposta é fundamental, uma vez que o Brasil ainda conta com milhões de pessoas que não concluíram a educação básica.
4: Hoje, no nosso país, mais de 1.000 cidades não têm sequer uma turma de EJA. Isso é um escândalo. Quando a gente vai olhar que são quase 70 milhões de brasileiros que hoje não concluíram a educação básica.
3: O projeto ainda determina a formação de professores especializados e a realização de concursos públicos para a contratação de profissionais específicos para a formação de jovens, adultos e idosos. Os governos também terão de assegurar aos alunos da modalidade de jovens e adultos participação igualitária em programas de material didático, transporte, alimentação e assistência à saúde. Além disso, as instituições de ensino deverão oferecer espaço para acolhimento de crianças entre 4 e 12 anos, sob a responsabilidade de estudantes jovens, adultos ou idosos. A proposta que institui a Política Nacional de Educação de Jovens e Adultos ainda será analisada pelas Comissões de Finanças e Tributação e de Constituição e Justiça. Da Rádio Câmara de Brasília, Maria Neves.
2: Economia.
0: Lucas Ramos, do PSB de Pernambuco, apoia a criação de regras mais claras para responsabilizar os sócios pelas obrigações que permanecem após a extinção de uma empresa. A proposta, segundo ele, protege credores.

0: consumidores, trabalhadores e fornecedores, além de ampliar a segurança jurídica.
1: Relator da matéria na Comissão de Indústria, Comércio e Serviços, Lucas Ramos avalia que a mudança contribui para reduzir disputas judiciais e fortalecer o ambiente de negócios. Ele afirma que a medida ajuda a coibir o uso indevido da personalidade jurídica para evitar o cumprimento de obrigações.
0: Projeto de Júnior Ferrari, do PSD do Pará, amplia a desoneração tributária para serviços de conservação, modernização e reparo de embarcações listadas no Registro Especial Brasileiro. O texto também inclui as empresas brasileiras de navegação como beneficiárias do Renaval, o programa de incentivo ao setor.
1: Júnior Ferrari alega que a reforma tributária acabou com benefícios que garantiam a competitividade do setor de reparos navais. Ele entende que as mudanças são necessárias para preservar empregos, atrair investimentos estrangeiros e manter a infraestrutura de atendimento à frota brasileira.
0: Juarez Costa, do Republicanos de Mato Grosso, integra a Frente Parlamentar em Defesa do Mutualismo. O grupo pretende acompanhar a regulamentação do sistema em que associados dividem os custos de proteção de seus bens como alternativa ao seguro tradicional.
1: Juarez Costa apoia a articulação entre o poder público, entidades do setor e a sociedade civil para fortalecer esse modelo de proteção patrimonial. A frente também busca contribuir para a aplicação das regras estabelecidas pela lei que regulamentou o mutualismo no país.
2: Agricultura.
0: Produtores rurais endividados poderão ter até 25 anos para pagar seus financiamentos, conforme substitutivo apresentado por Dilceu Esperafico, do PP do Paraná. O relatório do deputado também estabelece carência de até 3 anos para o início dos pagamentos.
1: Dilceu Esperafico considera que a renegociação das dívidas pode ajudar os produtores afetados por perdas na safra, aumento dos custos de produção ou dificuldades na comercialização. O texto também prevê a suspensão de cobranças judiciais durante o período de adesão ao programa de renegociação.
0: Raimundo Costa, do PSD da Bahia, é autor de projeto que cria um selo nacional para a identificação de pescado proveniente da pesca artesanal sustentável. A proposta também institui um programa de rastreabilidade para informar a origem do produto e a comunidade responsável pela captura.
1: Raimundo Costa aponta que a certificação pode aumentar o valor comercial do pescado artesanal, ampliando o acesso a mercados diferenciados. O texto prevê também que produtos certificados tenham prioridade em compras públicas, feiras e ações de promoção comercial.
2: Trabalho.
0: Mauro Benevides Filho, do União do Ceará, apoia a PEC que reduz de 44 para 40 horas semanais a jornada, com 2 dias de descanso a cada 5 trabalhados e sem redução salarial. Ele ressalta a importância da mudança para o bem-estar da população.
3: Eu bato muito que você, para você crescer, você tem que melhorar na sua função, estudando. O que é que essa emenda constitucional está fazendo? É tentando reduzir, em vez de 1 dia por semana, de folga, de lazer, de cuidar da casa, enfim, do que seja, de estudar, é reduzir de 5 por 2. O que é isso? É trabalhar 5 dias e conseguir folgar 2. Isso não significa que sábado e domingo não poderão trabalhar. Poderão sim. Você pode substituir um dia da semana, quarta-feira, trabalhar no sábado e assim por diante. Ou seja, a emenda constitucional prevê isso.
1: Mauro Benevides Filho considera que a redução da jornada também pode aumentar a produtividade. Segundo o parlamentar, empresas que já adotaram a escala de 5 dias de trabalho por 2 de descanso relatam funcionários mais motivados e redução das faltas justificadas por atestados.
0: Zé Adriano, do PP do Acre, apresentou requerimento para a realização de audiência pública para debater o fim da escala 6x1. O deputado propõe ouvir representantes da construção civil sobre os possíveis impactos da mudança nos custos, na produtividade e na manutenção dos empregos.
1: Zé Adriano considera que a construção civil deve participar do debate por empregar grande contingente de trabalhadores e depender intensamente de mão de obra. Ele avalia que a audiência pode contribuir para a análise das propostas sobre o tema que tramitam no Congresso Nacional.
0: Missionário José Olímpio, do PL de São Paulo, apresentou o projeto que autoriza a criação de um Programa Nacional de Proteção a Motofretistas e Mototaxistas. A proposta prevê recursos federais para municípios e o Distrito Federal oferecerem gratuitamente equipamentos de segurança e cursos.

0: cursos de qualificação.
1: Missionário José Olímpio defende a priorização de trabalhadores de baixa renda com adesão voluntária aos cursos e sem novos custos para a categoria. Segundo o deputado, o objetivo é reduzir os acidentes e as mortes no trânsito relacionados ao uso profissional de motocicletas.
0: Ercílio Coelho Diniz, do MDB de Minas Gerais, apresentou o projeto que cria o Programa Nacional de Requalificação Profissional para pessoas acima de 45 anos. Segundo ele, o objetivo é oferecer cursos gratuitos de tecnologia e serviços digitais, bolsas de qualificação e incentivos para empresas que contratarem os beneficiários.
1: O projeto de Ercílio Coelho Diniz também prevê prioridade para pessoas desempregadas há mais de um ano. O deputado argumenta que a iniciativa combate o etarismo no mercado de trabalho e reduz o desemprego prolongado entre trabalhadores com mais de 45 anos.
2: Esporte.
0: A Câmara analisa uma proposta que prevê a destinação de recursos ao esporte. A repórter Paula Bittar tem mais detalhes sobre a medida.
3: A Comissão de Constituição e Justiça da Câmara aprovou uma proposta de emenda à Constituição que estabelece que União, Estados, Distrito Federal e municípios deverão destinar anualmente pelo menos 1% da receita de impostos à promoção do desporto educacional e de alto rendimento. Além de definir percentuais mínimos, a proposta propõe um sistema de repasse de recursos entre os entes federativos para viabilizar políticas públicas integradas. Assim, do mínimo previsto para a União, 25% serão destinados aos estados e ao Distrito Federal e 25% aos municípios. Os critérios de rateio dos recursos serão definidos em lei complementar. O relator na comissão, deputado Helder Salomão, do PT do Espírito Santo, defende que a destinação de recursos mínimos pode colaborar para o incentivo ao esporte desde cedo.
4: A escola é a primeira oportunidade que o jovem, que o adolescente tem de começar a prática esportiva. E muitas escolas não têm a estrutura necessária, não têm o apoio. Nós precisamos ter recursos disponíveis, e nós estamos falando de 1% do total dos impostos arrecadados, para investimento em infraestrutura nas escolas do nosso país. Eu tenho certeza que nós vamos revelar muito mais talentos.
3: Segundo Helder Salomão, no futuro, mais dinheiro investido se transformará em mais medalhas para o país.
4: Hoje, nós temos o Bolsa Atleta, que é uma experiência bem-sucedida, porque vários ganhadores de medalha nas Olimpíadas que o Brasil participa são de atletas que tiveram o apoio do Bolsa Atleta. Eu acredito que nós, ao aprovarmos essa PEC e ela se transformar numa legislação que garante recurso para infraestrutura e apoio aos nossos jovens, adolescentes, nós teremos muitos talentos. O Brasil vai se destacar muito mais nas Olimpíadas, nas competições nacionais e internacionais.
3: A análise da proposta pela CCJ é apenas o primeiro passo da tramitação na Câmara. Agora, a PEC que destina recursos para o esporte, assim como outras que estão sendo analisadas em conjunto e tratam do mesmo tema, precisa passar por uma comissão especial e pelo plenário em dois turnos de votação. Da Rádio Câmara, de Brasília, Paula Bittar.
1: A Câmara analisa projeto que cria uma política nacional para ampliar o acesso de crianças e adolescentes com autismo a atividades esportivas adaptadas. Autor da matéria, André Fufuca, do PP do Maranhão, afirma que a iniciativa utiliza o esporte como ferramenta de desenvolvimento, autonomia e inclusão social.
0: A matéria prevê a criação de núcleos e centros de esporte inclusivo e a capacitação de profissionais para atender esse público. André Fufuca destaca também a integração de ações nas áreas de esporte, educação, saúde e assistência social.
1: Termina agora esta edição especial do Jornal Câmara dos Deputados, produzida e apresentada pela Rádio Câmara de Brasília, em parceria com a Rádio Câmara de Vitória da Conquista, integrante da Rede Câmara de Rádio.
0: Eu agradeço ao Guilherme e a toda a equipe da Câmara de Vereadores de Vitória da Conquista pelo excelente trabalho conjunto.
1: Obrigado à Câmara dos Deputados por esta oportunidade. Este programa teve trabalhos técnicos de Everson Urani e apresentação de Márcio Aquilissardi e Guilherme Barbosa. Boa noite.
0: O Jornal Câmara dos Deputados volta amanhã. Fique agora com as notícias do Tribunal de Contas da União.
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2: 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Boa noite.

Caçula 94, boa noite. Está no ar mais uma edição do programa Clube dos Românticos. Hoje, segunda-feira, 28 de setembro de 2026. Eu sou Valdir Moreira, muito prazer. Convido você para viajar comigo rumo ao Planeta Coração, até a zero hora, com o melhor da música românticas no seu rádio. Para você viajar comigo, é simples, é fácil. Tem o nosso WhatsApp, 67-9149-8282. Indique a sua música preferida, manda para quem você quiser, oferece para quem você gosta. Aqui a gente só faz gostoso, porque não fazemos por fazer, só fazemos por amor. Já estamos ao vivo lá no site Caçula, aplicativo Caçula, e também aqui no rádio de pilha 96.9, frequência modulada Caçula FM. E a gente começa a nossa semana, calorosa semana de segunda-feira, né? Com Simple Red, Far You Baby.

0: Sensacional, canta demais. Das antigas, Tracy Chapman, Fast Car, e antes, Toto, I'll Be Over You, Tina Turner, I Don't Want to Lose You, The Temptation, My Girl, Roxette, Fade Like a Flower, Spice Girls, To Become One, e lá em cima tudo começou com Dose Dupla com Simple Red.
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0: Tudo certo por aqui, Valdir Tudo, as Pampas, caçula, 9 horas e 39 minutos. Vamos conferir nesse momento ao vivo aqui os nossos termômetros, termômetro da caçula. Calor, muito calor em Três Lagoas hoje. 16 horas deu 39, sensação de 40 graus nesse momento, ainda marcando 26 graus aqui na Morada da Capivara. Calor, viu? Vamos prosseguindo, 67-9149-8282, indique a sua música preferida, manda para quem você quiser, oferece para quem você gosta. Já está por aqui a nossa amiga a Eunice, lá de Fortaleza, todas as noites com a gente. Lindona, beijos para você, obrigado, boa semana. Ela quer ouvir Roberto Carlos, Mulher Pequena, por que será, viu? Obrigado, Eunice, lindona, tudo de bom. Paulo Guimarães pediu Gilberto Sullivan, Alone Again. E o nosso amigo Fábio Soares pediu uma música do Fábio Júnior, Wagner de Andradina, São Paulo. Disse o seguinte: boa noite, Valdir. Quero matar saudade com Dominó, com todos menos comigo. Lá das antigas, viu? O Wagner foi lá nas profundezas do baú. E o menino aqui, o menino das gravanhas. Como é que você tá? Tudo bem? Boa noite, Fernando.
1: Boa noite, meu parceiro. Você
0: tá
1: meu
0: bom?
1: Amigo. Tamo por cá, hein? Começando a semana com chave de ouro.
0: Você viu, pesado.
1: Transformando pra chuva de novo.
0: Verdade, viu?
1: Manda uma boa pra nós aí.
0: Qual que você quer?
1: Manda uma do Fred Mercury.
0: Boa, hein?
1: Diz para os parceiros do Puxa do Palito Doce. Pra vocês aí que conduzem a nave. Pra todos os ouvintes conectados. As meninas Piracicabana, Lotran. As meninas que sumida, né?
0: Virou um risco. Foi todo pro exterior, né?
1: Nosso grande parceiro, Zé Francisco.
0: Capotou já mais cedo
1: e
0: hoje.
1: Vamos que vamos, meu parceiro. Que a gente tem uma semana abençoada por Deus aí, com a graça de Deus aí.
0: Amém.
1: É nóis, meu parceiro.
0: Tamo junto.
1: Fui. Uma ótima semana pra vocês aí no programa.
0: Obrigado. Pra você também. Bom trabalho pra você e da sua equipe aí na Puxa do Palito Doce em Tupi Paulista. Cadê a menina das gravanhas? Não, a menina do Iá, a Tânia. Boa noite.
2: Oi, meu amigo Valdir,
0: tá
2: boa
0: bom?
2: Noite.
0: Só alegria.
2: Ótima noite aí pra você, oh. Bom trabalho.
0: Oh, animado.
2: Deus abençoe.
0: Tá animada
2: a nossa
0: hoje.
2: Semana, a nossa noite.
0: Olha, emendou.
2: Que nós tenhamos um bom descanso, que esse calorão de matar.
0: Descanso
2: mas vai
0: aonde?
2: E eu quero pedir a música do KLB, vai ser por nós dois. Ofereço pra você, pra sua namorada, pra mim, pro meu marido Anivaldo.
0: Qual delas?
2: Pra Ana Lelis. Pra minha prima lá do Pacaraí, pra Edivaldo, pro meu primo Debrair, pra todos gostarem da música e pra todos os meus outros amigos que estiverem na sintonia.
0: Então tá bom, um obrigado. Boa noite, tudo de bom. Ai, ai, eu, hein?

Sensacional, inesquecível das antigas. Trey Chapman, Baby Candy Hold. Só pra matar a saudade, viajar no tempo. Caçula agora 10 horas e 5 minutos. Segue em frente até a zero hora. O Clube dos Românticos, 67-9149-8282. Indique a sua música preferida. Já está por aqui também, chegou mais cedo hoje. A nossa amiga anônima, não pode falar o nome dela, senão a casa cai pro lado dela. Fica tranquila, anônima, o que acontece no clube, fica no clube. Então receba aí essa linda canção exclusivamente para você.

0: Simplesmente magnífica, essa é mais uma que machuca o coração do vivente. Lembrou dessa? A banda Will to Power, Baby I Love You. E antes ouvimos a banda Wet, Wet, Wet, Loves Around. E lá em cima, Vahant Heaven. Caçula 10h31, boa noite. Clube dos Românticos, na nossa viagem não para. Vai até a zero hora com o melhor da música romântica no seu rádio. Você pode mandar mensagem 67-9149-8282. Aqui a gente faz mais gostoso. Começando mais uma semana ao seu lado. Hoje é 28 de setembro de 2026. E eu sou Valdir Moreira. Muito prazer. Tem mensagem aqui no nosso WhatsApp, Valdir. Mais uma vez, a nossa amiga, a menininha rebelde. Cadê ela? Tá aqui. Alô, boa noite.
1: Ô, meu amigo Valdir. Oi. Coloca a música aí do Phil Collins.
0: Qual?
1: Paradise. Eu só sei falar o final da música.
0: Normal, normal.
1: Acha aí, põe pra mim, por favor.
0: Tá bom, então.
1: Pra mim mais? Curtir.
0: Fechou.
1: Esse calorão que tá de matar.
0: Ô, tá brabo hoje, hein? Tá brabo, viu? Obrigado, Tânia. Boa noite. Tudo de bom? Essa música, Phil Collins, Another Day in Paradise, Mais um Dia no Paraíso, é da novela Gente Fina, de 1990. Eu tava lá, não, quem falou pra mim foi a nossa amiga Anônima, que é das antigas e já era rebelde, viu?

Essa é só mais uma relíquia das antigas que você só vai ouvir aqui na Caçula. Amanda Slade, My Oh My, aqui no Clube dos Românticos, 10 horas e 41 minutos. Uma viagem pelo mundo musical até a zero hora, até a meia-noite. Eu e você juntos mais uma vez, aqui na sua melhor estação, 96.9 Caçula FM, onde a gente faz muito mais gostoso, porque não fazemos por fazer, só fazemos por amor. Como é que foi o seu final de semana? Ah, maravilhoso, né? Eu sabia, viu? O meu, só rebeldia, nem te conto. Depois a gente conversa. Vamos prosseguindo. Valdir tem mensagem aqui no nosso WhatsApp. Boa noite, Valdir. Você pode tocar pra mim a música do Century, Love You, Love You, I Need You. Assinado Jorge Pereira, lá de Andradina. Não sei se tá hoje o Jorge Andradina ou Araçatuba. Obrigado, Jorge. Tem essa música do Century, Jorge? Não sei, viu? Vou procurar aqui. Tem mais mensagem aqui, mais mensagem. Olha só quem tá aqui, rapaz, que surpresa. A minha amiga do coração, locutora de rádio lá de Paranhos, Mato Grosso do Sul, já saindo lá perto do Paraguai, viu? A nossa amiga Tia Ninha Oliveira, lindona, beijos pra você, obrigado. Seja bem-vinda de volta aqui ao Clube dos Românticos. Eu sou o mesmo, viu, Tia Ninha? Sou o mesmo de sempre, o rebelde Valjú.

Moreira, sempre de bem com a vida, com muito alto astral. E muito obrigado, viu, por ter lembrado aqui de nós, aqui do Clube dos Românticos, da Rádio Caçula. Vê se não perde o nosso contato de novo, tá bom, lindona? Agradeço de coração. Então receba aí a Kátia. Canta só pra você, com exclusividade, qualquer jeito. Tianinha Oliveira, beijos pra você, linda.

Caçula 10h50, dose dupla com a cantora Kátia, Qualquer Jeito e Lembranças. Vamos prosseguindo. Ô, Jorge Pereira, eu acho que o nome da música que você queria escrever é essa aqui, ó. Century Love Away, é isso?

Sensacional, inesquecível. Mais uma relíquia das antigas que você só vai ouvir aqui na Caçula. Use for Africa, We Are the World. Essa música foi lançada em 28 de janeiro de 1985, de madrugada ainda, viu? Eu tava lá, com certeza. Claro que eu sei. Essa música reuniu 45 grandes nomes da música norte-americana, como Michael Jackson, Stevie Wonder, Bob Dylan e muitos outros, viu? Grande sucesso, eu tava lá, com certeza. Quem não lembra dessa? 11 horas e 15 minutos, Valdir, toca pra mim. Dave McLean, We Say Goodbye, assinado Jorge Pereira. Obrigado, Jorginho, boa semana pra você.

sensacional, inesquecível. Dose dupla com a banda Secret Service, Cry Soft e antes The Way You Are. Essa música aqui fez parceria com Agneta, aquela linda loira lá do grupo ABBA que eu amo de paixão. Uau! Canta demais, Agneta. Caçula 11:31, Clube dos Românticos. Scorpios, You and I.

no seu rádio para matar a saudade. Robbie Williams, Sex Up, e antes Roxette, Crash Boom Bam. Caçula 11h55, caros amigos, é o final de mais um Clube dos Românticos, é o final de mais uma viagem pelo mundo musical. Eu fico por aqui hoje, tá bom? Mas eu volto amanhã. Encontro marcado a partir das 21 horas aqui na Caçula 96.9. Não esquece. Tudo de bom, dois abraços, até lá. Tchau, tchau. Pra fechar a noite, tem essa aqui, viu? Uma das minhas preferidas e eu compartilho com você. Rick James, Ebony. Receba aí de coração para coração.

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1: Bruno Rosa, Lady Romário.
2: Você veio em socorro, meu amigo.
1: Essa é pra sofrer, viu?

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0: Vamos aí na nossa, vai!

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1: Ih, é o povo chegando. Você não chamou a gente mais não, Chitão?
2: Será, Chitão?
1: Eu acho.
2: Ah, então espera aí. Dona Maria, mata mais frango!
1: Puxa, fora e sanfona!

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1: Creone, Parreirito e o Chonadão da Sanfona. Esse é o trio Parada do...

Um em cada quatro trabalhadores de Mato Grosso do Sul não recebe vale alimentação ou vale refeição, segundo o levantamento da Volus. O índice de 25% coloca o estado com a menor proporção de trabalhadores contemplados com esses benefícios entre as regiões analisadas. Apesar disso, vale alimentação e vale refeição estão entre os benefícios mais valorizados pelos trabalhadores. 57% apontam que os vales como os mais importantes, já quem recebe, 47%, diz que o saldo acaba antes do fim do mês. A pesquisa mostra ainda que 31% dos trabalhadores do estado tiveram aumento no valor do benefício nos 12 meses anteriores, enquanto 7 em cada 10 empresas pretendem reajustar os valores nos próximos 12 meses. Entre os benefícios mais desejados, o auxílio combustível lidera com 30%, seguido pelo plano de saúde com 26%. O levantamento foi realizado entre julho e agosto deste ano, com mais de 1.200 trabalhadores de Mato Grosso do Sul e mais de 9.900 profissionais em todo o país. 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

0: Beneficiários do INSS que comparecerem às urnas nas eleições poderão ter a votação utilizada automaticamente como comprovação de vida. A medida vale para aposentados, pensionistas e beneficiários assistenciais e alcança cerca de 40 milhões de pessoas. Segundo o INSS, os dados eleitorais são repassados ao Instituto e o comparecimento às urnas pode ser computado como prova de vida, dispensando outra ação específica do beneficiário naquele ciclo. A regra faz parte do modelo que prioriza o cruzamento automático de informações, reduzindo a necessidade de deslocamentos, filas e atendimentos presenciais. Quem não votar também perde automaticamente a prova de vida. O INSS utiliza o sistema CIRS para consultar outras bases de dados, como registros de documentos e atendimentos oficiais. Em 2024, dados do Tribunal Superior Eleitoral registraram eventos eleitorais de mais de 20 milhões de beneficiários e contribuíram para atualizar cerca de 5 milhões de provas de vida em todo o país. 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Até lá!
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1: Olá, Três Lagoas, bom dia. Agora são 6:40. 6:40 em Três Lagoas. Hoje é terça-feira, 29 de setembro do ano de 2026. Eu sou Rafael Oliveira e junto da Augusta Rufino, este é o Jornal da Caçula. Você confere com a gente o que é destaque, o que é notícia na edição de hoje. Gás do Povo atende mais de 140 mil famílias no estado no mês de setembro. Secretaria de Meio Ambiente passa a atender em novo endereço no Jardim Morumbi. Prefeitura de Três Lagoas divulga data para solicitar isenção do IPTU 2027. E Mato Grosso do Sul terá eleições sem lei seca e venda de bebidas está liberada no primeiro turno da eleição. É domingo agora. Essas e outras notícias você confere agora aqui no seu Jornal da Caçula.
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1: 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E olha, pra falar a verdade, ontem todo mundo ficou surpreso, né? A chuva voltou a Três Lagoas e olha, ontem aí, início, né, da madrugada, já amanhã desta terça-feira, o tempo deu uma amenizada aqui na cidade de Três Lagoas. A chuva veio com força depois de um calorão aí com sensação térmica de 43 graus para Três Lagoas. A previsão para esta terça é de ainda mais chuva. Sim, podemos ter aí calorão ainda, ainda é previsto esse calor aqui para nossa região. Para você ter uma ideia até, né, ontem aqui nós estávamos falando aí sobre máximas na casa dos 25, né, 26 graus a essa hora da manhã. Neste momento está 24 graus. A probabilidade de chuva para esse período agora, segundo informações aí do Climatempo, ainda é grande. Mas a previsão é de que quarta, quinta, sexta e domingo, domingo de eleição, poderemos ter chuva em Três Lagoas, é? Poderemos ter um domingo de eleição aí com pancadas de chuva, probabilidade de 85%. Será que nós vamos ter aí um domingo de votação molhado aqui na nossa cidade? Ainda é cedo ainda para falar, mas teremos aí essa previsão, já é aí divulgado pelos meios de comunicação.

comunicação, essa probabilidade, né, de a eleição, né, o dia aí da eleição aqui em Três Lagoas ser de chuva. Inclusive a máxima, né, está prevista aí para os 26 graus para o dia do pleito. Mas para hoje, mas para esta terça-feira, o Instituto Nacional de Meteorologia prevê a possibilidade de chuvas e principalmente aí o calor previsto deve continuar em meio a uma sequência de temperaturas elevadas aqui no estado de Mato Grosso do Sul, viu? Inclusive o alerta vermelho do IMET ainda está valendo para os 79 municípios de Mato Grosso do Sul. Alerta esse que vigora até quarta-feira, até amanhã, com temperaturas inclusive que podem ficar 5 graus acima da média em alguns pontos aqui do estado. E olha, para você ter uma ideia, nós temos aí os dados do meteorologista Natália Abrão, que mostram a intensidade do calor aqui no nosso Mato Grosso do Sul. Por exemplo, para você ter uma ideia, tivemos aí alguns pontos do estado, algumas regiões, que registraram 43, e alguns pontos aqui do estado ultrapassaram os 40 de registrado, né? 40 de temperatura máxima aqui durante esses próximos dias. E deve se manter assim ao longo do dia de hoje e ao longo das próximas horas também. Vamos à máxima e a mínima para hoje, mínima de 23, a máxima deve chegar aos 33, é o que diz aí a temperatura aqui para Três Lagoas durante esta terça-feira. Mas foi bom, né? Foi bom para dar uma amenizada no calorão, foi bom para dar uma refrescada nas temperaturas aqui em Três Lagoas, né? Amenizar um pouco aquele calorão que estava aí, né? Aquele tempo quente que estava sobre a gente nas últimas horas, e é bom, né? Vamos ver aí como é que vai ser os próximos dias, as próximas horas em relação aí à meteorologia aqui em Três Lagoas, nossa região. Mas olha, essa previsão aí de que poderemos ter uma eleição com chuva vai ser surpreendente. Acho que nas últimas eleições nós não tivemos chuva em Três Lagoas, se não me engano, né? Eu me recordo, a última eleição foi tempo seco, inclusive. Não tivemos pancadas de chuva. Acho que nem na eleição municipal, nem na eleição nacional de 2022 que tivemos aqui, né, nos dois turnos. Acho que foi sem chuva, mas será que nós vamos ter aí chuva em Três Lagoas? Será que as pancadas de chuva vão cair no dia da eleição para atrapalhar o eleitor que não tem carro nem moto? Será, meu amigo? Nós vamos acompanhar e vamos trazer mais informações para você ao longo dos próximos dias aqui no nosso Jornal da Caçula. 6 horas e 46 minutos falando em eleição, daqui a pouquinho nós vamos trazer para você algumas informações sobre o primeiro turno. O primeiro turno que é já neste domingo, muita gente aí, mais de 88 mil eleitores vão às urnas em Três Lagoas escolher aí os seus deputados estaduais, federais, dois senadores, governador e presidente da República. Daqui a pouquinho nós vamos trazer para você algumas informações sobre como será o pleito em Três Lagoas e em todo o estado. Inclusive uma notícia boa para quem aí quer comemorar a vitória do seu candidato ou da sua candidata: não teremos lei seca este ano em Mato Grosso do Sul. Não teremos lei seca. Notícia boa para quem quer comemorar, né? Tomar umas querosene, como diz o Fábio Campos. Então, daqui a pouquinho nós vamos trazer informação para você aí sobre como vai ser a eleição agora, né, neste domingo aqui em Três Lagoas, algumas das regras, mas nem tudo vai ser permitido. Bom a gente frisar isso ao público do Jornal da Caçula. Antes da gente chamar o Neto Júnior com informações, nós vamos trazer aqui rapidinho aí as datas comemorativas do dia de hoje, 29 de setembro de 2026. Agradecendo aí, inclusive, a quem nos acompanha. Hoje é Dia Mundial do Coração. Olha aí, muita gente não cuida do próprio coração, né? Não no sentido figurado da coisa, mas cuidar do coração no sentido de buscar atendimento médico, né? A conscientização sobre a prevenção e os riscos das doenças cardiovasculares, né? Quem não tem um primo, quem não tem um parente, um sobrinho que já, ou algum familiar que já teve algum problema cardíaco, né? Para você ter uma ideia, eu tenho familiares meus que morreram de infarto, né? E é uma questão que acontece aí em maioria das famílias. Então tem que cuidar. Nos primeiros sinais é buscar atendimento médico e buscar principalmente aí o seu cardiologista. Dia Mundial do Petróleo. Olha aí, um momento para debater a importância econômica dos impactos ambientais dos recursos fósseis. E hoje também é Dia do Anunciante. Olha aí, meu amigo. É os profissionais da publicidade responsáveis por divulgar marcas e produtos. Parabéns a essa galera aí, galera boa, principalmente aí, que leva, né, boas marcas ao público de Três Lagoas. 6 horas e 48 minutos, 6 e 48, nós vamos trazendo aí, agora, o Neto Júnior, já na abertura do nosso Jornal da Caçula. Porque, olha, teve uma iniciativa, inclusive a gente tem que mandar um abraço... Oi? Entendi, desculpa. O Claudinho, verdade, o Claudinho Pereira, obrigado, eu. Claudinho me corrigiu, eu falei Neto Júnior, mas é o Claudinho Pereira. Nós vamos trazer o nosso amigo Claudinho Pereira, ele tá rodando o mundo aí, e vai trazer pra gente informações sobre o feirão...

0: Feirão do Bem. Olha, é uma ação que acontece, inclusive tem que dar um contexto, né, pro Feirão do Bem. O Feirão do Bem acontece todo ano, pro Lar dos Idosos aqui em Três Lagoas, e é realizado sempre aí, principalmente para arrecadar valores para as entidades assistenciais aqui da cidade. E olha, foram arrecadados aí R$42.500. Olha que valor interessante. E o nosso amigo Vanderlei Pacífico, ele que é o proprietário da Alvorada Veículos, que esteve neste Feirão do Bem, que foi realizado aqui no centro de Três Lagoas, conversou com o Claudinho Pereira. Ele esteve no último sábado na entrega desse valor simbólico aqui em Três Lagoas e vai nos explicar mais a respeito de como foi toda a ação, principalmente para ajudar, né, quem mais precisa, e as instituições também aqui de Três Lagoas. Nossa amiga Rosa, também a Rosa, que é daqui do Lar dos Idosos, a gente manda um abraço a ela também e parabenizar pelo trabalho. Então vamos lá, o Claudinho Pereira aqui no nosso Jornal da Caçula.
1: Na Vila Piloto, né? Você tá aqui na Vila Piloto, Claudinho? Tô aqui na Vila Piloto, onde essa manhã linda, maravilhosa, de sol, né? Olha, cheio a cidade, tudo, né? E você tá fazendo o quê, Claudinho? Tô aqui aonde aconteceu, né, o segundo feirão, né, do bem, né, com a Alvorada Veículos, né, que vocês vão acompanhar a toda a arrecadação, né, deste evento que foi. Vamos embora lá pra vocês verem a arrecadação?
2: Então, foi um cheque de R$30.000. Qual que é a sua estimativa?
3: R$30.000. Como você falou, foi melhor que o outro.
4: 50, 60? 50, 60?
2: 80. Jesus, eu pensei que eu trabalho 58 horas por dia pra chegar.
0: Olha, para você que está nos acompanhando aí pela rádio, pela 96.9, o Vanderlei Pacífico, ele está realizando a entrega do cheque simbólico dos R$42.500. Né, o trabalho aí do pessoal da Alvorada Veículos, junto com a equipe, né, que trabalhou nesse Feirão do Bem, a nossa amiga Rosa, como nós falamos agora. E o Claudinho Pereira já na sequência vai trazer aí a fala, né, do Vanderlei a respeito aí desta ação solidária tão importante, né? Arrecadar valores para continuar um trabalho tão necessário e, acima de tudo, sério para quem aqui precisa desses serviços em Três Lagoas. Ele está realizando aí, né, o descerramento do cheque. No ano passado, inclusive, eu e o Cláudio Júnior estivemos lá acompanhando essa entrega, né? Olha aí, R$42.500.
1: Segundo feirão do bem, né, que o empresário da Alvorada Veículos, o Vanderlei, né? Como que foi essa iniciativa para fazer esse mega evento?
5: Então, o Feirão do Bem, nada mais, foi através de um grito de socorro da nossa querida Rosa, que ela é uma das representantes do Lar dos Idosos naquele momento, e onde ela nos sensibilizou, né, falando que os idosos estavam sem leitos, estavam precisando de leitos aqui. E aí eu falei, Rosa, a Alvorada já tem 25 anos de mercado, nós já somos especialistas em feirões presenciais. Vamos começar a fazer um feirão, vamos tentar buscar essa arrecadação para o lar. E fizemos a primeira edição. A primeira edição foi mágica. Conseguimos em torno de R$30.000. Foram essa quantia que a gente conseguiu fazer essa arrecadação entre os lojistas. Foram nós, mais 4 lojas participantes, né? E ainda nós tivemos um sorteio na primeira edição de uma TV. Foi na época de Copa. As pessoas já tiveram essa oportunidade. Um dos nossos clientes, o primeiro carro dele, e ele teve a oportunidade de ainda sair com essa TV linda. E agora, na segunda edição, nós vamos ter o sorteio dessa linda scooter também. E o que eu posso te dizer sobre a arrecadação? Foi extraordinária.
1: E como foi a grande escolha do pessoal, a grande escolha das entidades? Como foi essa escolha que você teve?
5: Na realidade, assim, não foi nem a nossa escolha, né? Uhum. O Feirão do Bem, ele nasceu justamente o que eu te falei, desse pedido de socorro da Rosa em prol do Lar dos Idosos. E ela nos comoveu também falando sobre a iniciativa do projeto A Candeia aqui, dos projetos das crianças, uhum, que é onde eles acolhem aquelas crianças que os pais, eles não podem ficar em período integral em escola, e no outro período ele tem que ir ficar em casa. Então eles acolhem essas crianças para poder dar oportunidade para os pais trabalharem, né? E aqui eles são muito sofridos, eles precisam de alimentação e são com poucos recursos. Eu falei, tô junto nesse projeto. E aí conseguiu conciliar essas duas entidades, mas o Feirão do Bem, ele nasceu com um propósito, ajudar a quem precisa, independente de qualquer instituição. Inclusive, ele não vai ser ou entidade, ou uma ONG, até uma pessoa física hoje. Ele nasceu para ficar, ele vai entrar no calendário do nosso município para essa situação. houve alguma necessidade de uma família passando algum perrengue de saúde,

0: algum problema, a casa pegou fogo, o Fernando Bem vai agir.
1: Olha, então, acabei de falar com o empresário, né, da Alvorada Veículos, Vanderlei, né, e já tem proposta para o próximo feirão aí, para o ano que vem?
0: Com certeza, já estou fazendo um alinhamento com eles, nós já temos algumas datas já pré-estabelecidas, se prepare, Fernando Bem. E, inclusive, qual que é o mágico disso? Ele está contagiando não só aqui no nosso município, os nossos munícipes, né, as pessoas, os nossos comerciantes locais. Isso aí a gente está conseguindo levar isso aí para fora do nosso estado. Despretensiosamente, nós cadastramos o Fernando Bem numa ação de uma financeira multinacional, explicando que ele tem esse projeto social, né? E a gente falou sobre o Fernando Bem. E o Fernando Bem foi eleito um dos três mais do Brasil.
1: Olha aí, para encerrar nossa matéria, né, com o empresário, né, da Alvorada Veículos, Vanderlei, qual a mensagem que você deixa agora?
0: É, o que eu quero dizer para vocês, faça o bem, não importa quem, tá? É isso que eu te falei, esse é o intuito do nosso feirão. É o intuito de querer ajudar o próximo, porque hoje aqui a gente não é nada, a gente sozinho. Então, tem aquela pessoa que hoje você precisa acolher, porque talvez um dia pode ser você.
1: Olha, então, essa matéria completa você vai estar acompanhando nos nossos portais www.radiocaçula.com.br e vamos com nós, imagens de Neto Júnior, da Rádio Caçula.
2: É isso aí, o Claudinho Pereira, lá na Vila Piloto, lá na Terra da Guta, lá na Vila Piloto. Tava aí acompanhando aí essa ação muito importante. E é importante também parabenizar o pessoal aí do Feirão do Bem. A gente fala da Rosa, uma Rosa que é lá do Lar dos Idosos aqui de Três Lagoas, já esteve na Toninha Campos e tudo mais. E parabenizar também o Vanderlei, da Alvorada, né, da Alvorada Veículos. E realmente aí é um grande trabalho a ser realizado aqui em Três Lagoas, porque ajuda muita gente, ajuda muito quem precisa e ajuda a continuar um trabalho que é bacana de ser desenvolvido, como é o do Lar dos Idosos e também de outras ações solidárias aqui em Três Lagoas. Parabéns mesmo, e fica o nosso respeito e principalmente o nosso parabéns a esse pessoal que tanto se dedica, né, a quem precisa. Aqui é a Margarete Lopes, já chegou a Margarete, eu não posso ler isso aqui não, Margarete. Mas ela tá falando aqui, ó, hoje é dia de São Miguel. Verdade, São Miguel Arcanjo. Minha amiga Margarete Lopes, aqui rogai por nós, né, Margarete? Um abraço, minha amiga. Parabéns aí também a todos os devotos de São Miguel Arcanjo. Realmente uma data muito importante. Você pode participar com a gente lá no nosso Facebook, facebook.com/radiocaculatl, Epicaçula FM. Tem também o nosso WhatsApp, que é o 67991498282. Repetindo, 991498282. Quem está lá no Facebook, manda para a gente o bairro que você está nos assistindo ou nos ouvindo, enfim. Manda aí para a gente no nosso Facebook. Eu quero ver a sua participação. Quero muito saber de onde você está nos acompanhando nesta edição de terça-feira do Jornal da Caçula, dia 29 de setembro de 2026. Tem muita informação, tem muita notícia de Três Lagoas e nossa região. Agora são 6 horas e 58 minutos, 6h58, faltando 2 minutos para 7 aqui em Três Lagoas, Mato Grosso do Sul. Nossa primeira pausa está chegando e na volta vamos falar de eleições, vamos falar do que está acontecendo nessa reta final da campanha eleitoral aqui em nosso país e em Mato Grosso do Sul, consequentemente também. 6h58 é uma pausa rápida, nós voltamos em 1 minuto. Até já!
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11: Agora em Três Lagoas, são 7h03. 7h03 nesse início de terça-feira, aqui em Três Lagoas, Mato Grosso do Sul. Neste momento, para quem sai de casa, os termômetros já estão apontando neste início de terça-feira 24 graus. É, parece que não vai amenizar tanto calor não, viu? Uma boa notícia para quem gosta de temperaturas mais frescas aqui em Três Lagoas, né? E inclusive na expectativa de que vá chover durante as eleições, né? Que a chuva possa chegar a Três Lagoas durante o pleito neste domingo aqui em Três Lagoas. O Assis conosco aqui, excelente terça-feira para você, Rafael Praguta, beleza. Quando estou em Três Lagoas, fico ligado na Caçula FM do bairro Riviera. Simples assim. Obrigado, meu querido. Obrigado pela audiência, pessoal que acompanha a nossa programação, né? Inclusive, mandar um abraço especial para Andradina, para Castilho, Guaraçaí, também o pessoal que nos acompanha lá do outro lado da ponte, Itapura, também. Ilha Solteira. Ilha Solteira que fica aqui na divisa com Mato Grosso do Sul. Ilha Solteira que é a cidade universitária. Tem muita gente lá da Unesp também, né?

abraço a todos os ilhenses. Também Ilha Solteira é uma grande cidade, uma cidade boa, bacana de se viver, inclusive, né? Castilho, que está aqui na fronteira com o estado de São Paulo. O pessoal da Vila dos Operadores também, lá do outro lado da ponte. Um abraço, viu? Bom dia, obrigado aí pelo carinho, pela audiência. Tô ficando ruim. Um abraço a todos que estão nos acompanhando neste início de terça-feira, aqui no seu Jornal da Caçula, pela 96.9 FM. Vou desligar o ar-condicionado, porque senão... não vou ter voz daqui a pouco. Mas vamos continuando nossa edição de hoje, trazendo mais notícias. E olha, falando de eleição, porque nós já estamos aí, o quê? Hoje é terça, né? Quarta, quinta, sexta, sábado, domingo. Estamos aí 4 dias, quase 5 dias da eleição. Você já sabe em quem votar, meu amigo? Você já sabe quem você vai depositar o seu voto lá na urna eletrônica? Tem muita gente que só vai decidir nos 45 do segundo tempo, não é? Eleição não é assim, gente. Tem que decidir com calma, decidir com tranquilidade, decidir com cérebro, viu? E tem algumas notícias para quem, claro, já decidiu seu voto, mas para aqueles que gostam de comemorar logo após aí o fechamento das urnas e sair o resultado, né? Porque os eleitores de Mato Grosso do Sul poderão comprar e consumir bebidas alcoólicas normalmente, isso durante o primeiro turno das eleições, marcado para domingo agora, dia 4. O Tribunal Regional Eleitoral de Mato Grosso do Sul, TRE, confirmou que não haverá uma restrição estadual específica para a venda ou consumo de bebidas alcoólicas durante o dia da votação. Com a decisão, estabelecimentos como bares, restaurantes, lanchonetes, conveniências e supermercados vão poder funcionar normalmente e comercializar bebidas sem uma limitação de horário determinada pela Justiça Eleitoral em âmbito estadual. Isso significa o quê? Lembra que na última eleição, 2022, quando você ia em supermercado, quando você ia em uma conveniência, né, num posto de combustível, tinha aquelas faixas alertando que era proibida a venda de bebidas alcoólicas durante o horário da votação? Aquilo era uma lei, que foi a lei seca. Agora, na eleição deste ano, não haverá esse tipo de proibição. Mas, claro, é importante a gente deixar algumas coisas esclarecidas para o público que está acompanhando aqui, né, gente? A decisão, ela mantém o entendimento adotado pelo TRE nas eleições municipais de 2024. O presidente da corte, que é o desembargador Carlos Eduardo Contar, confirmou que não haverá proibição para a venda ou consumo de bebidas alcoólicas no primeiro turno. A chamada lei seca, ela não é uma proibição automática, lei seca eleitoral, uma lei que é prevista, né, nacionalmente para todas as eleições. A adoção de restrições relacionadas à comercialização e ao consumo de bebidas alcoólicas pode ser definida pelas autoridades eleitorais de cada estado, isso conforme as circunstâncias locais. Por isso, as regras podem variar entre as unidades da federação. Em Mato Grosso do Sul, o TRE esclareceu aí que não é necessária uma restrição para o primeiro turno em relação ao consumo de bebidas alcoólicas. Mas isso não quer dizer que você pode tomar umas e outras e ir lá na hora de votar. Isso não pode. Você vai ser barrado pelo mesário, lá pela equipe de votação, lá na hora da zona eleitoral. Você não pode beber, encher a cara no dia do pleito e ir lá votar, como já tivemos episódios aqui no Brasil. Obviamente, tem regras, né? Se quiser comprar para depois lá do primeiro turno você beber na sua casa, beber tranquilo, comemorar o resultado do seu candidato, ali você pode. Inclusive, consumir durante o dia da votação, foi lá votar primeiro e depois vai lá tomar uma cervejinha, tomar uma cachaça, enfim, aí pode. Mas ir votar alcoolizado não é uma das melhores recomendações que nós damos a você. Vai lá votar primeiro, depois vai beber, se acalma tranquilo, né? Vai lá comemorar o resultado com tranquilidade, mas claro, com moderação, né? Lembrando sempre que o primeiro turno das eleições é neste domingo, com a informação aí que o horário das zonas eleitorais, inclusive é importante frisar essa informação, vão estar funcionando no horário de Brasília. Atenção, você que mora em Três Lagoas, porque o horário vai ser das 7 da manhã às 16 horas. Nós estamos em Três Lagoas, Mato Grosso do Sul, é um horário a menos. Então, o horário eleitoral, né, horário de votação das zonas eleitorais, segue o horário de Brasília. Portanto, é das 7 da manhã às 4 horas da tarde. Mas após as 4 horas, quem não votou e estiver na fila, irá receber uma senha, isso segundo informações do TRE, para continuar votando. Até a última pessoa que estiver na fila, tá, pessoal? Então, se você às vezes chegou meio que em cima da hora, sempre tem um atrasadinho, né? O pessoal que chega nos 45 do segundo tempo, aquelas pessoas que estiverem na fila e deu 4 horas, a zona eleitoral fechou, a pessoa vai receber uma senha, né, do pessoal ali da zona eleitoral, né, dos mesários, e vai

poder votar mesmo após as 4 horas da tarde. Mas para quem estiver na fila, quem não estiver na fila, chegou 5 horas em ponto, não vota mais. Então é importante sempre frisar essa informação. Então, pessoal, na eleição deste ano, sempre bom a gente vai reforçar, vão ser escolhidos aí presidente, governador, 2 senadores, deputado federal e deputado estadual. Caso seja necessário, segundo turno, a votação está marcada para o dia 25 do mesmo mês. O TRE mantém em seu portal oficial informações sobre local de votação, candidaturas, normas e demais orientações para as eleições deste ano. E muito importante, gente, muito importante. Estamos aí na reta final do primeiro turno das eleições. E a reta final é aquele momento em que o vale tudo vai acontecer agora na hora de conseguir o voto. Pode entrar aí, Rose. E importante a pessoa que for escolher. Que foi, Rose? Eu tô falando um negócio sério, a Rose entra aqui com o café. Bom dia, minha amiga. Tudo bem? Minha amiga Rose tá aqui comigo. E a Rose, hein? Mas enfim, continuando. É importante que você, na hora de votar, meu Deus do céu, escolha com a consciência. São 4 anos. 4 anos, gente. Tem gente que troca voto por passagem de ônibus. Tem gente que troca voto por dentadura. Tem gente que troca voto por saco de cimento. E, infelizmente, no Brasil, tem esse costume. Então, você que vai votar, meu amigo, neste domingo agora, vote com a consciência. Saiba em quem você vai votar. Ah, porque fulano é meu amigo, eu confio no fulano, confio no ciclano, ele indicou o candidato tal. Não vá pelo voto dos outros. Vote pela sua cabeça. São 4 anos. Depois você não vai lá na internet, na rede social, reclamar que sua rua tá ruim, que tem buraco na sua rua, que o asfalto não chegou na sua casa, que não chegou lá o remédio no posto de saúde. Olha os votos que você está dando e as pessoas que você está colocando o seu voto na hora de escolher ali na eleição. Então é importante, gente. É importante sempre. Escolha com responsabilidade, porque são 4 anos. E Três Lagoas tem capacidade de escolher 2 candidatos a deputado estadual, viu, gente? Nós estamos numa região que é uma região importante de Mato Grosso do Sul, que é o Bolsão Sul-Mato-Grossense. Então nós temos aí capacidade de ter 2 deputados estaduais. Aliás, 2 deputados estaduais. 2. Então, gente, vamos votar com consciência, pensa em Três Lagoas, pensa no seu candidato, veja as propostas que o seu candidato está colocando ali nas redes sociais, investigue a vida do seu candidato, veja as propostas dele, veja o que ele quer para a sua região, para a sua cidade. Tem muita gente que só vai lá na internet para criticar, mas não tem proposta. Veja as propostas do seu candidato para a sua região. E eu não falo só de Três Lagoas, falo de Inocência, de Água Clara, de Bataguaçu. Né? Nós temos aí uma região que é quase que 500 mil habitantes aqui, que é o leste do estado. Então é importante, gente, vamos votar com consciência, com responsabilidade. Nós temos aí a oportunidade, né, de escolher os nossos representantes. São 4 anos. Vamos votar com consciência, né? Votar com responsabilidade, porque voto é democracia e é principalmente a responsabilidade de escolhermos quem vai gerir a nossa vida e principalmente levar o remédio na sua escola, levar o remédio no seu posto de saúde, levar o seu filho ali ter uma escola de qualidade. Isso que é o mais importante. Vamos ter consciência na hora de votar, né? Que é o mais sério acima de tudo. São 4 anos. Pensa bem. Pensa no que vale seu voto. São 4 anos. 7 horas e 13 minutos, 7 e 13. E uma informação importante, atenção pessoal aí, porque a Secretaria Municipal de Meio Ambiente e Agronegócio de Três Lagoas está funcionando em um novo endereço a partir já desta semana. Você se recorda, inclusive, aí, que nossa reportagem foi até a antiga sede da CEMEA, aqui na Banda Cristo Redentor. O pessoal já estava aí de mudança. Então, a partir dessa semana, o atendimento passa a ser realizado lá no Oscar Guimarães, sem número, no Jardim Morumbi, próximo ali do Cubo Mágico, bem ali próximo ali da DEPAC, aqui em Três Lagoas, tá, gente? Ali, antigo pátio do Detran, inclusive. Segundo a prefeitura, a mudança altera apenas o local de atendimento. Os serviços oferecidos pela secretaria continuam funcionando normalmente, incluindo demandas relacionadas à área ambiental, processos de licenciamento, orientações aos produtores rurais e ações voltadas ao desenvolvimento do agronegócio do município. A CEMEA possui entre suas atribuições, inclusive, atividades relacionadas à preservação ambiental,
ao licenciamento e também educação ambiental e ações de apoio ao agronegócio e ao desenvolvimento rural. Uma boa notícia, inclusive, que até o próprio prefeito Cassiano Maia anunciou durante

0: de desfile de 7 de setembro, você se recorda, que o antigo prédio da CEMEA vai voltar a ser aí da banda marcial Cristo Redentor. Né? O antigo prédio, que era da banda Cristo Redentor, você se lembra, foi reformado e tudo mais, agora volta aí a ser da banda Cristo Redentor aqui em Três Lagoas, né? Que fica aqui próximo da Lagoa Maior. A mudança permitirá que o projeto utilize o espaço para desenvolver atividades de formação musical, convivência social e fortalecimento de jovens, principalmente de vínculos aqui em nossa região. Então, lembrando a você que está nos acompanhando, o novo prédio da CEMEA fica na Olinto Mancini, ali próximo do antigo pátio do Detran, tá, pessoal? Ali perto da DEPAC, inclusive, né, da Delegacia de Pronto Atendimento Comunitário de Três Lagoas, ali no Jardim Morumbi. Então, já desde essa semana, o pessoal da CEMEA já está atendendo neste novo endereço. Então, informação importante para você que precisa de alguma demanda da CEMEA, fique atento aí, está aí novo endereço em Três Lagoas. 7 horas e 15 minutos, 7 e 15, daqui a pouquinho nós vamos trazendo para você mais informações, mais notícias. Daqui a pouquinho o Claudinho Pereira volta com mais informações, vai falar aí com o pessoal, inclusive os nossos amigos do Insanos. O pessoal do Insanos que já esteve aqui na Caçula FM, já esteve no Jornal da Caçula, já conversamos com eles aqui em estúdio. E o Claudinho vai falar das ações que o pessoal dos Insanos está realizando aqui na nossa cidade, que é claro, para fazer o bem e principalmente cultivar o amor às motocicletas. E nós vamos falar também aí a respeito, pessoal, de IPTU 2027. Já estamos aí já pensando no ano que vem. Atenção aí a população de Três Lagoas, porque foi divulgada a data para solicitar a isenção do IPTU para o ano que vem. Então, quem precisa da isenção, é importante, continua com a gente, que é a informação necessária para Três Lagoas e nossa região. 7 horas e 16 minutos, 7 e 16. É uma pausa rápida. Em um minuto nós já voltamos. Até já.
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0: Em Três Lagoas, 7 horas e 19 minutos, 7 e 19 neste início de terça-feira, 29 de setembro do ano de 2026. A você que nos acompanha, uma ótima terça, um ótimo início de dia. A todos que estão sintonizados aqui no nosso Jornal Caçula, minha amiga Marli Sueli, aqui bom dia a todos da Rádio Caçula, uma ótima terça-feira. Obrigado, minha querida, para você também, tá bom? A Helena Santos Silva, Helena sempre sintonizada, essa aqui marca a presença, viu? Muito obrigado, minha querida. Minha amiga Edna, manda um alô para nós aqui no Rancho na Beira do Rio Sucuriú. Tá mandado, minha amiga, um alô pro pessoal da equipe aí que tá nos acompanhando lá no rancho, né? Lá na beira do Rio Sucuriú, o pessoal tá aproveitando esse início aí de terça-feira. Tá fresquinho, né? Agora é essa hora da manhã. Aqui nosso amigo Florisvaldo Quirino também acompanhando. A minha amiga Maria Rosa, sintonizada. O Assis também acompanhando aqui a nossa programação. A todos que estão sintonizados. Eliette também. Margarete Lopes. Margarete Lopes que tá lá em Goiás, se não me engano, né, Margarete? Margarete tá lá rezando por nós, minha amiga Margarete Lopes. A Marilza Lopes também lá no Nova Três Lagoas. Muito obrigado aí a todos. Deixa eu dar uma olhada rapidinho aqui, o pessoal acompanhando a nossa programação. Muito obrigado aí pela audiência, né? Aqui a Sandra Mara também, Maria de Fátima, Jane Alves, enfim. Bom dia a cada um que nos acompanha. E o pessoal do Facebook também, facebook.com/RadioCaculaTL. Tô aguardando a audiência de vocês, a participação de vocês, viu? Manda mensagem, manda alô, manda o bairro de onde você está nos acompanhando, que já já nós vamos aí continuar conversando na nossa edição de hoje. E olha, pessoal, informação importante, importantíssima para quem tem direito à isenção do IPTU 2027. A Prefeitura de Três Lagoas divulgou a data para solicitar a isenção do imposto. O IPTU, que é o Imposto Predial Territorial Urbano, aqui em Três Lagoas, a Prefeitura sempre ali próximo da data do início da cobrança do IPTU, divulga, né, quem deve e quem tem direito ao benefício. E agora, a Prefeitura, a partir aí do dia 1º de outubro agora, está aberto aí o prazo, né, para solicitar a isenção do IPTU referente ao exercício do ano que vem. A partir então aí depois de amanhã, né, quinta-feira, já está possível para quem quer e quem precisa, né, ou tem aí direito ao benefício, ter a isenção do IPTU. O benefício previsto em diferentes legislações municipais contempla aposentados, pensionistas, pessoas com doenças graves e portadores de câncer, até pacientes oncológicos no caso, né, desde que atendem aos critérios estabelecidos em lei. Os interessados, claro, aqueles que possuem direito, devem protocolar o pedido a partir do dia 1º de outubro, a partir de quinta-feira agora, lá no Departamento de Tributação, que fica na Antônio Trajano 30, aqui no centro de Três Lagoas, bem na frente ali da antiga estação ferroviária. Lembrando, tem que levar a documentação exigida representando cada caso. Para dúvidas, tem o telefone 679-9214-0322, 99214-0322, e somente por mensagem WhatsApp, ou também pelo e-mail tributacal@treslagoas.ms.gov.br. Então é muito importante aí a você que tem direito ao benefício de isenção, né, do IPTU 2027. O prazo começa já para quem quer solicitar a partir de amanhã, a partir de depois da manhã, né? No caso, já primeiro. Falei amanhã, mas é depois de amanhã. Então é importante a você que tem direito, lembrando sempre aquelas pessoas que possuem direito de ter aí a isenção, o prazo começa depois de amanhã, quinta-feira, aqui em Três Lagoas. 7 horas e 23 minutos, 7h23, ainda falando de eleições, ainda falando de eleições 2026, desde hoje, já, né, nesta terça-feira, eleitores passam a ter proteção contra prisão ou detenção até 48 horas após o encerramento da votação no primeiro turno, que é marcado agora para o domingo. A regra está prevista no Código Eleitoral e segue até o dia 6. Durante o período, a prisão só é permitida, né, no caso, em três situações: em flagrante, cumprimento de sentença criminal condenatória por crime inafiançável ou desrespeito a salvo-conduto expedido pela Justiça Eleitoral. A medida tem como objetivo evitar que novos eleitores aí, eleitores aqui da nossa cidade, do nosso país, não sejam impedidos de exercer o voto aqui nesta eleição. Crimes eleitorais, como por exemplo compra de votos e boca de urna, podem resultar aí em prisão em flagrante. Você se recorda, inclusive, na eleição que nós tivemos aqui, né? Um eleitor foi flagrado aí colando as urnas aqui em Três Lagoas, colando as teclas da urna. Você se recorda desse caso? Ele foi preso, inclusive, foi levado para a Polícia Federal. Isso pode acontecer.

acontecer com qualquer um que cometa um crime eleitoral, tá, gente? E candidatos têm uma regra específica. A proteção contra a prisão começa 15 dias antes da eleição e vai até 48 horas depois da eleição, com aqueles casos principalmente que são aí flagrante delito, né? Só no Brasil que tem esse tipo de

essa informação, principalmente aí porque essas regras já passam a valer a partir então desta terça-feira. Então tá aí, para quem está nos acompanhando, fica atento em relação às mudanças da lei aqui em nosso país. Lá no nosso portal, radiocaçula.com.br, você confere todas as informações, todas as notícias de acesso de Três Lagoas aqui na nossa região. Tem a previsão do tempo para você que está sintonizado lá. Nós trazemos aí a operação também da Polícia Civil, teve apreensão de drogas, teve também aquela tentativa de homicídio lá na região da Cascadeira, aqui em Três Lagoas, chamou bastante atenção neste final de semana. Nós vamos também trazer para você lá no nosso portal, radiocaçula.com.br, entre outras notícias daqui de Três Lagoas, nossa região. Tem o nosso jornal digital também, que você pode conferir a capa da edição dessa semana, né, que foi o evento aí da Biomassa. Você se recorda, eu e Augusta Rufino estivemos lá acompanhando este evento, 2 dias aí, onde o principal assunto foi a bioeconomia, a biomassa aqui em Três Lagoas. O jornal Caçula desta edição, desta semana, já está disponível para você acompanhar. A capa aí, muito bacana. E vai lá no nosso site, você confere, dá uma lida no nosso jornal digital. Está muito bacana. Essa semana aí ficou espetacular a edição do Jornal Caçula, aqui da nossa Caçula FM. 7 horas e 26 minutos, 7h26, falando aí em Rádio Caçula, né, no nosso portal da Rádio Caçula, lá no nosso site tem uma matéria, inclusive, que o Neto Júnior fez, né, sobre os Insanos. Você, pessoal aí que conhece, né, o Insanos, o Motoclube Insanos, o pessoal esteve aqui, inclusive, na Caçula, no Jornal da Caçula, há uma certa oportunidade, inclusive, aí, eles tiveram, inclusive, eu tenho até o adesivo até hoje do pessoal dos Insanos ali, que eu ganhei de presente deles, né, na época. Foi muito bacana, o pessoal, muito gente boa, são aí 123 integrantes do Insano, gente, olha, e o pessoal aí tem diversos valores, né? Disciplina, respeito, lealdade, fraternidade. O pessoal desenvolve ações sociais aí que são de grande porte aqui na cidade, doação de... Oi? Não? Tá. Doação aí de, por exemplo, de chocolate na época da Páscoa. Inclusive, na época que eles vieram aqui no Jornal da Caçula, foi durante, né, a Páscoa, que eles realizaram a ação de arrecadação aí de chocolates lá para o pessoal das crianças aqui, as crianças carentes, né, em Três Lagoas. O pessoal realizou essas ações, ficou na frente das lojas aqui em nossa cidade pedindo, né, doação de chocolate. Foi muito bacana. Eles estiveram aqui nessa época, inclusive, né, o Motoclube Insanos. E tem diversas ações, né? Eles têm encontros, confraternizações, iniciativas voltadas à solidariedade, reforçando aí o compromisso dos integrantes, principalmente em ajudar quem precisa. Lá no nosso site, você confere essa matéria na íntegra, você pode dar uma olhada lá. O Claudinho Pereira esteve com o pessoal do Insanos e, olha, foi muito bacana. O Claudinho ficou feliz lá, se sentiu em casa. O Claudinho que gosta de moto também, né? E ele estava lá, conferiu com o pessoal dos Insanos e foi muito bacana, uma boa reportagem lá no nosso radiocaçula.com.br. Você confere essas e outras notícias. Vamos às vagas de emprego para esta terça-feira. Temos 367 vagas disponíveis da Casa do Trabalhador de Três Lagoas, hein? 367 vagas. Hoje tem emprego pra caramba. Lá na Casa do Trabalhador, na Munir Tomé 86, no centro, e também a unidade do shopping. Lembrando que ambas as unidades têm horários diferentes de funcionamento, tá? A unidade do shopping, ela funciona todos os dias, exceto sexta-feira, das 8 da manhã às 5 da tarde. Na sexta-feira, funciona até às 14. Mas a unidade da Casa do Trabalhador do centro da cidade, essa funciona em horário integral, das 7 da manhã às 5 da tarde, aqui em Três Lagoas. Lembrando, gente, importante frisar que as vagas são preenchidas sem aviso prévio, tá? Sempre bom a gente frisar essa informação e, acima de tudo, ter as oportunidades aí na palma da mão para quem precisa. E olha, para você ter uma ideia das oportunidades, eu fiquei até impressionado com o painel de vagas aqui, né? O Sidney, que é o nosso amigo aí, Sidney de Abreu, diretor da Casa do Trabalhador, olha, tem inovado cada vez mais, né? As empresas têm procurado contratar pessoas porque sabe que aqui em Três Lagoas tem gente que precisa de emprego. Só que não adianta a pessoa ter emprego e às vezes a pessoa querer trabalhar, mas a pessoa não busca um curso, não busca uma qualificação, não busca se atualizar para o mercado de trabalho hoje, principalmente com empresas, né, que estão aí, o FN3 que está voltando, temos aí Arauco, Suzano, Eldorado. As empresas querem pessoas mais preparadas e é uma realidade que Três Lagoas hoje enfrenta. E olha, nós temos aí
27 vagas para ajudante de obras, gente. Olha, é importante. Ajudante de reflorestamento, 35 vagas. Temos 27 vagas para auxiliar de limpeza. Temos 13 vagas para carpinteiro. Temos 2 vagas para eletricista de instalação de veículos automotores. 2 vagas para eletricista de manutenção industrial. 5 vagas para empacotador à mão. 3 vagas para

0: empanador industrial. Temos 15 vagas para motorista carreteiro. 8 vagas para motorista de caminhão. Atenção, pessoal do estágio. Temos 3 vagas para engenheiro agrícola. Vaga exclusiva para estágio. Atenção, pessoal que precisa estagiar aqui em Três Lagoas. Em oportunidade, viu? Principalmente na área agro, aqui na nossa cidade. Temos também aí 3 vagas para motorista de caminhão guincho. Temos 20 vagas para oficial de serviços gerais e operador de caixa. 8 vagas para operador de carregadeira. 15 vagas para operador de máquinas florestais tratores. Temos também 15 vagas para pedreiro, 13 vagas para repositor em supermercados, 10 vagas para servente de obras, enfim. E o quadro de vagas segue. Tem 18 vagas para trabalhador de extração florestal. Só que essa aqui, inclusive, vou frisar ela, é para PCD, tá, pessoal? Inclusive aí, se você perdeu o quadro de vagas, o Claudio Júnior repete na Hora da Notícia às 11. E vai ter também esse reforço aí, tá, pessoal? Para quem é PCD. O pessoal, inclusive, aborda a gente na rua para falar disso aí, ó. Tem vaga para PCD também na Casa do Trabalhador, entre outras oportunidades também nesta terça-feira. E lembrando, Munir Tomé 86 no centro e lá no shopping. Lembrando, a Casa do Trabalhador da Munir Tomé atende horário integral, das 7 às 5 da tarde. Já do shopping, atende de segunda a quinta, das 8 da manhã às 5 da tarde. E no, na sexta-feira, né, no caso de segunda a quinta, esse horário, na sexta é das 8 da manhã, mas até às 2 horas da tarde. E nós esperamos que você consiga a sua oportunidade de emprego. Tem emprego em Três Lagoas, gente. Basta você correr atrás, basta você querer e, acima de tudo, estar atualizado para o mercado de trabalho. Minha amiga Margarete já falou que está aqui em Três Lagoas. Ô, minha amiga Margarete, ainda bem, hein, Margarete? Bom, hein? Tá lá na Vila Piloto acompanhando a gente, minha amiga Margarete Lopes. Como é que tá as coisas, minha querida? Por aí, tá tudo tranquilo, graças a Deus. É isso aí, Margarete. Um abraço, minha amiga. E a todos que estão nos acompanhando também aqui, o nosso amigo Guina. Também aqui, ó. O Guina, inclusive, ele tá falando o seguinte. Bom dia, Rafa e toda a galera da Caçula. Isso aí é muito importante, orientar os eleitores para decidir com consciência. É importante, né, meu amigo? Tem que votar com responsabilidade. Vota com consciência. São 4 anos. Você tem que botar isso na sua cabeça, né? Não é chegar lá, não gostei, vou tirar. Não. São 4 anos. E é o futuro do seu bairro, da sua região e da sua cidade. Pensa bem nisso na hora de exercer seu voto lá no domingo, tá bom? 7h32, 7 horas e 32 minutos. Nós vamos para a pausa rápida e na volta tem mais informações. Vamos falar aí de benefícios sociais, né? Esse benefício Gás do Povo. Tem muita gente em Mato Grosso do Sul que está beneficiada com esse serviço aqui. Mais de 142 famílias mato-grossenses têm direito aí ao Gás do Povo. É o programa do governo federal e nós vamos falar desse assunto já na sequência aqui no nosso Jornal da Caçula. 7h32, daqui a pouco nós voltamos. Até já!
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2: Em Três Lagoas, 7 horas 35 minutos. 7h35. 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Você que sintoniza a gente no radinho, uma ótima terça-feira para você, uma ótima terça aí de tempo bom em Três Lagoas, que não chova forte igual ontem, né? E uma ótima terça-feira a todos que nos acompanham aqui na nossa programação. Nós estamos no ar, eu e Augusto Rufino, de segunda a sexta-feira, das 6h30 às 8 horas da manhã, sempre trazendo para você as primeiras notícias, tudo que é destaque de Três Lagoas, tudo que é destaque do nosso estado de Mato Grosso do Sul também, que é mais importante. Você não precisa só saber de Três Lagoas, mas tem que saber o que acontece em todo o Mato Grosso do Sul. E é claro, todas as nossas informações estão disponíveis após o jornal nas nossas redes sociais. Lá no nosso Facebook, no nosso WhatsApp também você tem mais informações. E é claro, a gente aguarda a sua participação. E lembrando, tem alguma denúncia, alguma reclamação, algo que está acontecendo no seu bairro, na sua região? Manda no nosso WhatsApp, que é o 679-9149-8282. 991498282. Aqui com a gente, minha amiga Marli, aqui, deixa eu dar uma olhada, ela mandou mensagem. Ah, tá. Ela mandou aqui um negócio pra gente. Minha amiga Etivalda, olha só o que a Etivalda tá falando. Ela tá falando o seguinte, que lá no Real Parque, não passou a coleta de lixo a semana passada. Ela tá esperando passar hoje. Pessoal da Financial aí, ó, meus amigos. No entanto, as porcas e os porcos já estão descartando sacolas de lixo aqui na rua, a saída que vai para a BR-162, acho que ela quis dizer 262. Qual rua que é, minha amiga? Você consegue me mandar qual rua que é essa? Por gentileza. Mas é uma falta de responsabilidade. Eu não entendo o que a população, principalmente quem é morador do bairro ali do Real Parque, tem muita gente que vai descartar lixo, inclusive gente que é de outros bairros e vai no Real Parque para descartar lixo. Eu não entendo por que tem gente que faz isso. É uma falta de responsabilidade, meu amigo. Que não tem discernimento, não tem dimensão. Se você puder até mandar pra gente, minha amiga, por gentileza, minha amiga Etivalda, qual é o local? Vou até pedir pro nosso amigo Neto Júnior dar uma olhada nessa região aí, para até uma reportagem, se for possível. Vamos denunciar e mostrar a falta de noção dos moradores aí do Real Parque. Não falo todo mundo, nós sabemos que no Real Parque tem gente boa, tem gente aí que faz o correto, mas tem gente, infelizmente, que não corresponde, né, minha amiga? Se você puder mandar aí, por favor, minha querida, eu agradeço, tá bom? E a todos que estão nos acompanhando, uma ótima terça-feira a todos. Informação importante, pessoal, informação necessária, porque olha só, dados do Ministério do Desenvolvimento e Assistência Social, Família e Combate à Fome, mostram que 142.056 famílias de Mato Grosso do Sul estão aí, obviamente, aí atendidas, né? E quase 461 mil pessoas pelo programa Gás do Povo, isso no mês de setembro deste ano. A iniciativa do governo brasileiro garante aí recarga gratuita de botijão de gás de cozinha, o GLP de 13 quilos, para famílias que atendem aos critérios do programa. A retirada é feita diretamente em revendas credenciadas mediante a utilização, do Vale Recarga. Em todo o país, o programa contabiliza mais de 4 milhões de vales distribuídos e 26.900 revendas credenciadas, segundo os dados apresentados para o mês de setembro. O Ministério não informou para este mês o valor total investido em reais. O programa funciona por meio de um vale que permite a recarga gratuita do botijão. O benefício não inclui o fornecimento de um novo vasilhame. A família precisa levar o botijão vazio até uma revenda credenciada para realizar a troca. Pode participar do programa a família que está inscrita no CadÚnico, Cadastro Único do Governo Federal, manter os dados atualizados aí nos últimos 24 meses e possuir renda familiar de até meio salário mínimo por pessoa. Atualmente, o programa prioriza famílias beneficiadas do Bolsa Família que tenham pelo menos duas pessoas no mesmo código familiar. A seleção é feita de forma automática, conforme os dados do CadÚnico e a disponibilidade orçamentária, sem necessidade de realizar uma inscrição específica para o benefício. A quantidade de recargas também varia de acordo com o tamanho da família. Famílias com duas ou três pessoas recebem um vale a cada 3 meses, enquanto aquelas com 4 ou mais integrantes recebem um vale a cada 2 meses. Os novos vales são disponibilizados no dia 10 de cada mês, correspondente ao ciclo de

cada família. As famílias podem verificar se possuem um vale disponível na página do aplicativo Mais Social na internet ou também pelo portal Cidadão da Caixa. Também é possível consultar a validade do vale, né, e localizar as revendas credenciadas. Para realizar a recarga, o responsável deve utilizar aí o cartão Bolsa Família com chip e o cartão de débito da Caixa ou CPF acompanhado de um código enviado por SMS para o telefone cadastrado. E aqui no estado, o programa representa uma alternativa de redução das despesas domésticas para milhares de famílias de baixa renda, garantindo acesso gratuito à recarga do gás de cozinha por meio da rede credenciada. E muita gente aí que não tem condição de comprar um gás de cozinha, né? Hoje a cota do gás aí tá quase R$150, né? Tem muita gente que não tem condição de comprar e ajuda bastante, principalmente quem precisa, né? Quem necessita deste tipo de serviço. 7:40, gente, 7:40, olha, vamos falar de calor agora, porque as altas temperaturas aqui no estado levaram a Secretaria de Estado de Educação, a SEDE, a reforçar os cuidados nas escolas do estado. Em alerta enviado às unidades nesta segunda-feira, o órgão orientou aí a suspensão de atividades físicas durante períodos de calor intenso. Você se recorda, né, essa onda de calor que está sobre o nosso estado elevou as temperaturas até acima dos 40 graus aqui em Mato Grosso do Sul. E é o risco principalmente de desidratação às crianças, né? A recomendação vale enquanto as temperaturas elevadas representarem risco ao bem-estar de estudantes e trabalhadores. As escolas também devem evitar atividades com exposição prolongada ao sol. A secretaria orienta que os alunos sejam incentivados a beber água várias vezes ao longo do período escolar, sem esperar a sensação de sede. As unidades devem priorizar salas e espaços mais frescos e ventilados. Onde houver climatização, esses ambientes devem ser utilizados preferencialmente. Salas fechadas, lotadas e com pouca circulação de ar devem ser evitadas. Em locais diretamente atingidos pelo sol, cortinas e persianas podem permanecer fechadas para reduzir o aquecimento. E o alerta também orienta professores e funcionários a observarem alguns sinais como tontura, fraqueza, náusea, dor de cabeça, cãibras e desmaios. Em caso de mal-estar, a pessoa deve ser levada para um ambiente fresco e ventilado e receber água. Quando se tratar aí de menor de idade, quem deve ser comunicado são os responsáveis. Em situações graves, a orientação é buscar atendimento. O Corpo de Bombeiros pode ser acionado pelo 193 e o SAMU 192 aqui em Três Lagoas. As medidas reforçam procedimentos preventivos adotados pela Secretaria durante os períodos de onda de calor, especialmente relacionados à hidratação, ventilação e identificação rápida dos sintomas. Tem muita criança que fica, né, às vezes passa o dia inteiro dentro da sala de aula, então você imagina só aí como funciona, né? Você passar um dia todo ainda com calor de 42 graus em todo o nossa, em nossa região, você imagina só, né? São regras importantes que amenizam principalmente o calorão nesse período. Se bem que agora, né, com essa chuva vai ajudar um pouco a diminuir o calorão, mas ainda vão ainda estar em vigor essas regras aqui em nosso município. 7:43 em Três Lagoas, 7:43, vamos trazendo para você mais outras informações. Hoje está repleto de notícias aqui, viu? Temos muitas informações de Três Lagoas, principalmente de nossa região. E olha, pessoal, para quem está nos acompanhando aí, inclusive, até colocar essa informação, falando inclusive de emprego, né? Tem outra informação necessária sobre esse assunto. Inclusive, está lá no nosso portal, você pode correr lá e dar uma olhada nesta notícia. Porque a Suzano está com vagas de emprego aberta em Três Lagoas e Ribas do Rio Pardo, viu? As oportunidades contemplam diferentes áreas de atuação, incluindo manutenção, operação e produção florestal, além de funções administrativas e também programas, né, de aprendizagem. Aqui na nossa cidade, são 5 oportunidades disponíveis, com prazos de inscrição que começaram ontem, né, na segunda-feira, e vão seguir até o dia 31 de dezembro. Tem tempo ainda, viu, gente? Mas corre, porque são limitadas. As vagas disponíveis são de mecânico ou mecânica 1, inscrições até o dia 28, agora de setembro, às vezes começaram, né, no dia 28, consultor de produção 1 em recuperação, também tem operador de máquinas florestais. Também temos aí operadoras de máquinas florestais Harvest ou Ford Water, inscrições até o dia 30 de novembro. E também o programa de aprendiz, manutenção, as inscrições estão até o último dia do ano. O prazo mais próximo, gente, é o da vaga de mecânico ou mecânica 1, que termina hoje, tá? Lembrando aí a oportunidade para consultor de produção 1 em recuperação, também recebe inscrições até essa terça-feira.
Lá em Ribas do Rio Pardo, são outras oportunidades também diferentes

0: para prazos de inscrição. Você corre lá no nosso site, da radiocaçula.com.br, tem os requisitos, o site para você possa ir, principalmente ser direcionado para realizar as inscrições e, acima de tudo, aí, ficar atento às oportunidades aqui em Três Lagoas e também lá em Ribas do Rio Pardo, o pessoal da Suzano também disponibilizando para toda a comunidade. Importante, né? Duas regiões aí que o pessoal da Suzano atende, principalmente aí, estão com vagas disponíveis. Agora são 15 minutos, faltam, né? 15 minutos para as 8 em Três Lagoas, 15 minutos para as 8 horas da manhã aqui no Jornal da Caçula. Nosso último bloco está chegando e na volta você confere as últimas notícias, tudo que é destaque nessa terça-feira. Nós vamos trazendo ainda aí o que é destaque também no dia de hoje, nesta manhã. Tem muita coisa a ser realizada em Três Lagoas e, é claro, você pode conferir e acompanhar nossa programação ao vivo nas nossas redes sociais e também pela 96.9 FM. Uma pausa rápida, um minutinho. Nós já voltamos. Até já.
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7: FM. 7 horas e 48 minutos em Três Lagoas, 7h42, estamos de volta com o último bloco do Jornal da Caçula. Lembrando que você que nos acompanha em todas as nossas plataformas pode mandar sua mensagem. Pessoal do Facebook, pessoal do nosso WhatsApp também, 679-9149-8282, 991-49-8282. Aqui com a gente nossa amiga Rose, muito obrigado aí pela audiência. A Vilma, ela está perguntando aqui se a Caixa Econômica já está atendendo. É porque ela está perguntando em relação à greve dos bancários. Tá, minha amiga? Vou dar uma olhadinha aqui rapidinho para você. Se já está voltando. Vou dar uma olhada lá no sindicato dos bancários, né? Mas creio que ainda não, minha amiga. Vou verificar certinho para você para te passar essa informação, tá bom? A todos que estão nos acompanhando, nosso bom dia, muito obrigado aí pela audiência. Nosso amigo Francisco de Assis também sintonizado aqui conosco, obrigado pela sintonia. E a todos que estão aí neste início de terça-feira aqui em Três Lagoas, né? Neste momento os termômetros estão apontando 26 graus. Estamos em alerta de calor, atenção pessoal, alerta de calor. Tá fresco lá fora, mas o alerta continua, viu? Então fique atento aí, principalmente a você que está nos acompanhando, essa mudança no tempo, mudança no clima aqui em Três Lagoas, mas que deve manter aí, principalmente, o tempo em alerta em nossa região, né? Um tempo aí que vai mudando, né? Uma hora tá calor, outra hora tá seco, outra hora tá fresco, enfim. Mas nós vamos acompanhar, trazendo para você as informações, né? No Hora da Notícia vai ter mais atualização em relação ao clima, vai ter mais atualizações em relação a como vai ficar o tempo nas próximas horas em Três Lagoas, em nossa região, e principalmente aí para atualizar, né, o prognóstico meteorológico aqui em Três Lagoas e também em nossa região. Pessoal, olha, tem evento que está chegando, viu? E é evento tradicional da cultura caipira aqui em Três Lagoas, da cultura sertaneja. É a 19ª edição da Cavalgada do Arapuá, que será realizada aí esse ano, né? A organização ficará por conta dos amigos aí do Sindicato Rural de Três Lagoas, nosso amigo Bruno Ribeiro, que é o presidente do Sindicato Rural. Inclusive, a gente manda um abraço ao Bruno, tem realizado um grande trabalho aqui em Três Lagoas, é um grande defensor do agro, né? Principalmente aí. Nós vimos aí a Expo 3 2026, o trabalho que o Bruno realizou, merece nosso prestígio, merece nossa saudação. Um abraço, viu, Bruno? Tudo de bom para você, sucesso sempre, tá convidado, sempre tá aqui com a gente no Jornal da Caçula, viu? E o Distrito de Arapuá recebe nos dias 17 e 18 de outubro a 19ª edição da Cavalgada do Arapuá. Pelo segundo ano consecutivo, a organização fica a cargo do Sindicato Rural, que é o vencedor aí do chamamento público para a realização do evento. A programação deve incluir aí autoridades, representantes da sociedade, também comitivas e participantes de Três Lagoas e de municípios da região. Tradicional no calendário rural, a Cavalgada também contribui para movimentar a economia do distrito e promover a integração entre moradores e visitantes. No ano passado, foram mais de 11 mil pessoas que participaram das ações. Para este ano, a expectativa é de novamente um público expressivo ao longo dos dois dias de programação. A agenda musical começa no sábado, com um bailão, né, do Maurício Lito, nosso amigo Maurício Lito Pantaneiro. No domingo, a programação segue aí com o DJ Pereira Mix, Alma Serrana e a dupla Alex e Ivan. A realização da Cavalgada pelo Sindicato Rural mantém a festa no calendário de eventos de Três Lagoas e reforça uma tradição que reúne famílias, comitivas e representantes do setor rural em um dos principais momentos de confraternização da comunidade. Vai ser bacana, vai ser incrível aí. Nós estaremos lá acompanhando. Vai ser uma grande edição, 17 e 18 de outubro, né? Cavalgada do Arapuá. E é tradicional aqui de Três Lagoas, tradicional da nossa região. Todos os anos é realizado sempre. E tem aí, principalmente, né, a dimensão aí de pessoas que vêm de outros estados para acompanhar a cavalgada, né? Muito bacana. E nós estaremos lá acompanhando nesta edição de 2026. Uma outra informação importante, pessoal, principalmente para quem fez a prova do IFMS neste domingo, tá, gente? Teve aí o pessoal que passou o domingo inteiro fazendo aí a prova, né? Inclusive aí com vagas para Três Lagoas e para nossa região. Informação importante, porque o Instituto Federal de Mato Grosso do Sul divulgou nesta segunda-feira o gabarito preliminar do exame de seleção deste ano, processo seletivo para ingresso nos cursos técnicos da instituição. A prova foi aplicada, como nós dissemos agora no domingo passado, em 12 municípios aqui do estado de Mato Grosso do Sul, incluindo eles Três Lagoas. Aqui a cidade de Três Lagoas também teve aí provas do IFMS. E lembrando que tivemos aí 4.500 candidatos e abstenção de 13,1%. Foram oferecidas aí 2.270 vagas em 11 opções de cursos técnicos integrados, com início das aulas previsto para o primeiro semestre do ano que vem. Lembrando que os candidatos que quiserem questionar o gabarito preliminar ou alguma questão da prova podem apresentar o recurso já a partir de hoje e amanhã. As orientações para registrar o pedido constam no item 7 do edital de abertura da seleção. Muito importante, principalmente aí a população, principalmente aquelas pessoas que tiverem algumas dúvidas em relação aí à questão da prova, né, do IFMS. E a partir de outubro, os candidatos devem acompanhar novas fases do processo seletivo, incluindo a divulgação do gabarito preliminar definitivo, o procedimento de heteroidentificação para candidatos autodeclarados pretos ou pardos, a classificação preliminar, a classificação geral e a primeira chamada para matrícula. Dúvidas sobre o processo devem ser enviadas para o e-mail processoseletivo@ifms.edu.br. Todos os editais do exame de seleção deste ano estão disponíveis na central de seleção e as informações resumidas podem ser consultadas no site do processo seletivo. Então, quem aí fez a prova, quem aí esteve participando desta edição, fique atento aos prazos e principalmente fique atento aí ao período para recorrer. Se alguém aí tem algum questionamento, alguma dúvida em relação

0: relação aí ao conteúdo da prova, pode entrar em contato para recorrer aí da questão no site do IFMS. Bem, agora faltando aí 5 minutos para as 8 da manhã em Três Lagoas, 5 para as 8. E com essa notícia, nós encerramos a edição do Jornal da Caçuda desta terça-feira, 29 de setembro do ano de 2026. O mês está acabando já, né? Muito obrigado a você pela audiência, a todos que estão nos acompanhando, inclusive quem está acompanhando aí, né, o futebol, tá rolando agora o jogo do Brasil, né? Brasil e Austrália. O Brasil está ganhando de 4-2. Né, da Austrália, o segundo jogo que está acontecendo lá em Brisbane, na Austrália. E inclusive o Neto Júnior já está vendo as informações, na hora da notícia vai ter mais detalhes. Jogaço que está acontecendo aí na manhã de hoje. O Brasil está levando aí de 4-2 contra a Austrália, jogo amistoso da seleção brasileira. Muito obrigado a você pela audiência, a todos que estiveram com a gente nas nossas redes sociais. Mais notícias em radiocaçula.com.br. A Guta Rufino volta às 13 com o Rock 96 aqui na nossa programação. E eu volto amanhã às 6h30 com mais notícias de Três Lagoas e toda a nossa região. Muito obrigado a você pela audiência e até amanhã, se Deus quiser. Tchau.
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0: dia, bom dia, bom dia! Cheguei, turma, cheguei com muita alegria na sua manhã daquele jeito. Então já se prepara, já pega seu cafezinho e vem aqui tomar um cafezinho juntinho, né? Né, turma? Cadê minha turma mais feliz de todas? É, isso mesmo. E o cafezinho tá no jeito?
1: Você tem café? Tem, tem café.
0: Ah, porque o meu já tá no jeito. E eu quero ver você juntinho aqui comigo. Olha, tempinho agora tá fresquinho. Deu uma chuvinha bem gostosa, né? Aquela chuvinha. Ai, ai, ai. Esse calor tá demais. Tá demais, hein? Tá demais. Mas eu quero ver você aqui juntinho comigo, participando muito. Lembrando que aqui você concorre presente. Isso mesmo. Então, ó. Você juntinho aqui das 8 até as 9 comigo e das 9 até as 11 com a Toninha. Então chega junto, participa muito, muito, muito. A sua manhã é show e é aqui. É aqui mesmo, na caçula, bebê. Então chega junto. E agora vamos de música para poder alegrar a sua manhã daquele jeito. Chega mais.

0: Isso aí, meus amigos e minhas amigas, vamos começar as primeiras previsões do dia. Você que tá aguardando pra começar esse dia em grande estilo, então bora, meu amigo, minha amiga. Agora você de Áries.
1: Áries.
0: Vamos lá, você ariano, porque sua terça-feira traz muita energia, principalmente para renovar. Isso mesmo. Renovar novas atitudes, novos desafios e olha, tirar projetos do papel e colocar em prática, tá, meu amigo, minha amiga? Muita determinação no seu trabalho e vai chamar muita atenção. E principalmente nas finanças, vai vir algo que vai mexer com o seu coração, hein? Vai mexer com o seu coração. E aquela conversa com aquela pessoa amada vai despertar até algo a mais, tá? Isso mesmo, o número da sorte, 7, 19, 33, 42, a cor é branco. Olha que demais! Agora você, meu amigo, minha amiga de touro.
1: Touro!
0: Olha, é um dia ideal para reorganizar a sua rotina. Priorizar você, meu amigo, minha amiga, é isso mesmo, prioriza você, se coloque em primeiro lugar, tá bom? Muita paciência no dia de hoje, tá? Número da sorte, 5, 14, 28. E a cor é verde esmeralda.
1: Gêmeos.
0: Vamos lá, você de gêmeos. Olha, sua comunicação está afiada no dia de hoje. E é um dia excelente, até mesmo para poder bater uma meta, tá bom, meu amigo, minha amiga? Então, ó, hoje é seu dia. Número da sorte, 12, 23, 31. A cor amarelo.
1: Câncer.
0: Vamos lá, você de câncer, foco total, principalmente em você. Precisa se colocar em primeiro lugar na sua vida, meu amigo, minha amiga. Se coloca em primeiro lugar que tudo vai dar certo, tá bom? Organizar a sua rotina também. É bom sair um pouquinho fora, tá bom? Fica a dica, tá bom? E a parte financeira tem tudo pra ser sucesso. Número da sorte, 2, 16, 24. A cor é branco ou prata. E daqui a pouco tem mais previsões. Continua ligadinho, arrasta tudo e vem dançar junto comigo, vem? Só vem!

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0: É isso aí, aqui é só alegria na sua manhã. E o pessoal que tá animado, tá participando muito, muito, muito. Já quero já mandar um beijo aqui, ó. Nossa, Maria de Fátima, Carlinda, Rosana, Floresvaldo. Olha, o pessoal tá animado aqui. Oi, Gra, tudo bem com você? A Regina, a Dani. Ô, Dani, tudo bem com você, meu amor? Isso aí, todo mundo ligadinho aqui, porque aqui é caçula, bebê. Isso mesmo, aqui só toca as melhores. E agora, vamos pras previsões, né? Bora lá? Bora lá? Horóscopo do dia. Agora é sua vez, vamos lá?
1: Leão.
0: Leão, vamos lá, você de leão, meu amigo, minha amiga. Olha, a mente hoje pede para você relaxar. Isso mesmo. É o momento para você pensar mais em você. Separa um tempinho, um espaço para você estudar a sua vida, o que que você quer para sua vida, tá bom? Mas lembrando que vem coisas boas para você, principalmente no trabalho, tá bom? Novas apresentações, estudos, vem coisas boas por aí. Número da sorte, 81735. A cor é dourado. Olha que legal.
1: Virgem.
0: Olha, você de virgens, hoje muitas atenções voltadas pra você, tá bom? Principalmente no trabalho. Na parte financeira, vai ganhar destaque. E olha, pode pensar numa viagem, que é uma viagem que tá se aproximando, tá bom? Pra você descansar bastante. Tá? É, número da sorte, 4, 11, 29. E a cor, azul marinho.
1: Libra.
0: Vamos lá, você de Libra. Hoje é um excelente momento para você pensar em trabalho. Isso mesmo, porque quando você pensar no trabalho, você vai pensar em voar. E esse voar vai te levar para tão longe que você vai falar assim, nossa, não é que deu certo? Então coloca isso em prática, que tudo tem tudo pra dar certo, tá bom? Número da sorte, 6, 15, 27. A cor rosa.
1: Escorpião.
0: Vamos lá, você de escorpião. Hoje é um dia propício pra você descansar, tá bom? Sai um pouco fora da rotina. Pensa mais em você. E um momento pra descansar. Isso mesmo. Descansar mesmo. Esquece trabalho, esquece família, esquece tudo. É um momento pra você relaxar sua mente. Tá precisando relaxar a mente, tá bom? 9, 18, 30. A cor é turquesa. Eita, Lelê. Eita, Lelê. Isso aí. Continua ligadinho, que aqui só toca as melhores. Vamos lá?

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0: É esse Henrique Juliano, Amor dos Outros. Essa música é pra mexer com o seu coração, hein? Como mexe. E quero já mandar um beijo. Olha ela, tá por aqui também, a Regina. Oi, Regina, tudo bem com você, meu amor? Tá ligadinha aqui. Olha quem mais também tá por aqui também. Nossa, hoje tá muito bastante participação. Bora lá. Antônio Correia. Meu amor, você também tá por aqui também. Não vou esquecer de você não, tá bom? A Rosângela Gomes, a Marlene. Ô, Marlene, tudo bem com você, meu amor? Sempre ligadinha aqui também. Isso aí. Mas agora, vamos para as últimas previsões, né? Você tá aguardando, tá esperando. Bora lá, né, Will? Bora! Horóscopo do dia. Agora chegou o seu momento, meu amigo, minha amiga.
1: Sagitário.
0: Ó, novos projetos podem surgir hoje, tá bom? Novas conexões no trabalho e também novos amigos. É um ótimo momento para você também pensar em viajar, conhecer novos lugares e também relaxar a mente, tá bom? Número da sorte é 32136. A cor é violeta. Ó.
1: Capricórnio.
0: Olha, hoje é um dia também de colher muitos frutos. Você vem trabalhando muito, vem se dedicando bastante, mas vai ter seu retorno, tá bom? A sua disciplina também está impecável. Continua no mesmo ritmo, tá bom? E pode também trabalhar em grupo. Ó, pode surgir novos amigos. Olha que legal. Número da sorte, 10, 22, 34. A cor é cinza.
1: Aquário.
0: Vamos lá, você de aquário. Olha, o momento ideal para você fazer novas amizades. Se você pensa em viajar, pode começar a se planejar, tá bom? Novos caminhos podem surgir a qualquer momento. Conhecer pessoas novas, trocar sua rotina. Isso vai ser demais para você, tá bom? Número da sorte, 13, 25, 39.

0: A cor azul turquesa.
1: Peixes.
0: Olha, peixes, momento de focar. Focar em transformação, tá bom? Pense em transformar a tua vida, seu trabalho, a sua rotina. Muda tudo, meu amigo, minha amiga. É um excelente momento de novos ciclos pra você, tá bom? Mas com um pé na frente e um outro atrás, tá bom? E sempre com muita cautela. Número da sorte, 1/17/26. A cor vermelho. E essas foram as previsões. Continua sempre ligadinho aqui, que aqui é a melhor. Você sabe, né? Aqui é caçula, bebê!

0: Essa é Bruna Maia e Adriana, aqui na 96 Caçula, bebê. Então chega mais, participa muito, muito, muito, que aqui tem presente, tá bom? E no próximo bloco tem ela, Toninha Campos.
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7: 9 horas.

0: Sim, com ela. Bom dia.
1: Ai, gente, que chuva, hein?
0: Chuvinha abençoada.
1: Lembrei de uma amiga nossa, que ela, a gente apelidou ela de que chuva. Que ela, tudo ela, que chuva, hein? Ai, tem saudade desses tempos, velhos
0: chuvinha
1: tempos.
0: Chuvinha abençoada.
1: Viu? Muito bom. Mas eu fiquei temerosa. Aí fiquei preocupada, porque eu falei, porque o Fabinho dormindo, e eu acordei com aquela... aquele vento, né?
0: Nossa.
1: Falei, pronto, o ombrelone tá aberto. Vai voar, meu ombrelone.
0: Falei, Deus me livre. Mas tava todo mundo com medo, achando que ia
1: vir uma tempestade. É, porque jeito. A Água Clara foi feroz, hein? Lá no Paraná também, menino de Deus, Campo Grande, Jesus amado. O que que tá acontecendo? Caiu. Tem que apertar aí, viu? Pega um alicate e aperta, gente. Ai. Será que é eu que tenho que fazer isso?
0: Aí, agora parou.
1: Eu, hein? Tô fora. Gente, esses homens é tudo preguiçoso, viu? Tudo preguiçoso.
0: Caiu.
1: Nossa senhora, me dá um cansaço que eu vou contar, hein?
0: Ficou.
1: Jesus amado. Bom, mas a previsão de hoje para calor de 39 graus.
0: Eita.
1: Possibilidade de chuva também. Não é? Também. Então, gente, agora diz que vai chover até domingo.
0: Tomara que não faz tão calor do jeito que tá.
1: Ah, não.
0: Porque
1: domingo
0: tem chuva
1: não
0: com
1: pode
0: calor.
1: Chover, não.
0: É.
1: Não.
0: Domingo vai ser o dia
1: desse. Nem sábado pode chover. Porque se tiver calor, é bom pra entrar na piscina, né?
0: É.
1: Nossa. Que calor que fez ontem, gente.
0: E domingo vai ser um dia corrido pra todo mundo.
1: Olha, a sensação térmica de domingo foi de 43 graus.
0: Nossa.
1: Você já pensou? Porque tava muito calor, gente. Muito calor mesmo. Chega frio, a gente sofre com frio. Chega calor, a gente sofre com calor. Então, que diacho é isso, né? Meu Jesus amado. Tentativa de homicídio. Irmãos escapam de mais de 10 tiros durante banho do rio aqui em Três Lagoas. Mulher é presa com 117 porções de drogas no Jardim Alvorada. E olha que coisa boa. O Feirão do Bem entregou mais de R$42 mil a entidades de Três Lagoas.
0: Aí.
1: Isso é um bom sinal, né? Nossa, o que eu faço com isso aqui, hein? Oh, meu Deus do céu, Jesus amado. Aparece uns trem aqui que eu nem sei o que é. Agora nem pra cima, nem pra baixo.

0: Nossa. Nem pra cima, nem pra riba.
1: Eita, Lili.
0: Eita, trembão, hein? Aí. Aí, agora foi. Não vai. Não roda. Secretaria do Meio Ambiente e Agronegócio passa a funcionar ao lado do Centro de Educação Tecnológica Cubo Mágico.
1: Oh.
0: Onde é isso?
1: Cubo Mágico?
0: Localizado na Oscar Guimarães, próximo ao Centro de Convenções e ao Pátio do Detran, no Jardim Morumbi. Oh, gente, onde eu passei, falando em meio ambiente, onde eu passei ali na rua... Como chama aquela rua? Ali na 15 de junho, com a... Acho que é Benedito. Ali onde é o centro meteorológico, até sofá tem lá.
1: Meu Deus!
0: O povo sem noção.
1: Uhum.
0: O povo sujismundo.
1: Senhor de Deus.
0: Você vê a sujeira. A prefeitura limpa ali diariamente. A prefeitura limpa hoje, amanhã você passa,
1: mas
0: tá
1: é
0: cheio de galhada.
1: É o povo.
0: Enfia essa galhada onde você quiser, no nariz, na boca, onde você quiser.
1: É o duro que
0: é o quiser povo. Enfiar lá também pode.
1: O duro que é o povo mesmo.
0: Ah, pelo amor de Deus, gente. Povo sem noção. Tá limpando e o cara tá sujando.
1: Verdade.
0: Ah, deixa aí no teu quintal, deixa juntar barata, escorpião. Agora você quer pôr no quintal dos outros. Grande coisa você faz, hein?
1: Meu Deus.
0: Ah, eu falo mesmo. E se eu ver, vixe Maria, eu dou piti. Dou mesmo e denuncio.
1: Não tá
0: certo. Que é isso, gente? Aí não, né? Aí não. Aí é demais. Nossa, gente, a Expo Norte em Campo Grande vai movimentar esse final de semana, hein?
1: Eita, coisa boa!
0: Menino de Deus! Ih, meu Deus. Patrícia Adriana.
1: Ai, eu
0: Fred
1: adoro.
0: Fred Vitor. Olha, vai estar bom o trem lá, hein? Vai estar muito bom. A programação terá início às 16 e irá até às 23 horas. Que coisa boa, hein? Todo mundo gosta de festa, né?
1: Ixi.
0: Todo mundo gosta de festa. Mas que é coisa mais gostosa que isso? Festa? Festar? Não, né? Deixa eu ver aqui. Tadinho, um bugio. Um bugio foi resgatado. Olha que judiação.
1: Eita. Manda aqui pra mim.
0: Gente, que coisa linda. Cadê? Cadê eu?
1: Aqui, ó.
0: Cadê eu? O bugiozinho foi resgatado, tadinho. Tava andando nos fios.
1: Gente.
0: Equilibrando na fiação. Olha que dó. E se ele fosse eletrocutado? Conta pra mim. E diversos moradores flagraram o animal caminhando com dificuldade pela fiação, com risco até de choque, né, gente? E é possível notar que o animal estava cansado. Graças a Deus, a PMA resgatou o bugiozinho e encaminhou ao CRAS, ao Centro de Reabilitação de Animais Silvestres. Que coisa boa.
1: Oh, meu Deus.
0: Menino, falar em bugio, falar em animal, eu não sei mais o que eu faço com o meu gato. Ontem eu fui no Dog Box, comprei uma ração diferente, Royal Canin, que disse que era mais úmida, molhadinha.
1: Ele tá chique.
0: Comprei uns tubinhos também, mas ele não quer comer ração, o tubo ele come.
1: Olha!
0: Mas a ração...
1: O bichinho tá chique.
0: Vou ter que fazer doação.
1: Olha!
0: É, porque... Ana, vou doar pro teu gato. A Ana também tem um gato bonito mesmo. Minha amiga mora pertinho de casa.
1: Eu fico pensando, quem diria que você ia ficar gostar de gato?
0: Quem diria? Eu amo meu gato.
1: Gente, esse era Fabinho só cachorro.
0: Fabinho dá banho nele.
1: Era só cachorro. Gato não.
0: Não, e é um ciúme da Lilica com ele, que a Lilica acha que a casa é só dela, né? Não é da Sofia, não é dos outros cachorros, nada. Só
1: gente.
0: Dela. Agora, os outros cachorros são

0: lindos. Eu vou lá fora todo dia dar bom dia, né? A cachorra, ela senta e dá patinha pra mim.
1: O macho melhorou.
0: Coisa mais linda do mundo. Pode mandar entrar, o rapaz do ar-condicionado. Pode mandar entrar. E aí? Mas é assim mesmo, né? Mas vamos com o nosso...
2: Aquele momento que não pode faltar.
0: Aquele momento não pode faltar, não.
2: Isso mesmo.
0: É um momento todo especial, né, gente? Fala sério. Eu gosto desse meu momento. É o momento que a gente tira para refletir. Pra gente mesmo, sabe? Eu sou uma pessoa que eu creio muito em Deus, eu oro muito. Eu acho que na minha vida eu passo assim, só orando. Eu acordo de madrugada, vou orar. Aí de manhã vou orar também. À tarde eu oro, à noite eu oro. Mas é que a vida é curta, né, gente? A gente chega aqui na Terra sem nada e no final não levamos nada conosco. Tudo que nos resta são as memórias, o amor que demos, a marca que deixamos naqueles que caminham ao nosso lado ou que caminharam ao nosso lado. Então, meus amigos, aprenda isso. Viva! Ame sem medo, abrace com mais força, perdoe, ria, viaje, deixe de adiar o que faz a sua alma feliz. Como ensina o estoicismo, não é que tenhamos pouco tempo, mas que desperdiçamos muito tempo. Nós desperdiçamos. Nós não aproveitamos o tempo que temos. Às vezes, a gente se preocupa tanto com amanhã que esquece de viver o hoje. No fim, nós não levamos nada daqui. O que realmente fica são as memórias que criamos, o amor que oferecemos, a forma como marcamos a vida das pessoas que caminharam ao nosso lado. Por isso, gente, ame mais. Abrace apertado, perdoe. Ri até da barriga doer. Viaje quando puder. E não deixe para depois aquilo que você que faz bem ao seu coração. Para você ser feliz. A vida é curta demais para ser vivida depois. Viva agora. Pense nisso. Aprenda. E a gente tem que agradecer sempre ao nosso Deus por mais um início de dia. Acordou? Ore, agradeça, Senhor, muito obrigada pelo dia de hoje. Daqui a pouquinho eu vou falar do gato. Ia ser demais, viu? Porque gato sente um calor danado, né? Você sabe. É verdade.
2: E minha amiga, hoje tem sorteio, ó.
0: Hoje é terça-feira.
2: É, hoje
0: tem
2: é terça-feira.
0: Dois. Verdade. Verdade verdadeira, né, Aldenora? Verdade verdadeira.
2: Então podem participar muito, muito, muito.
0: Ai, que será que tem hoje no Tempero Maneiro, hein?
2: Nossa. O cardápio tá daquele jeito.
0: Cadê o cardápio? Tá? Ela falou.
2: Aham.
0: Falou. Tá uma delícia. Fala pra mim o cardápio.
2: Pera aí, deixa eu pegar aqui. Olha que delícia. Pera aí.
0: Fala pra mim.
2: Nossa. Ai, ai, ai. Olha isso aqui, amiga.
0: Arroz, feijão, delícia. Mix de legumes. Como que é? Cenoura e abobrinha. Escondidinho de frango com requeijão. Ai, é um monte.
2: Que delícia.
0: De carne. Ai, gente. Só esse feijão pra mim já valeu a pena.
2: É o prato do Romeuzinho.
0: Gente, eu adoro feijão, sabia? Amo
2: feijão. Que delícia.
0: Feijão. Amo. Olha. Ontem a Cristiane fez um feijão.
2: Essa capricha, né? Ela tem uma mão de fada.
0: Nossa, ela cozinha muito bem.
2: Eu falei pra ela, falei, Cris, meu Deus, é Masterchef.
0: Eu queria que ela fosse toda.

0: todo dia.
1: Ela é Masterchef.
0: Ela é Masterchef. Mas, gente, vocês viram aí o cardápio do Tempero Maneiro.
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1: 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Eita,
0: oh, meu
1: Lelê.
0: Deus. Oh, meu Deus.
1: Delícia.
0: 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Vamos fazer o seguinte, nós vamos ao intervalo comercial agora?
1: Vamos. E na volta tem um pedido musical da Cleuzinha, ela quer ouvir Roberto Carlos, Mulher de 40.
0: Então vamos fazer o seguinte, vamos a um intervalo, aí voltamos com Glauco. Porque ontem, coitado, ele não entrou no meu
1: programa.
0: Né? Então hoje vamos colocar ele mais cedo. Possivelmente hoje eu estarei recebendo também aqui no meu programa o candidato a deputado estadual, o Coronel Davi.
1: Olha que legal.
0: Então já vamos adiantar tudo. A Camilinha já está aqui também.
1: Camilinha já chega mais também, Camilinha.
0: Então vamos lá. Glauco, se prepara aí que já você entra, hein?
1: Isso aí.
0: Você também, Camilinha.
1: Bora lá.
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0: aguentando aí um pouquinho que ele foi buscar o outro ar, viu? Vamos ver o que que é.
1: Bora lá.
0: Gente de Deus, pelo amor de Deus, hein? Mas vamos agora com Glauco, da Bistestão Gotas, da, também daquele... 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
2: 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Tudo bem?
0: Bom
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2: Tá na paz de Deus aí? Muito calor?
0: Oi?
1: Nossa. Muito calor.
2: Muito calor?
0: Aqui? Ontem fez muito calor. Aí, de madrugadinha, uma chuva, um temporal. Hoje tá até fresquinho, gostoso. E aí, tá chovendo muito?
2: Meu, aqui o sol ontem 35 graus, hoje 32 graus, tá bem quente. Temperatura
0: ontem foi 43 graus aqui em Três Lagoas.
2: Nossa, é muito abafado, por isso que eu falo, é mais uma coisa que eu falo, gente, vamos...

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2: 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Will,
0: é 6 gotinhas de manhã, 6 da noite, meu amigo, você vai voar.
2: Eita,
0: vai,
2: Lelê.
0: Você vai virar uma águia, Will.
1: Eita, vixe, Lelê. Vixe, Maria. O Will vai virar um avião.
0: Ah, eu falo uma coisa, qual que é o melhor momento da sua vida? É o que você está vivendo agora, gente.
1: Sim.
0: Então você tem que aproveitar.
2: Verdade.
0: Antigamente você não tinha essas opções de você cuidar da sua saúde.
1: Olha, tem gente tão mal-humorada na vida.
2: Verdade.
1: Esses dias eu passei um áudio errado, achando que fosse minha funcionária daqui. Falei, ah, vai te catar, urubu. Toma banho na soda, de mal com a vida, mal-humorada.
0: Gente mal-humorada, depressiva, é o modo ser humano.
1: Por isso,
0: gente,
1: que não casa.
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1: Tá certo, meu amigo. Obrigada pela sua participação, desculpa por ontem, viu?
0: Tranquilo, faz parte. Estamos num processo, eu sei como está o processo ultimamente, eu sei como é que está, Toninha.
1: Tá bom,
0: obrigado, obrigada. Bom dia para vocês, fiquem com Deus, tá?
1: Vocês também. Olha, tchau, tchau. Que legal, o Sérgio mandou para mim. Bom dia, lembre-se, nenhum obstáculo é grande demais quando confiamos no poder transformador de Deus. Ótima terça-feira e Deus abençoe.
2: Amém.
1: Olha

0: coisa linda. Ai, Dene, cheguei, Brasil, aumenta o som. Olha só o que ela mandou para mim.
1: Ai, Dene,
0: ah, não, eu, manda para mim, olha aí.
1: Ai, Dene.
0: Aumenta o som, o disco tocando.
1: Oh, vou mandar, vou te mandar.
0: Olha lá o ursinho, oh, meu Deus.
1: Você viu que ela mandou aqui o endereço, né?
0: Bom dia para você, minha amiga. Ela pediu, nós já mandamos. E ela tá pedindo a música... Toca Amor dos Outros, por favor.
1: Vou tocar. Amiga, você viu que mandou o endereço aqui, né?
0: Ah, mandou. Oh. Mas não é pra falar. Que legal. Fica pertinho da gente.
1: Que chique.
0: Nossa.
1: Chique no último.
0: Vamos de música, já voltamos?
1: Vamos lá. Vamos tocar agora Roberto Carlos pra Cleuzinha.
0: Ah, tá. Tá bom.
1: Vamos lá, Cleuzinha. Agora pode aumentar o rádio. Já tá alto, mas pode aumentar mais ainda. Bora de música.
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Essa música nós tocamos especialmente para você, viu, Maria? Tá, Maria Alencar? Ela queria ouvir um louvor. Amiga, confie, creia. Ela fez uma cirurgia dia 9, está se recuperando de um câncer.

0: câncer. É. E ela queria ouvir um louvor. Amiga, tenha fé. Tenha fé, se apegue com Deus, que para Deus nada é impossível, amigo. Olha, me arrepiou inteirinho.
1: Isso mesmo.
0: Nada é impossível. Se Deus quiser, vai dar tudo certo. Tá bom? Só confie e entregue a sua vida nas mãos de Deus, que Ele sabe o que faz.
2: Falou tudo.
0: Kézia, que coisa linda. As lutas podem ser reais, mas Cristo também é. Mantenha os olhos nele, não nos problemas. Bom dia. Milene Melo, quero meu bom dia. Bom dia para você, amiga. Cheguei. Que delícia. Cleusa Evangelista, bom dia para você também. A Rosalina. Tocou o amor dos outros?
1: Deixei já no jeito aqui.
0: Já deixou no jeito? Já, viu? Ai, que bonitinho. Sérgio mandou, assim, um coraçãozinho para mim, uma figurinha linda. Ai, como vocês são bons, gente. Edir Pereira, ele quer ganhar um prêmio. Aqui, a Edir quer ganhar um prêmio, que hoje é aniversário dela.
1: Oh.
0: Ai, quero ganhar um prêmio da Rádio Caçula. Eu sou ouvinte de muito tempo. Eita, Lelê, eita, Lelê. Antônia Aparecida, bom dia, minha xará. Feliz terça-feira, quero participar do sorteio. Hoje nós temos dois, viu?
1: Hoje temos dois.
0: Hoje nós temos dois sorteios. Da Camila, da Rouparia Bom de Preço, e também lá da... como chama? Casa da Esfirra.
1: Casa da Esfirra. E falando na Camila, ela já chegou
0: já
1: por
0: chegou.
1: Aqui.
0: Ai, chegou. Ai, que figurinha linda que a Kézia me mandou.
1: Chegou por aqui já.
0: Bom dia, Camila.
3: Bom dia, bom dia, bom dia. 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A vocês, meus amores, Toninha, Will, Romeuzinho e todos os clientes da Rouparia Bom de Preço. E fiquem todos com Deus. Amém. Beijo, beijo, beijo.
0: Beijo, amém, minha querida. Beijo, beijo mesmo. Essa mulher vale a pena, porque é trabalhadeira, hein?
1: Essa é.
0: Menina, é um pé de boi.
1: E um beijo pra mamãe, Joana, que quer ouvir Gustavo Lima, Vagabundo. Daqui a pouco eu tô
0: tocando. Vagabundo você, viu? Você que bate mulher, você é vagabundo.
1: É vagabundo.
0: Acabou. É, também a Natália, bom dia, quero participar do sorteio. Helena Rodrigues, bom dia, gata linda. Gente, eu tô assim, olha a minha pele. Olha a minha pele.
1: Viu, Brasil?
0: É, menino. É o Mag7. E eu cuido da minha pele, viu? Eu tô passando um creme maravilhoso.
1: Já?
0: É um potão desse tamanho que eu trouxe de São Paulo.
1: Eita!
0: É. Lá onde eu vou. Paguei caro pra caramba.
1: Ele é colágeno? É colágeno?
0: É. Mas é bom, hein? Olha, ó a figurinha. Ó a figurinha.
1: De quem?
0: Que a Camila mandou.
1: Camilinha, vou te mandar.
0: Tá vendo? Manda tudo pra mim.
1: Vou mandar agora, peraí.
0: Ó, o Sérgio falou, esse combo é top, que eu recomendo. Olha aí, que legal. É isso aí, meu amigo. Vocês participando, vocês estão ganhando.

0: Também quem está aqui comigo, o Nivaldo. Bom dia, Toninha. Quero participar. A Rosimeire também está aqui. Eita, Lelê. Eita, Lelê, né, minha amiga?
1: Nossa.
0: É isso aí. Toninha, aqui eu tenho 5 gatos, você acredita? Eu tô
1: 5?
0: Te ouvindo. Minha amiga, voz do povo, fala sobre o ar-condicionado. Ah, já, você mandou para mim, Will? Mandou?
1: Mandei. Mandei pelo número
0: eu
1: do
0: Eu já vou passar
1: ouvinte.
0: Direto para a secretária de educação, viu, amiga? Tá, Rosimeire? Vou passar direto para ela e um posicionamento, tá bom, minha amiga? Maria de Lourdes Silva, bom dia. A Jane Alves aqui conosco também. Olha que figurinha linda que ela mandou, gente. A Adneia, Carlinda. Como vocês mandam coisa bonita para mim, hein? Bom dia, Toninha, Carlinda. Quero ganhar brinde, dá bom de preço. Bom dia, bom trabalho. A Vânia Andrade aqui também comigo, né, Vânia? A Rosângela Gomes. A Rosângela Gomes é a vovó.
1: Oh,
0: é a vovó da menina que faz os cílios.
1: Isso.
0: Faz meus cílios. Rosimeire Ferreira. Eita, Lelê, Will. Brigadinha. Tinha que Deus abençoar sempre vocês aí.
1: Amém, gente.
0: Amém.
1: Amém.
0: Fica tranquila, amiga. Você mandou mesmo pra mim?
1: Mandei.
0: Então tá bom.
1: Mandei.
0: Então já vou tomar as minhas devidas providências. Uhum. Ah, porque ninguém aguenta, né, gente? Sem ar-condicionado nas escolas, na escola.
1: Misericórdia.
0: Aí não dá, né, amiga? Aí é misericórdia, né?
1: É.
0: Né, amiga? Aí é misericórdia. Mas vamos tocar uma música?
1: O pessoal
0: música?
1: Aqui tá animado, mandando um atrás do outro, recadinho, ó.
0: Quem?
1: O pessoal tá animado agora, começou a mandar recadinho aqui no WhatsApp. Bastante, ó.
0: Olha aí.
1: Isso mesmo. Agora vamos ouvir, então, Amor dos Outros. Essa música toca o coração, hein? Bora de música?
0: Vamos.
1: Vamos lá.
0: Ah, o Sérgio tá falando, estou aqui, eu e minha rainha, Dona Lourdes, como sempre, ligadinho em vocês, os melhores.
1: Oh.
0: Ai, ó, tanto recado aqui. Maria de Lourdes mandou um monte de figurinha. Maiara. Oh, meu Deus, como vocês são bons. Tem áudio também, viu,
1: tá,
0: amigo?
1: Tá, vou escutar.
0: Tá?
1: Vamos lá. Amor dos Outros, Henrique e Juliano.
0: Oh, é?
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6: 10 e 4.

0: Roberto Miranda na 96 Caçula e Toninha, minha amiga. 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
0: 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A Rose falou assim: ô, Will, me conta aqui, como funciona? Peraí. Você já tinha mandado o telefone pra ela, Toninha?
1: É?
0: Foi você que encaminhou pra ela.
1: Bom dia, Toninha. Manda um beijo pra minha amiga Mayara, lá do Bom Preço. Vem me fazer uma visita. Vou aí sim, amiga. Ai, a Késia mandou cada figurinha aqui pra mim. Ah, não, eu. Essas você não mandou pra mim,
0: da
1: não.
0: Késia, peraí.
1: Aí, ó. Eu vou ficar brava, gente.
0: Késia.
1: Vocês mandam a figurinha pra mim?
0: Olha,
1: o Will não manda pra mim.
0: Para que eu mando.
1: Não manda. Késia. Eu fico nervosa.
0: Não, mandei essas duas, já mandei.
1: Ah, Maria Serlei. Não, essa você não mandou, não. Bom dia, meus amores. Vamos que vamos seguir em frente com fé em Deus. Vamos vencer os obstáculos do dia a dia. Quem tem Deus não fica desamparado. Tem como tocar um louvor com a Aurelina? A vitória chegou somente para ouvir. Aqui a Serlei da Vila Aro me coloca no sorteio, tá? Luzia apareceu. Aqui, olha aqui o que a Luzia me mandou, menino.
0: Deixa eu ver.
1: Ah, que coisa mais linda,
0: nossa,
1: gente.
0: Nossa, a Luzia mandou mesmo.
1: Que é isso? Tá vendo?
0: A Luzia mandou.
1: Mandou com força,
0: mandou,
1: viu?
0: Mandou com força.
1: Natália, bom dia pra você, querida. Ela quer participar também. A Rosalina, Maria de Lourdes Bispo. Maria de Lourdes também me mandou umas figurinhas legais.
0: Nossa.
1: É, obrigada sempre, que Deus abençoe. A Rosimeire... O Sérgio.
0: A Luzinha empolgou aqui, ó.
1: Quem?
0: A Luzinha empolgou, tá mandando mais.
1: Tá vendo? A Luzia?
0: É.
1: Aí, tá vendo? Isso aí, Luzia. Gostei de ver, viu, amiga? Gostei de
0: Luzia,
1: ver.
0: Luzia, o Fabinho vai pegar a Toninha.
1: Eu preciso ir lá na Cacá Variedades. Eu preciso comprar um cesto de roupa.
0: E eu ainda não passei.
1: Pra pôr no quarto do Romeu.
0: Romeu.
1: Ai, mas dá um trabalho, hein? Meu Romeu. Deus do céu, imagina quando esse menino for morar sozinho, como que não vai ser a casa dele? É prato, é copo, é roupa jogada no chão, é toalha em cima da cama.
0: Meu Deus.
1: Jesus amado. E eu falo, estenda a toalha, coloca no banheiro, vai lavar os pratinhos que tá lá. Ai.

0: Romeu,
1: Romeu. Eu não tenho muita paciência, não. Já apelo. Apelo e apelo feio. Aí ele fica com um zoião estatalado para mim. Mas a gente fala, fala, fala, não aprende. Vai aprender quando?
0: Romeuzinho,
1: com 20 anos nas costas. Conta para mim.
0: Romeuzinho, Romeu.
1: Hein, Romeu? Vai aprender quando, meu filho? Olha que a avó ensina, hein? O Fabinho também. O Fabinho fica bravo. É.
0: Cadê a carinha dele? Cadê? Ele tá aí?
1: Hã? Chama o Romeu. Tá
0: Romeuzinho, aqui. Romeuzinho.
1: Ó, a Dirce Lemos mandou aqui. Muito obrigada. Romeu, Romeu. Ele que eu vou começar a falar tudo na hora que ele faz.
0: Nossa, ele vai ficar doido.
1: Deixa ele comigo. Ou ele conserta de uma vez, ou vai falar, vó, eu não aguento você não.
0: Vai pegar um cesto lá no, na, no Cacá.
1: Vou procurar um lugar pra mim.
0: Ô, Romeu, passa na Cacá Variedade, pega um cesto.
1: A carinha dele.
0: É, carinha dele. Senta aqui, Romeu, senta aí, Romeu.
1: Vou comprar um cesto de roupa pra você não jogar mais roupa no chão. Não, imagina. Hoje o Fabinho entrou no banheiro, deu as roupas tudo jogadas no chão.
0: Senta aí, Romeu.
2: Meu banheiro?
1: É, naquele outro lá, ó, que você tava dormindo. E onde foi tudo arrumadinho, bonitinho. Não, eu não sei que cesta você deu no banheiro, porque não tem. Não, você dormiu ontem. Você pegou os pratos? Pegou o copo? Pegou? O que mais que eu vou falar?
0: Pera aí, cadê o Romeu? Senta aí, Romeu.
1: Que mais que eu vou falar dele? Baixa a cabeça aí.
0: Senta aí, Romeu. Senta.
1: Fala pra mim.
0: Esses ouvintes te ver aqui, ó.
1: Vou começar a passar vergonha em você agora.
2: Não, mas eu tô fazendo tudo certinho.
0: Passa na câmera, Romeu.
1: Romeu.
2: Mudei até pro quarto menor pra ficar menos...
1: Não, ele queria mudar pro maior. Ele não, se aquele lá você já faz a bagunça, imagina o maior. Eu, hein? Tô fora. Vai pra agora pro pequenininho. E foi. 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
1: 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E tem sorteio hoje, hein? 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
1: 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Nós vamos fazer o seguinte, vamos a um intervalinho comercial e voltamos pra gente bater um papo aqui com o nosso candidato a deputado estadual, Coronel Davi.
0: Isso aí.
1: Certo?
0: Vamos lá, rapidinho. Rapidão.
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0: hoje recebendo no estúdio Coronel Davi, ele que já é deputado estadual. Por quantos mandatos, Davi?
1: Terceiro, Toninha.
0: Terceiro. Esse que você está pleiteando é o quarto?
1: É o quarto.
0: Parabéns, viu? Porque não é fácil. E fala um pouquinho da tua trajetória política.
1: Bom dia, Toninha. Bom dia a todos da Caçula. Uma alegria a gente estar aqui novamente. Você tão gentilmente abrindo espaço para que a gente pudesse conversar não só com a população de Três Lagoas, mas a população do Mato Grosso do Sul que te acompanha, que te admira. E cumprimentar aqui meu amigo Sargento Rodrigues, vereador. Toninha, eu sou um policial militar de formação, filho de um pai policial também, de uma mãe dona de casa, e que, como a grande maioria das famílias, tive uma infância humilde, com dificuldade, mas tive no meu pai e na minha mãe um suporte necessário para que eu pudesse vencer aí os obstáculos que foram sendo colocados à minha frente. E graças a essa educação que eu recebi do meu pai, da minha mãe, e graças aos professores que eu tive ao longo da minha vida escolar, me deram base para que eu pudesse fazer um concurso público, ser aprovado, frequentar uma academia de formação de oficiais da Polícia Militar. Iniciei a minha carreira em 84, formei em 86 na Academia do Barro Branco em São Paulo, como aspirante. Com 21 anos eu já era tenente da Polícia Militar, com 40 eu já era coronel, nossa, que é o mais alto posto. E com 44 anos eu fui nomeado comandante-geral da Polícia Militar, o mais alto cargo. E nesses 5 anos em que eu fui comandante-geral, eu tive a honra também, Toninha, de assumir a presidência do Conselho Nacional dos Comandantes-Gerais do Brasil, que congrega todos os comandantes de Polícia Militar e, na minha época, ainda congregava os comandantes-gerais dos Corpos de Bombeiros do Brasil. E eu tive essa honra. E foi graças a essa função que eu assumi, Toninha, que eu tive também a honra de conhecer o Jair Bolsonaro e ficar amigo dele.
0: E eu posso garantir que aquela vez que o Jair, o presidente Jair Bolsonaro, falou aqui conosco, a primeira rádio do Mato Grosso do Sul que ele deu entrevista na época, foi justamente com o Coronel Davi.
1: Como presidente da República.
0: Que ele foi o intermediário disso tudo.
1: Isso,
0: viu?
1: Mas ele ficou muito feliz, viu, Toninha? E aí, Toninha, tive a honra de conhecer o Bolsonaro. E depois que eu entrei na política, eu comecei a ter uma caminhada junto com ele desde 2016, que foi quando eu assumi como deputado. E aí já fomos para o mesmo partido, PSC. Fui candidato a prefeito em Campo Grande a pedido do Bolsonaro, mas apenas para que a gente pudesse anunciar à população que nós tínhamos um projeto para o Brasil. Não só eu dentro do PSC, mas em outras capitais do país, o partido também lançou candidatos a prefeito, unicamente com essa mensagem: o Brasil tem jeito, e nós temos um homem preparado para ser candidato a presidente em 2018. Ele foi candidato em 2018, ganhou a eleição, fez um grande governo, e infelizmente a gente não conseguiu a reeleição, mas eu digo aqui, Toninha, a todos que estão nos ouvindo, a população de Três Lagoas e região, nós vamos ganhar a eleição no domingo, nós vamos tirar o PT do poder, e o Flávio Bolsonaro vai ser o novo presidente eleito do Brasil, para que o brasileiro readquira a oportunidade de ter esperança de dias melhores. Porque o que a gente vive hoje no Brasil é só dificuldade, só

0: dificuldade. Hoje os preços aumentaram, o juro aumentou, a inflação chegou e aquilo que o cidadão comprava há um tempo atrás, no governo do Jair Bolsonaro, ia fazer uma compra no supermercado com 100 reais. Essa história eu conto em todo o estado, em todas as minhas reuniões.
1: Não existe mais.
0: O carrinho saía cheio, Toninha. E hoje, com 100ão, a gente entra no supermercado, a gente não sai com o carrinho cheio. A gente sai com uma sacolinha na mão. E se o PT continuar no poder, no ano que vem, a gente vai sair com um pãozinho francês e olha lá, com o 100ão. Então, é preciso que a gente leve essa informação à população. O Brasil tem jeito, o Brasil é um país forte, maravilhoso de viver, tem uma economia pujante, mas precisa ter alguém capacitado para governar o Brasil. Esse que está aí já mostrou que é incompetente, que tem aliados criminosos, que não faz uma boa gestão e que está criando um caos na economia do Brasil.
1: Empresários saindo do país.
0: Eu já ia chegar nisso. Olha o comércio nas cidades onde eu ando, do interior do estado e lá na capital também. O que mais se vê é placa de aluga-se, é placa de vende-se, porque o empresário, que é o grande gerador, que é o cara que faz movimentar a economia dentro do Brasil, dentro do estado, dentro dos municípios, porque é ele quem oferece, dá oportunidade de emprego, é ele quem dá oportunidade para que aquele empregado tenha renda para sustentar a sua família. Ele não está mais conseguindo pagar imposto. Mais de 18 impostos foram criados pelo Lula e pelo Haddad, que é o candidato que vai ser derrotado pelo Tarcísio aqui no estado de São Paulo. Então, é preciso que a população brasileira entenda. Essa é, sem dúvida, a eleição mais importante do Brasil, da história do Brasil. E a gente precisa fazer um pacto com quem quer fazer um Brasil melhor, um pacto com quem pensa no futuro do Brasil, mas, sobretudo, no futuro da nossa família, no futuro dos nossos filhos. O PT não é capaz de oferecer um futuro melhor para o Brasil. Já foi testado e reprovado. Agora nós temos que caminhar com Flávio Bolsonaro, 22, e eu não tenho dúvida, Toninha, no dia 22 nós vamos ser os grandes vencedores dessa disputa, e se Deus quiser ainda no primeiro turno, para que o Flávio já possa a partir disso formar um ministério, cortando esses 38 ministérios aí para algo em torno de 15 ou 14 ministérios, porque não precisa disso tudo, a gente precisa cortar despesa.
1: Já foi comprovado que não precisa, né?
0: Não precisa, porque quando um governo tem a responsabilidade fiscal de trabalhar com aquilo que arrecada e consegue levar benefícios para a sociedade, é um bom governo. E eu acredito que o Flávio, através da equipe econômica que ele vem montando, ele vai conseguir fazer isso. E nós vamos ter dias melhores pela frente. Talvez a gente volte no supermercado com 100ão e o nosso carrinho volte cheio novamente. É o que a gente espera.
1: Bom, a sua caminhada para deputado, para continuar sendo deputado estadual, o que, que o senhor vai fazer de diferente nessa gestão?
0: Eu, Toninha, eu confesso para você, não tem como a gente fazer algo diferente que quando a gente faz todo o mandato ouvindo as pessoas. E quando a gente ouve mais e fala menos, a gente erra menos também. E cada vez que a gente tem a oportunidade de ir aos municípios, de fazer reuniões, de se aproximar do cidadão, de a todo momento estar junto com ele, eu recebo muitas informações que me dão possibilidade de apresentar matérias legislativas novas, fazendo com que a gente possa fazer algum tipo de articulação junto ao governo do estado para resolver aquele problema que afeta aquele grupo da sociedade que precisa ter o seu problema resolvido. E para quem Toninha vive na política e fala

0: assim, olha, o coronel Davi vai fazer isso, vai fazer aquilo no próximo mandato. Eu tenho minhas bandeiras, bandeira da segurança pública, bandeira da saúde, da assistência social, mas eu tenho uma bandeira que ela não vai mudar jamais, que é a de continuar ouvindo as pessoas, e são as pessoas que vão dar orientação ao meu novo mandato, que é isso que me trouxe até aqui, e eu não tenho dúvida de que é isso que vai fazer com que eu tenha uma grande vitória no domingo, se Deus quiser, pela graça do povo do Mato Grosso do Sul, e continuar fazendo aquilo que vem dando certo até agora, que é de ouvir muitas pessoas, estender a mão para quem precisa e cobrar do governo do estado as políticas públicas necessárias que a gente precisa ainda para fazer com que o povo no Mato Grosso do Sul viva cada vez melhor.
1: Bom, o senhor está com quem? Qual bandeira?
0: A minha bandeira chama-se Flávio Bolsonaro. O Coronel Davi não anda sozinho, Toninho. Eu faço parte de um grande projeto que não é só o Coronel Davi. É um projeto que vem para mudar o Brasil e para fazer o Mato Grosso do Sul continuar se desenvolvendo. Então, o Coronel Davi está com Flávio Bolsonaro 22. Para o Brasil crescer cada vez mais. Está com Eduardo Riedel, que vem fazendo um bom governo, um grande governo, atraindo novos investimentos. E eu espero que o Eduardo Riedel, à frente do governo do estado, a gente possa fazer com que o Mato Grosso do Sul continue se desenvolvendo mais, atraindo novos investimentos, porque isso gera oportunidades para as pessoas, abre ofertas de emprego, geração de renda, movimenta a economia. E aí eu digo, faltam algumas coisas? Faltam. Mas é ele, o Eduardo Riedel, quem tem capacidade de ter mais um mandato e conseguir resolver aquilo que ainda precisa ser resolvido. 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Primeiro voto, ou segundo voto, é Reinaldo Azambuja e Capitão Contar. Nós precisamos de pessoas novas no Senado Federal para que a gente estabeleça de uma vez por todas, Toninha, o equilíbrio institucional entre os poderes, que é o que manda a nossa Constituição. Nenhum poder pode mandar no outro. Isso que o Supremo Tribunal Federal vem fazendo aí ao longo de alguns anos para cá demonstra que a nossa Constituição, a todo momento, ela é desrespeitada por quem tinha a missão constitucional de defender a nossa Constituição. E para que isso volte ao patamar normal do que é aquilo que a nossa Constituição determina, nós precisamos de um Senado forte. 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E, quiçá, a gente já tenha, com os dois eleitos, bem no início do mandato, já um pedido de impeachment para alguns ministros do Supremo Tribunal Federal que não honram a toga, que envergonham o judiciário brasileiro e que precisam pegar o caminho de volta. Eu torço para isso, porque isso vai fazer com que o Brasil cresça cada vez mais e a gente volte a acreditar na justiça. Eu cresci num ambiente da segurança pública de acreditar muito na nossa justiça. Eu acredito que hoje o Supremo Tribunal Federal não espelha a realidade do judiciário brasileiro, que é um judiciário que cumpre a lei, que pratica a justiça, mas lá em cima, que deveria dar o exemplo, não é isso que acontece.
1: Não se cumpre, o poder emana do povo.
0: Exatamente.
1: Não se cumpre isso.
0: Então eu estou nesse projeto. 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
1: E que todos os brasileiros honrem realmente a sua pátria, a nossa bandeira do Brasil.
0: Exatamente.
1: Ai, coisa boa.

0: né? Coronel Davi, muito obrigada pela sua participação. Uma pena que o senhor chegou esse horário.
1: É muito compromisso, é muito compromisso. Mas eu agradeço, Toninha, do fundo do coração, você ter aberto essa possibilidade, esse espaço para a gente vir aqui falar sobre um assunto tão importante que é a política. Muitas pessoas desconsideram a importância da política sem saber que a política a todo momento interfere na vida dele. No dia que ele tiver essa consciência, ele vai saber o quanto que é importante ele dedicar um determinado tempo da sua vida durante o dia para ele ver o que realmente está acontecendo no cenário nacional político e ele poder no domingo fazer uma boa escolha. A política precisa de boas pessoas, pessoas comprometidas, porque são elas que vão ditar o futuro do Brasil a partir de domingo.
0: Com certeza.
1: Obrigado,
0: muito
1: Toninha.
0: Obrigada.
1: Obrigado, viu? E obrigado ao meu amigo Sargento Rodrigues, meu parceiro, minha referência aqui em Três Lagoas. Tudo que o Coronel Davi faz aqui em Três Lagoas tem o início pela predisposição do Sargento Rodrigues como vereador de levar a demanda e a gente conseguir. E ontem a gente fez um outro compromisso já, continuar atuando na saúde, que a gente fez grandes investimentos no Hospital Auxiliadora e agora, no ano passado, a gente fez a entrega de uma van para o projeto Peniel, que é um projeto muito importante aqui, que dá oportunidade de recuperação às pessoas, para que a gente tenha uma sociedade cada vez melhor. E ontem, através do Sargento Rodrigues, a gente assumiu um novo compromisso com a igreja de trabalhar pela aquisição de um ônibus novinho, zero, para que ajude também no, nas imensas e numerosas ações que são feitas pela igreja para melhorar a vida de muitos. Então, eu aqui no... em Três Lagoas, a gente faz aquilo que o Rodrigues pede para a gente fazer, porque é ele. Ontem, rapidinho, para contar uma história, para ver a importância do Rodrigues na vida e na caminhada política do Coronel Davi. Ontem a gente foi à feira e a gente estava lá conversando com os feirantes e tinha uma senhora que nos atendeu e aí chegou um casal, ela apresentou já o casal para o Rodrigues e para mim. E aí ela olhou para mim, eu agradeci para ela, falou, muito obrigado pelo que a senhora fez. Aí ela falou, não, mas eu não estou fazendo pelo senhor, eu estou fazendo por ele aí, pelo Sargento Rodrigues. Então, Toninha, eu tenho essa consciência. Muitos que votam em mim aqui em Três Lagoas, a não ser aqueles que realmente fazem parte da segurança pública e que conhecem as ações desenvolvidas pelo meu mandato, muitas pessoas votam no Coronel Davi porque essa pessoa que está aqui do meu lado que pede, porque gostam dele, confiam no trabalho dele e o Coronel Davi acaba sendo um apêndice do mandato do Sargento Rodrigues. Então, eu sou muito grato, tenho uma gratidão enorme ao Rodrigues e a todos que confiam no meu nome aqui em Três Lagoas. 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
0: Bom, vamos daqui a pouquinho ao nosso sorteio e encerramos a nossa programação.
2: Isso aí, um pequeno intervalinho, rapidinho.
0: Rapidão.

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0: amiga.
1: Vamos lá então, meu amigo. Rapidão, senão não vai dar tempo e eu não quero deixar o povo esperando, porque tem sorteio, tem presente. Vamos lá, quem vai
0: vamos
1: ser
0: lá,
1: o primeiro?
0: Vamos lá, quem vai ser primeiro? Vamos lá. Vamos começar primeiro.
1: Rouparia, bom de preço. Vamos saber quem é que vai faturar esse presente. Simone Aparecida da Silva Martins.
0: Oh.
1: Simone Aparecida da Silva Martins. Nome comprido, hein? Bom, vamos lá agora para Casa da Esfirra.
0: Vamos lá, Casa da Esfirra.
1: Helena Rodrigues Santos. Parabéns a vocês, Helena Rodrigues Santos, por ter ganho aí, ó. Nossa, você vai comer esfirra.
0: Nossa,
1: hoje, Helena.
0: Que delícia.
1: Que delícia. Tá?
0: Que delícia.
1: Gente, dá tempo de falar mais alguma coisa ou não?
0: Dá.
1: Dá?
0: Dá.
1: Em meio ao calor de 34 graus em Campo Grande, gato capota de sono e assusta a protetora.
0: Eita, Lelê.
1: Deu a impressão que o gato tinha morrido. Isso aconteceu ontem. Olha, e ninguém conseguiu incomodar o gatinho, conhecido como Bartô. Ou seja, Bartolomeu Joaquim, o nome. O felino capotou de sono, dormiu profundamente, sabe onde? No corredor da UFMS.
0: Ai, ai, ai.
1: Brincadeira, hein? Até o gatinho tá com calor, viu, gente? Meus amigos, um beijo carinhoso, fiquem com Deus. Amanhã, quarta-feira, nós estaremos falando para vocês como você deve votar. Tá?
0: É.
1: Isso é muito importante para você ter essa noção, para saber, porque são muitos candidatos. Senador, serão dois candidatos.
0: Dois.
1: Não é? Se você votar, não quiser votar em um, não há problema nenhum, tá? Vote só em um, aquele senador da sua preferência. Um abraço a todos vocês, fiquem com Deus. Amanhã estarei de volta a partir das 8 horas da manhã. Tchau, Três Lagoas. Tchau, Brasil.
0: Beijo.
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1: Começa agora o programa do horário eleitoral gratuito.

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3: E eu trabalhei com a vereadora Evalda durante 15 anos dentro do programa ABB. Então, a conscientização dentro da educação é o que muda o cidadão que vai para a rua, que vai se tornar o companheiro da sua filha, que vai se tornar o dono do supermercado, que é o cidadão que a gente convive no dia comum. Então, toda ação de mudança de uma sociedade, ela precisa iniciar primeiro dentro da escola.
4: Muito legal. Professores, com amigos meus, que eu também sou professor, eles acompanharam

0: acompanharam algumas palestras suas, alguns encontros, e eles destacam a sua forma simples e caso muito, muito informal de falar com as pessoas, e você está levando um recado, um discurso que é um discurso pesado, mas você está conseguindo atingir esse público-alvo. Como você chegou nesse ponto? Como você consegue manter esse diálogo com os estudantes, com os jovens?
1: Infelizmente, a violência ela é algo diário, né? Se você não está vivenciando ela dentro do lar, você está vendo nas redes sociais. E os jovens de hoje, eles são muito conectados. Então, as informações chegam muito mais fáceis, né, para eles. E também informações ruins, né? Se ele não tiver um entendimento do que é bom e do que é ruim, ele pode ter uma ideia de que atitudes que antes eram consideradas normais e que hoje são criminalizadas, ele vai entender no contexto normalizado se essa informação continuar chegando para ele, seja dentro da casa, seja no, na roda de amigos, seja na rede social, de forma errada. E aí que entra a intervenção da perdeu a sua vida. É a mulher que perdeu a vida, é o filho que perdeu a mãe, é o filho que também vai ficar sem o pai, porque vai para o sistema carcerário. Então, a vivência natural da violência e a naturalização nas redes sociais é muito triste. Então, é dialogar para que eles entendam a quebra do ciclo e que não naturalize tudo que nós vemos hoje, todos os dias, nas redes sociais, que é o principal canal onde eles se informam.
0: Professora, parabéns, a princípio. A dinâmica, a palestra com a Franciele Soares começa assim, ela deixa todo mundo livre para falar sobre o tema. E vai tendo um feedback durante a conversa. A Fran faz umas dinâmicas, que roupa você gostaria de usar, mas não pode usar, você já se sentiu envergonhado, muitas coisas que vai deixando os jovens à vontade para falar sobre o tema. Muito interessante, parabéns mesmo. Está fazendo uma diferença na cidade. Quantas palestras já foram, quantas estão previstas? E para conseguir uma palestra, eu tenho um grupo de amigos, ou eu estou numa igreja, num centro comunitário, como que eu consigo falar com a Procuradoria da Mulher na Câmara Municipal de Três Lagoas?
1: Olha, de janeiro até agora foram mais de 40 palestras. Toda semana nós fazemos as palestras, né? No mês de agosto, por exemplo, todas as quartas-feiras aqui nós nos encontramos com as crianças, através da Escola do Legislativo e da visita guiada, mas também fomos até empresas e outros locais. Para você que quer a Procuradoria da Mulher, dentro da sua empresa, dentro da sua escola, dialogando com os seus servidores, é só ligar no 3509-6380. Nós temos também o Instagram, que é Procuradoria da Mulher TL. E vindo até aqui à Câmara, nós estamos bem atrás aqui da recepção, é só falar com as meninas, né? Olha, eu quero falar com o pessoal da Procuradoria da Mulher e vocês vão ser direcionados para a nossa sala. Nosso funcionamento é segunda a sexta, das 7 às 13, e o horário das palestras, tá? O horário é super flexível. Então, nós já estivemos em empresas fazendo palestras no turno das 22 horas. Então, é super flexível. A Procuradoria é a forma que a Câmara conseguiu também de estar mais próximo, trabalhando nesse tema importante. Então, o horário da palestra é de acordo com o que você precisar e a Procuradoria vai estar lá para ser um suporte, para ser informação, para ser acolhimento também para as mulheres e, principalmente, para mostrar para a sociedade que a Câmara Municipal está imbuída, sim, na diminuição dos casos de violência contra a mulher e de desigualdade contra o gênero.
0: Parabéns, professora. Parabéns mesmo pela atitude. Então, falamos com a professora Franciele Soares, ações da Procuradoria da Mulher na Câmara Municipal de Três Lagoas. Tem muita gente que nem sabe que existe esse serviço tão importante. Agora você sabe. Precisar entrar em contato, a professora já deu todos os caminhos para você. Com imagens dele, Claudinho Pereira, eu Neto, jornalista caçula, faz parte da sua vida.
2: Hora da Notícia. 11h44, seguindo com a Hora da Notícia, tem um convite para você e é para hoje. O Instituto de Desenvolvimento Social, Econômico e Ambiental de Mato Grosso do Sul, ele realiza hoje uma palestra com o tema Saúde Mental no Ambiente de Trabalho, Prevenção e Responsabilidade Compartilhada. A iniciativa busca ampliar o debate sobre a importância do cuidado com a saúde mental no ambiente profissional, incentivando a conscientização e também a adoção de práticas que contribuam para o bem-estar dos trabalhadores. A palestra será ministrada pela doutora Priscila Salomão, médica psiquiatra, que vai abordar questões

0: relacionados à saúde mental, à prevenção de problemas emocionais e também à responsabilidade compartilhada entre trabalhadores, empresas e instituições. A proposta é promover a reflexão sobre a importância de ambientes profissionais mais saudáveis e acolhedores. O evento está marcado para 19 horas e 30 minutos, horário do Mato Grosso do Sul, lá no Salão de Eventos do Taj Hotel, que fica na rua Davi Alexandria, 1313, aqui em Três Lagoas. A programação é direcionada a pessoas interessadas em compreender melhor os desafios relacionados à saúde mental no trabalho e a importância de medidas preventivas no cotidiano profissional. A iniciativa conta com o apoio do Ministério Público do Trabalho de Mato Grosso do Sul, do Sindicato do Comércio Varejista de Três Lagoas e do Sindicato dos Empregados no Comércio de Três Lagoas. A ação reforça a importância da união entre as instituições e também a sociedade na promoção da saúde mental e na construção de relações de trabalho mais equilibradas. Está todo mundo convidado, então, lá no Taj Hotel, hoje, 19h30. 11 horas e 46 minutos, 11h46, nós vamos para um breve intervalo comercial e voltamos em seguida.
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3: 11 horas e 51 minutos, 11h51, de volta com Hora da Notícia desta terça-feira, 29 de setembro. Setembro que é o mês que não acaba nunca, né? Todo dia, olha, aqui tá faltando um, dois dias ainda. Você é doido. Deixa eu mandar aqui um boa tarde todo especial aqui. Bom dia, final de bom dia, né? Pro José Canistro, pessoal do Arapuá, sempre ligadinhos com a gente aqui. Também o Nicolas Jorge, a Genesi Melo. Muito obrigado pelo carinho da audiência de vocês, tá bom? Lembrando que você pode participar com a gente aqui através do nosso WhatsApp 991498282 e também acompanhar a nossa transmissão pelas lives no Facebook, que é 96 Caçula FM, pela TV Web e no nosso portal radiocaçula.com.br. 11 horas e 51 minutos. Um homem de 29 anos e o irmão dele escaparam de uma tentativa de homicídio na tarde de domingo. Sabe aonde? Lá na região conhecida como Cascalheira, no bairro industrial aqui em Três Lagoas. As informações completas, 10 tiros, meu irmão. 10 tiros. A informação completa sobre essa ocorrência no Ronda Policial com o Fábio Campos, 12h15. Ele já tá por aqui, já tá preparando tudo para você. Vou te contar, viu? Essa ocorrência aqui, o cara levar 10 tiros e sair vivo, nasceu de novo. 11h52. 13 vereadores de Três Lagoas encaminharam uma indicação ao prefeito Dr. Cassiano Maia, solicitando mais rigor na fiscalização de motocicletas e outros veículos com escapamentos adulterados, descarga livre ou sistemas de silenciamento fora das normas legais. Chega final de semana, aí você já começa, né? Você tá deitadinho lá na cama, de boa, pra quem que não gosta muito de sair de casa nas noitadas, você só escuta aquelas motos pipocando, parece até tiro. Lá de longe você escuta. Pra que isso? Fala pra mim, pra que isso? A indicação 903/2026 foi apresentada no dia 9 de setembro e também encaminhada ao diretor do DEPTRAN, o José Aparecido de Moraes. A proposta busca intensificar a fiscalização e também combater o excesso de ruído provocado por veículos irregulares. O repórter Neto Júnior conversou lá com o vereador Marco Silva sobre a iniciativa e a necessidade de ampliar a fiscalização no município. Vamos ver a reportagem. Solta o Will.
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4: Vereador Marco Silva, nós temos a honra de recebê-lo na sala de visitas da Rádio Caçula. Sala de visitas começa a semana aí, nessa terça-feira, recebendo este parlamentar, que junto a outros 12 parlamentares, 13, dos 15 vereadores, 13 assinaram um projeto, uma proposta, um pedido para aumentar a fiscalização sobre motos com escapamento adulterados em Três Lagoas. Esse maldito problema, não sei porque o ser humano insiste em fazer uma besteira dessa e adultera a moto. Causa problema para animais, para pets, para pessoas com sensibilidade, autismo, pessoas que fazem, que sofrem as consequências. Mas aí os vereadores, fazendo o papel de vereadores, representando a população, eu me sinto representado por vocês. Marcão, bom dia. Como surgiu a ideia desse projeto?
5: Ô Neto, muito obrigado primeiro pela introdução, depois pelo convite para a gente estar falando desse tema tão importante aqui em Três Lagoas, né? Essa iniciativa, ela surgiu a partir da demanda da população, né? A gente está aqui, como você bem apontou, para representar a população, e uma parcela muito grande dessa população fica muito incomodado com justiça, faço justiça em relação a isso, com a questão dos escapamentos irregulares, que muitas vezes, por muitas vezes mesmo, a gente consegue constatar aí durante a noite, durante a manhã, a gente consegue constatar que as pessoas fazem utilização desses escapamentos irregulares, muitas vezes, Neto, modificados, algumas vezes dentro da oficinas, outras vezes dentro da própria residência da pessoa, ela faz essa modificação, o que causa impacto sobremaneira nas pessoas acamadas em especial, nas nossas crianças neurológicas.

0: neurodivergentes, ou até mesmo adulto neurodivergente, as pessoas que têm uma certa sensibilidade auditiva, elas também são impactadas com isso, e também os nossos animais. A gente tem relatos aí e vivências, né, de animais que entram em crise, porque às vezes, né, quando a pessoa mora em região, tem praça, por exemplo, fica mais evidente isso, a pessoa vai lá na esquina, fica estourando o escapamento de moto na esquina, e o animal com aquilo lá fica irritado, irritado, e infelizmente tem registro de óbito em relação a
1: Exatamente.
0: isso. Então, não é uma coisa simples, a gente está falando de proteção de uma vida em sociedade mesmo, né?
1: Exatamente. Marco, você que é jovem, você é um jovem, menino novo ainda, fala para mim, vamos ver o outro lado. O que que esse pessoal que adultera o escapamento, que tira o escapamento, o miolo, o que que eles pensam? Eu já falar para você, o que que dá na cabeça do ser humano fazer isso?
0: Rapaz, essa daí é a pergunta de 1 milhão de dólares, porque eu até me coloco muito nessa condição, porque eu também sou moto-entregador, né? Eu fiquei mais de 3 anos entregando ervas de bis, né? Então eu colocava a bag atrás e a bis, e vários amigos meus que são motos entregadores, outros motoboys mesmo, e eles fazem isso e fazem as entregas, fazem o seu trabalho com escapamento normal, tranquilo, da mesma forma que eu. E muitas vezes a gente vê a pessoa que não é entregador, que é somente pessoa que usa a moto aí e faz esse barulho. Eu tenho uma leitura, não sei se é correta ou equivocada, né? Mas às vezes o cara faz isso aí para chamar a atenção de uma menininha, de uma namoradinha, faz aquele barulho lá para poder dizer que está com moto, tal, e fazer barulho. Porque o que a gente consta de fato, né, é que as pessoas que trabalham com moto já têm um cuidado em relação a isso. E a gente verifica que são poucas as pessoas, não são muitas as pessoas que são moto-entregadores que infelizmente adulteram de forma irregular, é importante a gente dizer. Você que está fazendo o seu trabalho de forma correta, e você que é pai de família, que leva sustento para sua família, você está correto, é isso mesmo. E infelizmente, se a pessoa faz isso de forma irregular, ela já sabe que ela está no erro, né? Então, se você está no erro, você pode ocorrer também uma punição em relação a isso.
1: Como diz o ditado, não basta parecer idiota, tem que ser idiota. Mas vem cá, foi uma coisa boa. Qual que é o nome da erva mesmo? Você não falou?
0: Erva da capivara.
1: Erva da
0: Erva,
1: capivara.
0: é fácil, fácil, né?
1: É
0: Erva da
1: facinho.
0: capivara, tem uma capivara
1: Marcão, para finalizar, a fiscalização já existe. Vocês cobram maior rigor, né? Equipamentos adequados para que tenha essa fiscalização mesmo, esse cuidado. Mas. E as oficinas que fazem isso? O cara não vai fazer isso em casa, né? E as oficinas que fazem também estão incorrendo nesse erro aí?
0: Perfeito, Neto. Essa é a extensão do problema, né? A gente tem gente que faz a adulteração do escapamento em casa mesmo, a gente sabe, já tem notícia aí de que alguns estabelecimentos que trabalham com motos aí, infelizmente, faz essa prática. Eu acho que ela também, mais do que uma pessoa motociclista, mais do que o motociclista, ela sabe que ela está agindo de forma irregular, e obviamente que essa penalização ela tem que se estender a todas as pessoas que estão. Da mesma forma que hoje não é permitido no Brasil a utilização de drogas, e a pessoa, um usuário, ele é penalizado, e o traficante também. Obviamente que é só uma comparação distante, uma analogia,
1: Uma
0: né?
1: ótima comparação.
0: Mas aí você está fazendo, eu estou falando da irregularidade, da ilegalidade, né? Então, se você está ilegal nesse sentido, a penalização também chega, né? Então, eu acho que tem que toda a extensão desse trato aí.
1: Vereador, mais uma vez, parabéns pela ação, como eu falei no começo. Vereador sendo vereador, me representando, representando a população. Para isso que nós votamos em vocês, para isso que nós confiamos em vocês. Agora tem uma pergunta que eu vou fazer para todo mundo essa semana. Semana decisiva para o município, para o estado, para o Brasil. Qual que é a tua mensagem para o pessoal que vai estar tá te ouvindo no jornal Hora da Notícia? Mais de 40 mil ouvintes te acompanhando. Qual é a mensagem do vereador Marco Silva?
0: Hoje, assim, a gente está numa última semana de eleição. Eu acho que é um momento muito oportuno para a gente fazer as escolhas de forma assertiva. Eu penso na minha vida, Neto, que a soma das escolhas que eu fiz é que me trouxeram ao lugar que eu estou, e pode levar qualquer pessoa no lugar que ela está hoje. A soma das escolhas que a gente faz na vida. A gente sempre tem opção. E a gente está mais um momento, mais uma vez, no momento onde a gente tem as opções de candidatos a nível de estado, de federação, são representantes, né, em outra escala, mas são representantes da nossa sociedade, então é importante você fazer a sua escolha de forma assertiva e, mais do que isso, consciente, né? Então, acho bastante oportuno esse momento.
1: Bom, eu falei com ele, vereador Marcos Silva, sobre problemas de fiscalização com escapamento de motos barulhentas. Para você que tem isso aí, você é um idiota. Só isso, você, o adjetivo mais certo para você é um idiota. Ninguém gosta disso, eu não gosto disso, a população não gosta disso, e tem pessoas que sofrem, tem animais pets que sofrem. Para com esse negócio. Então, o vereador Marcos Silva, junto com outros 12 parlamentares, estão fazendo o papel deles, nos defender. 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
3: E depois de uma matéria dessas, fica a pergunta. Ô, meu amigo, você sai da sua casa para dar um rolê ou para anunciar a chegada da moto em 3 bairros de distância? Hã? Porque uma coisa é acelerar a moto, a outra coisa é transformar a rua em pista de corrida e o escapamento em trio elétrico. Quem tá em casa, principalmente de manhã, à noite, agradece se você que tá pilotando a sua moto lembrar que tem gente dormindo. Dar um rolê é uma coisa, fazer a cidade inteira saber que você saiu para dar um rolê já é outra história. Tá certo? 12:02. O Tribunal Regional Eleitoral de Mato Grosso do Sul confirmou que não haverá restrição geral para a venda e o consumo de bebidas alcoólicas durante o primeiro turno das eleições gerais de 2026, marcado para o dia 4. Mas lembrando você que você não pode chegar lá para você votar mamado, não pode, tá bom? A confirmação foi feita pelo presidente da corte, o desembargador Carlos Eduardo Contar, mantendo o entendimento adotado nas eleições municipais de 2024. Eu e o Neto Júnior estamos de boa, porque a gente vai trabalhar até pelo menos umas 8 horas da noite. Depois pode, né, Neto? Tá certo. Mais um recado. A Prefeitura de Três Lagoas informa que a Secretaria Municipal de Meio Ambiente e Agronegócio mudou de endereço e passou a atender em novo local, agora ao lado do Centro de Educação Tecnológica Cubo Mágico. O espaço fica lá na Rua Oscar Guimarães, próximo ao Centro de Convenções e também ao Pátio do Detran, no bairro Jardim Morumbi. Os serviços prestados pela Secretaria continuam sendo realizados normalmente, incluindo atendimento a demandas ambientais, licenciamentos, orientações ao produtor rural e também ações voltadas ao desenvolvimento do agronegócio no município. O que muda, a partir de agora, é apenas o local de atendimento. 12:02, nós vamos para um breve intervalo comercial, conhecer os patrocinadores do Hora da Notícia e a gente volta com o resumo esportivo.
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10: Meio dia e 7 aqui no Hora da Notícia, chegando para você o resumo esportivo com o nosso comentarista especial, exclusivo, professor, jornalista, radialista, ele, Neto Júnior.
11: Obrigado por tudo isso, Cláudio. Bom dia, Três Lagoas, bom dia, Brasil, bom dia, Cláudio Júnior, bom dia. O Will Ramos tá ali, o corintiano Will. Isso aí, vamos começar falando do
10: 4-2.
11: Joguinho feio na manhã de hoje. Se você acordou pra ver aquilo lá, parabéns pra você. Você é um cara de sorte, você é uma mulher de fé. Então quem acordou mais cedo hoje pra ver o amistoso Brasil e Austrália, jogo sem valor nenhum. Os jogadores brasileiros demoram a se reunir e quando conseguem ficar juntos, eles ficam mais tempo dentro de avião do que no próprio campo. Então dá para entender isso. O jogador vem da Europa, já pega o avião. Chega aqui, treina 1-2 dias, pega o avião, fica uma semana, vai para o outro lado do mundo jogar contra a Austrália e Índia. O que que traz isso para o Brasil? Nada, né? Mas traz para a FIFA, traz para a CBF.
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11: Muito dinheiro aí. Então a partida sem valor nenhum terminou por 4-2. Os australianos. O Brasil começou bem, fez o primeiro gol com um desconhecido Wanderson. Eu nem sabia que existia, mas agora eu sei, lateralzão. Wanderson fez o primeiro gol lá. Depois os australianos deram um susto, 2 gols. Depois o Rafinha, tantas décadas que o Rafinha não faz gol no Brasil. O Rafinha é um craque de bola, um dos melhores jogadores do mundo no Barcelona. Na seleção brasileira não joga nada. Hoje fez um golzinho de pente e depois o outro gol também de pente dele, que não tá jogando nada nem no Real Madrid. O Vini Júnior, Brasil ganhou de 4-2 da Austrália, mas se o Brasil joga com o Palmeiras, se joga com o Santos, se joga com o Corinthians, se joga com o Flamengo, se joga com o Botafogo, se joga com o Mistão, é melhor do que jogar com a Austrália. Então não entendo esse negócio de viajar para o outro lado do mundo para fazer amistoso sem valor nenhum. Falando em valor nenhum, sábado, 10 horas da manhã, horário Mato Grosso do Sul, o Brasil joga com a gloriosa Índia, que eu nem sabia que tinha seleção de futebol. Então você vai ver tudo na TV Globo, sábado, 10 horas da manhã, já dá pra tomar uma beer e ver esse joguinho feio também.
10: É, 10 horas da manhã já começa a abrir a primeira, né?
11: Não, pode começar certinho, a Sejuvel comunica aí, a Sejuvel, Secretaria Municipal de Juventude e Lazer, no comando do Hulk, no comando da Administração Municipal, sempre eu falo, prefeitão Dr. Cassiano Maia, comunica em antecipação da rodada do Campeonato Sub-15. Eu já falei ontem, hoje vamos reforçar. Pessoal, amanhã, quarta-feira 30, a partir das 18 horas no glorioso estádio, não, o Benedito Soares da Mota, ou madrugadão, o Centro Esportivo Adilson Popó pega o esporte, a Escola de Futebol Ipanema Grilo, e na sequência, 1-3, objetivo contra a Escola de Futebol do Marrom. Isso amanhã, quarta-feira. Na sexta-feira, dia 2 de outubro, o mesão tá acabando, né? Graças a Deus que esse setembro vai embora. 18 horas lá no madrugadão, a Escola de Futebol Raira Freitas contra a Escola de Futebol do meu amigo Pedrinho. E na sequência, a Escola de Futebol Flamboyant contra a equipe do

0: A Vaquinho, péssima notícia para a torcida do Flamengo. Sim, o Mengão tem uma péssima notícia, Cláudio Júnior. O atacante, o craque, De Arrascaeta, Uruguai, faz diferença em qualquer seleção, qualquer time do mundo. Machucou o punho direito aí no jogo contra a Coreia do Sul, nesse maldito, nessa terrível amistoso, não posso falar isso não, nesse terrível amistoso data FIFA, o Uruguai foi jogar contra a Coreia do Sul e o De Arrascaeta machucou o punho. Não temos previsão de quanto tempo vai ficar fora, chega no Brasil amanhã, quarta-feira, na quinta-feira vai para o centro cirúrgico e as previsões não são muito boas, lembrando que o De Arrascaeta faz parte do Flamengo, que está na semifinal da Libertadores, que já tem jogo dia 10, Cláudio, e também faz parte do Mengão, que é o líder da tabela do brasileiro. Portanto, nós, flamenguistas, estamos preocupados, porque vamos perder o craque De Arrascaeta pelo menos por uns 30 dias, Cláudio.
1: Mandar um boa tarde todo especial aqui para Cícera Ferreira, ela que está lá em Guarulhos, no estado de São Paulo. Mandar também um alô aqui para o Antônio, Anísio Antônio, ele que está em Aquidauana, diz ele aqui, cidade do Pantanal, porque achando que a gente não conhece Aquidauana. A gente conhece Aquidauana, pessoal, muito gente boa, e também para Regina Aparecida.
0: Aquidauana é uma cidade muito boa, rapaz. Eu estive lá na época do mestrado pela Federal, adoro aquele pessoal de Aquidauana ali, tranquilo. Vamos falar também sobre os jogos de hoje. Hoje tem jogão.
1: Jogão hoje, hein? 19h30?
0: O jogão hoje você vai ver no horário Mato Grosso do Sul, galera. Hoje tem mais um amistoso internacional, data FIFA, Estados Unidos e Chile. É um bom jogo. Estados Unidos é bom, o Chile também é bom. 20 horas na ESPN e Disney+. Pela UEFA, Nations League, a Liga das Nações, Finlândia e Belarus. Meio-dia, começou agorinha, ESPN, mas vai ver não. Ou continua com a caçula. Também meio-dia, Moldávia e Ilhas Faro, Espanha e Croácia. Jogão, hein? Espanha e Croácia, agora às 14h45, para você que tá de boa. Tipo Romeuzinho, Neto, Romeu, vai ver 14h45 no Sport TV. Espanha, atual campeão do mundo, contra a forte Croácia. Depois também às 14h45. Depois não, mesmo horário, República Tcheca e Inglaterra, jogão de bola também. Harry Kane marcando gol, tudo quanto é jeito, jogão de bola. República Tcheca e Inglaterra, você assiste no ESPN ou no Disney+. Ex-governo e Macedônia do Norte, joguinho feio, triste, Sport TV 2. Escócia e Suíça, jogo bom, 14h45 na Disney+. Outro jogo que eu nem sabia que existia, San Marino e Albânia, 14h45, Disney+. Eslováquia e Cazaquistão, ô partida feia, né? Eslováquia e Cazaquistão, mas se não tiver outro jeito, 14h45 na Disney+. Bulgária e Estônia, no mesmo horário na Disney+. Fechando, Luxemburgo e Islândia, também no mesmo horário, Sport TV 3. E tem Brasileirão Série B, hoje tem Clássico Caipira, Botafogo e São Paulo contra a minha Ponte Preta, 18h30, você assiste no Disney+. Esse jogo compensa ver, viu?
1: Tá certo, meio-dia e 13, e assim a gente termina o resumo esportivo, Neto Júnior.
0: Tudo o que foi falado aqui está publicado no site da Caçua. Perdeu o horário? Procura lá que você fica muito bem informado. No mais, tchau.
1: Hora da Notícia está de volta amanhã, quarta-feira, dia 30, último dia do mês, graças a Deus, trazendo muito mais informações para você. Muito boa tarde, Will, e a gente se vê amanhã às 11h30. Tá chegando Ronda Policial. Tchau. Tchau.
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Muito boa tarde, começando Ronda Policial nesta terça-feira. Terça-feira, começando Ronda da Polícia. Muito obrigado a todos, muito obrigado aí pela nossa audiência. Muito obrigado pela nossa audiência nas nossas plataformas digitais. Aí um abraço para aqueles que nos escutam pela 96.9. E obrigado aí, meu amigo, minha amiga, por estar na sua companhia na hora do almoço. Na hora do almoço agora, na sua companhia, né? Então, na sua companhia agora, na hora do almoço, muito obrigado aí neste horário tão sagrado para muitos, né? Para a grande maioria, se não todos, né? Se não todos. Então, vamos começando o Ronda Policial, destacando as notícias, vamos falar de acidentes que não deu tempo de falar ontem, as mortes registradas. Aí neste final de semana vamos falar também onde troca de tiros, intervenção da polícia em Ribas do Rio Pardo e também uma caminhão que tombou aqui com querosene, caminhão aqui lotado de querosene acabou tombando aqui na região de Brasilândia, meu pai amado, para alegria, mas graças a Deus não machucou ninguém, para alegria da galera, o pessoal aí infelizmente sacaram. Já pegaram a carga, o pessoal não perde viagem, saquearam a carga, né? Não perderam viagem, gasolina tá valendo, querosene tá valendo, aí no caso Domingão tombou, achado é roubado, entre as lagoas marcando aí seus 34 graus com a mínima aí de 24, previsão para chover aí nesta tarde, choveu aí logo no início aí da manhã, na madrugada de hoje para amanhã, chuva aqui em Três Lagoas, agora muito sol, quente a temperatura, 34 graus, mas previsão aí para chover. Vai chover, meu pai amado, vai cair água. Vamos começando o Ronda Policial, destacando as notícias que não deu tempo de falar ontem, onde aqui na Cascalheira, meu amigo, você ainda frequenta Cascalheira? Você leva a sua família para Cascalheira? Pelo amor de Deus. Você quer correr o risco? Vá sozinho. Vá tomar banho. Vá se aventurar. Vá fazer o que quiser. Mas leva para um lugar... Se você vai com a família, vá para um lugar legal, bacana. Que tenha uma infraestrutura. Vamos supor, o Balneário Municipal. Tem salva-vidas. Tem ali estrutura. Tem ali área de segurança. Tem banheiro. Tem churrasqueira. Tem uma estrutura legal, você vai pra Cascalheira, no meio do mato, se a mulher precisa ir no banheiro, a mulher tem que ir atrás da arvrinha, né? O filho tem que mijar, senão vai dentro d'água. Ah, pelo amor de Deus. E fora o risco que você corre de ser puxado ali pela água, ali da usina, porque quando abre as turbinas da usina, fica ali um redemoinho que você é sugado. Você é muito areia seca, você que vai num lugar desse. Vai fazer o quê? Ai, aventura, natureza. Ah, vá, esse cara tá coquinho. Olha só, mas aqui não tem nada a ver com a água aqui, onde a pessoa foi alvo de pelo menos 10 tiros, aí durante um banho na Cascalheira. Olha o local, onde vai ter ali um porto seco, o cara vai ali tomar banho, o que, que é isso? Vocês gostam também de correr risco, né, meus amigos? Tá doido, hein? E num caso aqui, foi registrado aqui, o boletim de ocorrência por homicídio qualificado por motivo fútil, de forma tentada, aí na região da Cascalheira, ali no Distrito Industrial. Aí Domingão, na tarde de domingo, a vítima de 29 anos foi alvo de uma tentativa de homicídio. Ruim pra caramba esse cara que atirou em 10 vezes, não acertar nada.

nada, tá? Não sei onde de mira lá adiante. Graças a Deus pra vítima, né? Na tarde desse domingo, ali na Cascaleira, conforme o registro policial, 10 disparos foram efetuados contra aí a testemunha que relatou que a vítima seria o seu irmão. Seu irmão. E ninguém foi atingido. Ô, ruim de tiro do caramba esse cara, hein? Que... Vai. Cara, 10 tiros, não acerta um. Que é isso, rapaz? Graças a Deus pra vítima, né? Que o cara é braço pra caramba, né? É navaia pra caramba. Graças a Deus. Graças a Deus. Muito bem. A vítima, um homem, estava no local acompanhado da mãe, do irmão e da cunhada. Quando um carro preto, tendo aí 2 ocupantes, se aproximou. Aí um deles desembarcou, né? E no caso, desembarcou e foi em direção à vítima. Poucos minutos depois, segundo o relato da vítima, as duas pessoas, aí ao perceber a movimentação, desembarcou, embarcou novamente no veículo, deu uma voltinha, retornou no local, já efetuando disparos em direção aí à vítima. Então ele correu para escapar, eles correram ali para a mata fechada, onde permaneceram escondidos até a chegada aí da FT, da Força Tática e da Polícia Militar. Então, no caso, eles relataram aos policiais que o homem afirmou que ter reconhecido um dos atiradores. Ele relatou que acredita que seria um desentendimento anterior relacionado a uma acusação de estupro, o qual ele seria apontado como autor, né? Então essa informação consta aí a versão da vítima, o qual vai ser apurada aí pela polícia judiciária. Então a Polícia Militar realizou diligências ali pela região, mas ninguém foi detido, ninguém foi preso. Graças a Deus, o cara é braço aqui no tiro, hein? Vai ser ruim de tiro lá adiante, mandar 10 tiros, não acertar um de raspão. E que pesa aqui, hein, rapaz? Esse negócio de acusação de estupro aqui é sério, hein? É sério. Por isso que a gente tem que ter muita cautela quando fala de estupro aqui, porque é uma acusação que pesa e ninguém perdoa, não. Né? Ninguém perdoa. Também aqui uma fulepa danada, briga em Carvoaria. Uma pessoa acabou morta. E posteriormente o assassino acabou morto em um confronto aí com a Polícia Militar. Fulepa em Santa Rita do Pardo. Ribas do Rio Pardo, próximo ali Campo Grande. Na ocasião, uma intervenção policial na propriedade rural, onde o assassino

de Souza, 43 anos. Aí, após ser morto, aí o suspeito, William Kubitschek de Oliveira Santos, 20 anos apenas, aí fugiu do local. Então, conforme as informações foram repassadas à polícia, testemunhas, funcionárias da carvoaria, o José Henrique e o William estava na propriedade já há poucos dias, trabalhava há poucos dias, estava na fase de experiência, imaginem. Então, onde tiveram início a uma discussão na cozinha da propriedade. Ainda conforme aí relata das testemunhas, os dois trocaram empurrões, né, e foram para a área externa aí da propriedade e passaram a arremessar pedras e paus um contra o outro. Meu pai, que fulepa, hein? Na sequência, o William retornou para a cozinha, aí foi seguido por José Henrique, né, o José Henrique. E no caso, ainda informações da testemunha que presenciou aí o momento da agressão, houve aí gritos de ajuda depois que viu aí que o William, né, que o William acabou saindo do imóvel, segurando uma faca. E no caso, José Henrique apareceu em seguida com um ferimento grave no pescoço, caminhou por alguns metros e caiu, tombou. Após o crime, o William teria informado a funcionária que procuraria o gerente da propriedade para se apresentar e também apresentar a sua versão dos fatos. Então, o local foi preservado, a polícia técnica foi acionada e a polícia militar começou as diligências, onde teve a informação aí de um motorista, informações que o homem estaria às margens da rodovia, trajando aí uma camiseta preta e um boné, caminhando às margens no sentido Casa Verde. Né, os policiais então começaram as diligências aí na rodovia, por aproximadamente 20 quilômetros, e depararam aí com o suspeito, aí o William, caminhando literalmente às margens da rodovia. Né, o William Kubitschek de Oliveira Santos, aí ele foi abordado, policiais deram voz que ele colocasse a ordem, as mãos na cabeça, mas ele informou que não seria preso jamais, que polícia nenhuma aí iria prendê-lo. Ele com uma faca, foi em direção a um dos policiais, onde os policiais mandaram bala. Aí no William, ele acabou sendo atingido, foi socorrido rapidamente a 20 km por hora até o hospital de Santa Casa aí de Ribas Rio Pardo, mas não resistiu aos ferimentos da polícia. Aí no caso, acabou falecendo, morrendo. Então, foi pro Goiás, aí lá em Ribas do Rio Pardo. E uma carreta, olha só, para a alegria aí dos cachaceiros, a carreta acabou tombando aí na BR-267, aqui entre Brasilândia e Bataguaçu. Direto acidente, hein? Aí um caso, mais um veículo tombado, já falamos aqui no mês passado, na 267, próximo a Bataguaçu e Bataguaçu, Brasilândia, onde a PRF foi acionada aí neste sábado para atender essa ocorrência, onde uma carreta Scania de cor vermelha, placas do Paraguai, de lá se funciona. Olha só, joga as imagens aí, Romeuzinho, por gentileza. A carreta, olha só, a 267, a carretona tombou literalmente, né, literalmente, aí no KM28 267. Aí, no caso, entre Brasilândia e Três Lagoas. O veículo estava carregado com fardos de cerveja da marca Império. Olha só. Ele saiu de Frutal e teria como destino o Paraguai. O motorista viajava sozinho. Né? No caso, conforme o motorista, um automóvel cruzou repetidamente a frente do veículo para atravessar uma estrada vicinal de Guaçu, conhecida ali como Estrada Boiadeira, e na tentativa de evitar uma colisão, o caminhoneiro realizou uma manobra, perdeu o controle e tombou aí o caminhão. O motorista sofreu, graças a Deus, apenas escoriações leves nos braços e não precisou de atendimento médico. A carga ficou espalhada aí pela pista. Então, no caso, aí pessoas apareceram e saquearam a carga aí das Impérios. Mandaram aí o saqueamento, o furto aí. Então, no caso, além de correr o risco, o pessoal não queria nem saber se estava correndo risco, se ia ser atropelado, não queria tomar querosene, queria tomar gasolina. A PRF esteve no local para manter ali a ordem, a segurança ali na lentidão aí durante os trabalhos, no período do início da noite. Aí, perigoso acidente.
acidentes, né? Um guincho foi acionado, onde demorou aí aproximadamente 4 horas para o destombamento.

0: aí da carreta, houve o transbordo aí da carga para outro caminhão e no caso, enfim, graças a Deus ninguém teve ferimento grave também. Duas carretas, olha só, um outro acidente, duas carretas colidiram frontalmente, onde dois caminhoneiros, meus amigos, foram mortos na 158. Que é isso, ó? BR-158. Aqui entre Aparecida, Taboada e Paranaíba. Aqui na 158, aqui quem vai aqui para o Sucuriú, Aparecida, tem ali a Bracel. Olha só que lamentável. Vítimas: Aparecido Geraldo Aragão, 31 anos. Alex Pierre Rodrigues Moura, 58 anos. A PRF foi acionada aí neste domingo, uma colisão frontal envolvendo duas carretas na 158, Aparecida, Taboada e Paranaíba, onde o acidente aconteceu ali próximo à praça de pedágio, ali de Aparecida do Taboado e Paranaíba. Os dois veículos eram conduzidos pelas vítimas, Aparecido Geraldo Aragão, de 31 anos, e Alex Pierre Rodrigues de Moura, 58 anos. Uma das carretas transportava algodão e a outra carregava água sanitária. Então houve essa colisão, os veículos ficaram destruídos, como vocês podem ver aí nas imagens, aqueles que nos assistem, aqueles que nos escutam pela 96, destruído frontalmente, carga espalhada, esparramada pela pista, né? Ficou espalhada pela pista. Os dois motoristas morreram no local, meu pai amado. A PRF, Polícia Civil, Corpo de Bombeiros estiveram no local também, o pessoal ali, da manutenção ali na companhia ali do pedágio, né? Estiveram no local, mas para auxiliar no trecho ali, foi feito ali para controlar o trânsito, foi interditado na realidade, até a remoção aí da carga, dos veículos, que ficou aí, no caso, pela pista, né? Temos que provocar também mais acidentes, o pessoal teve que interditar aí, tá? Então, o caso foi registrado pela Polícia Civil como sinistro de trânsito com vítima fatal. A dinâmica da colisão e as circunstâncias que levaram os veículos bateram de frente serão apuradas. Não se sabe aí se alguém invadiu a pista, quem invadiu a pista, por que, se perdeu o freio, se passou mal. Agora vai ser apurado aí pela perícia técnica. São 12 horas e 36 minutos, 12h36. Rapidão, intervalo comercial e voltamos em 2 minutos.
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2: Com a Ronda Policial, são 12 horas e 40 minutos, comunicando Fábio Campos, obrigado aí a sua audiência aí pelas redes sociais, pelas nossas plataformas, obrigado a todos. Vamos destacando aqui mais notícias, onde uma pessoa acabou sendo presa aqui por porte ilegal de arma, durante uma abordagem de rotina pela Polícia Militar na rua Benedito Soares da Mota, ali no Jardim Novo Aeroporto. O que aconteceu aí, a Rádio Patrulha, a Polícia Militar prendeu aí o homem de 45 anos que estava com mandado de prisão em aberto, expedido aqui pela comarca de Três Lagoas. A abordagem aconteceu durante o patrulhamento de rotina, aí no caso foi abordado pela Benedito Soares da Mota. Não houve registro, constatou-se mandado de prisão em uma consulta ao sistema, então foi verificado essa ordem judicial por porte ilegal de arma de fogo. Então, após a confirmação do mandado, ele acabou sendo encaminhado aí à DEPAC. Então, uma pessoa acabou capturada aí pelos polícia aí nessas últimas horas. Em Três Lagoas, motocicleta aí acabou sendo recuperada poucas horas após o furto. Então, foi recuperada ali na rua, na Chácara Imperial, na rua Quaresmeira, no bairro Imperial. Então, no caso aí, a Rádio Patrulha recuperou essa motocicleta. Aí, neste domingo, a motocicleta, uma CG-150 cor preta, possui um registro aí de furto, onde ela foi encontrada 2 horas após o registro aí do furto. Então, acabou sendo recuperada por volta das 17h40 aí de domingo no bairro ali Imperial, Chácara Imperial. Então, um registro aí onde, segundo os militares, perceberam a motocicleta em um local ermo, Nessa estrada aí que chamou atenção, né? Não tinha ninguém e tal, mas estava sem movimento, chamou a atenção dos polícias. Então foi feita uma checagem na motocicleta e foi encaminhada aí para a DEPAC. Acabou sendo apreendida e onde foi recuperada, entregue aí ao seu proprietário. Uma mulher acabou sendo presa com drogas escondidas, ela que estava escondida em um terreno baldio. Tráfico de drogas foi registrado ali pela rua Valdecir Vasconcelos, aqui em Três Lagoas, onde uma mulher acabou sendo presa em flagrante. Aí nesta segundona, tráfico de drogas, a ocorrência foi registrada em uma ação de investigação, campana, monitoramento, pelos investigadores da terceira delegacia de polícia, onde houve uma denúncia, onde moradores relataram que uma pessoa estaria comercializando um entorpecente, um imóvel ali pela rua Valdecir Vasconcelos. A polícia então montou uma campana, ficou de zóio e os policiais acompanharam a movimentação de viciados dependentes químicos na residência, inclusive ao lado um terreno baldio. Então, conforme os investigadores, a traficante foi vista mexendo em uma moitinha, e não seria para fazer o número 2, seria para pegar entorpecente aí nos fundos do terreno ao lado desse imóvel. Outras pessoas também apareceram no meio do mato, não para fazer o número 2 também, para pegar entorpecente. Foi abordado, portanto, pelos polícias aí da terceira delegacia. Nesta abordagem, foram localizados invólucros, onde a traficante tentou esconder aí na boca. Então, os agentes, aí no caso, fizeram a apreensão, né, identificaram, inclusive no terreno baldio havia mais entorpecentes, inclusive os policiais perceberam aí que mexeram ali na vegetação para tentar esconder, mas não teve jeito, a moita moiou, né? Então os polícias acabaram apreendendo 117 porções de entorpecente, aí 92 sendo aí com características de crack e 25 a cocaína. Então os

0: polícia, aí acabaram prendendo a mulher, os noiados, os viciados, que negócio todo, e todos encaminhados aí para a terceira delegacia. Também aqui uma adolescente foi apreendida com munições, 20 munições, calibre .40, aqui na 262, vindo para Três Lagoas. Uma adolescente de 17 anos, entre Ribas e Água Clara, foi apreendida transportando 20 munições .40. Eita lasqueira. Então a SIG, no caso, realizou o monitoramento, obteve a informação que uma pessoa estaria viajando de Campo Grande, aí com destino aqui a Três Lagoas, iria passar para o Ribas e o Pardo, Água Clara, Três Lagoas, enfim, ia vir naquele pinga-pinga, danado. Então os policiais aí realizaram diligência pela rodovia, começaram a monitorar aí, o ônibus que estaria adolescente. Então, no caso, aí na realidade seria um veículo por aplicativo, no qual o adolescente estava, como também na companhia de uma passageira, né, foram abordados, né, e foram encontradas 20 munições de .40, onde, segundo ela, ela recebeu aí o material no bairro Caiobá, em Campo Grande, e foi orientado a trazer aqui para o interior do estado, portanto, e receberia R$500, olha que mixaria. Meu pai, mas já que vai se lasca aí uma quantia legal, né? Vou transportar munição, .40, quentão. Um pobrista danado, viu? Ave Maria. E uma briga de casal? Meu amigo, se você for brigar por causa disso aqui, você vai brigar todo dia. Ai, eu tô brigando porque minha mulher usa meu cartão de crédito. Ai, eu tô brigando porque minha mulher gasta demais. Meu amigo, tem que gastar, porque ó, a mulher que lava a roupa do marido. Se você tiver que trabalhar para a mulher não lavar, você trabalha. Deixa a mulher lavar, não. Contrata uma diarista. Mas se não tiver jeito, você não pode contratar todo dia, tem que lavar, tudo bem. Mas tem que dar também para a mulher um gás para a mulher, né? Ou senão a mulher lava o dia inteiro, aquela diarista lava o dia inteiro. Aí as roupas, limpa a casa, a diarista das outras pessoas que é contratada, ainda tem que chegar em casa, lavar o banheiro, dar comida pros filhos, virar os olhinhos pro marido, dar a comidinha na boca, porque o cavalo não só que gosta de comidinha quente, não gosta de micro-ondas, não gosta de esquentar, parece que tá aleijado as mãos, né? Gosta só comidinha quente, aquela frescura. Aí no caso, a mulher, coitada, olha só o que aconteceu aqui, ameaça, dano, ainda deu piti e tacou fogo aqui, incêndio. Bernardino Antônio Leite, bairro Santa Rita. Homem de 25 anos e a vítima de 25. A PM foi acionada, atenderam uma ocorrência, onde é no bairro Santa Rita. Conforme a situação ali, teve uma discussão ali entre os dois, relacionamento, pelo motivo do fim do relacionamento, ela entrou com a bica, ela entrou com as nádegas, né? E no caso, aí ele começou a dizer que ela estava o traindo. É sempre assim, coitada da mulher que leva o chumbo, né? Ah, você está me traindo. E por questões financeiras, além de você me trair, você me deixou quebrado. Ah, meu Deus, que paia do caramba isso aqui, meu amigo. Então, no caso, aí a vítima, o homem de 25 anos, disse que a mulher estava traindo ele, gastando muito. Onde eles tiveram um relacionamento por 5 meses. Após a separação, aí houve desentendimento após o término. O homem relatou problemas relacionados a gastos feitos pela ex-companheira no seu cartão de crédito de aproximadamente R$10 mil. Aí no caso, houve o fim, gastou. Meu amigo, gastou, engole o choro. Meu amigo, você não é homem ou um saco de batata? Terminou, cada um sua. Se a mulher gastou 10 mil, você tá sabendo. Você vai 10 mil. Ah, que 10 mil? Quem mandou você dar o cartão? Deixa a mulher gastar. Vá, vira homem e trabalha mais. A mulher acusou já o ex-companheiro de traição. Aí, no caso, também, ele tá me traindo. Tá dizendo que eu tô traindo, ele tá traindo eu também. Aí, nessa discussão, evoluiu. Tô traindo, não tô traindo. Você tá me traindo, você tá traindo. Você gastou 10 mil, não gastou. Aí, no caso, aí o pessoal já tinha tomado umas querosene, né? E, no caso, o homem se apossou de uma faca. Ainda segundo as informações da Polícia Militar, a mulher teria utilizado então um estilete para provocar um corte no pulso durante a confusão, mas aí sofreu um ferimento grave, então o resgate teve que ser acionado. Então, no caso, aí também no local, um veículo Saveiro, estava danificado, o para-brisa dianteiro e o vidro do motorista quebrado. Meu Deus do céu. Aí, no caso, houve um princípio de incêndio na residência. O corpo de bombeiros foi acionado, né? Foi registrado pela Polícia Militar. Existe a suspeita que o incêndio teria sido provocado de forma intencional. A mulher apontada como envolvida, porém já havia deixado o local até a chegada dos polícias. Não foi localizada. A equipe do meu amigo Sargento Soto que atendeu a sua ocorrência. Nossa, que pé de bucha, hein, meu amigo? Que fulepa isso aqui, meu amigo. Imagine, qual que é a dor... Meu amigo, você que é homem aí, você entrou numa barca furada, se vira pra sair. Você que entrou. Ah, a mulher não presta. Quem mandou entrar? Na hora de virar o zoinho lá, você não quer... E aí, não tá bom? Ah, tem homem que aqui tem um que... É muito mimimi, é muito Nutella esse povo hoje, viu? Tá doido, esse povo parece que não é homem, não. Ai, Jesus, ai, tá gastando 10 mil, tá me traindo, ai, não sei o que, vamos tomar, vamos intervalo comercial, pelo amor de Deus, que eu tô louco aqui. Ah, pelo amor de Deus, cara, frescura, viu? Vamos rapidinho, intervalo comercial, voltamos em 2 minutos.
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Estamos com a ronda policial, são 12 horas e 54 minutos. Um abraço aí para o meu amigo Altair, da HC, da Joalheria HC. Ele fez uma sugestão boa aqui, Altair. Se você não é amigo, você é inimigo. Ele falou que vai deixar 10 mil reais para minha mulher gastar no meu cartão. No cartão que eu tenho, meu amigo Altair, meu cartão de visita. E olha lá. Que a coisa tá feia, tá mais feia que encoxar a mãe no tanque. Meu pai, amado, tá feio pra caramba. Esse Brasil ninguém tem dinheiro, não. Olha, vamos falando aqui onde aqui é na ocasião. É uma. Ó, vamos falando aqui. Lembra que falamos ontem? É, olha só, mas que nóia lazarento. Lembra que falamos ontem do furto do cãozinho? Aí de 13 aninhos, um shih tzu, aí no caso foi furtado ali no Vila Aro. Conversamos ontem com a Cláudia, né, onde criancinhas estão sentindo a falta desse cãozinho, um shih tzu. Foi furtado o peba lazarento, ele pulou o muro da casa, ele acabou pulando o muro da casa, levando o cachorrinho, um shih tzu, a Maggie de 13 aninhos, 13 anos. Mais velho que os seus assutores aí, as filhas, é mais velha da casa. Depois é uma irmãzinha, né, de 11 e de 9. E o que chamou a atenção é que a Cláudia, ela conseguiu captar mais imagens lá do Pebin aí. E o que chamou a atenção também, isso chama a atenção até da Polícia Civil, vocês que nos assistam vendo aí o abençoado na tela, é que está tendo sumiço de gato. De gato, gatinhos, ali da região. Então, provavelmente, esse peba aí, ele está furtando também esses gatos, com sumiço aí dos gatos na região. Vocês acreditam em um negócio desse? Então, aí esses vídeos, onde está assim, ele coloca a camiseta no rosto ainda para tentar identificar, ele pula a residência e, no caso, aí furta. Acho que nem o peba, ladrão peba, que é pra furtar a casa, o cara vai se preocupar em levar cachorro. Não é possível que boca de fumo esteja aceitando pet. Não é possível, meu amigo. Não, aí é muita sem categoria. E o dono de uma boca de fumo dela tem que ser banido do tráfico. Aí, de fato, ele tá sendo vítima aí do nóia. Porque o nóia, se tá fazendo isso, levando aí cachorro aí na boca de fumo, aí, no caso, ele está fazendo vítima, é o traficante. Porque o traficante mão doce é esse aí, né? Mão de mel. Que não aceita pet, meu amigo. Você, dono de boca de fumo, aceitar pet é pra acabar, hein? Aí não, aí já acabou o pique de Goiás. Então, está sumindo os gatos ali do bairro, aí, Vila Arco. Joga até de novo na tela aí, se dá pra ver o peba aí. Olha só que nóia, mais abençoado lá da casa da boa vizinhança. Ele pula o muro e depois sai levando o cachorrinho. Então, 3919-1700 é o telefone aí da Polícia Militar, denúncias. Você pode fazer também a denúncia aqui para a proprietária do cãozinho, a Cláudia, né, da Meg, é o 67992612358, mas fica esperto também, liga sempre uns abençoados que se passa aí. Ah, eu achei o cãozinho, você precisa jogar R$300, tô levando no veterinário, aqueles golpes. Fica esperto aí, minha amiga, tá? Mas então, o pessoal do vilarejo, se pegar, não arrebenta aí no meio não, tá? Não passa a cara dele no asfalto não, pelo amor de Deus, chama a polícia. Tá? Não dá umas bicas não, chama a polícia. E você, boca de fumo, tem que ser banido do tráfico. Se você estiver pegando aí cachorro, meu amigo, aí é pra acabar, hein? Aí você tem que ser banido aí do tráfico. Não precisa nem ser preso, porque senão na cadeia o pessoal vai te dar uma sova do caramba até os traficantes lá falar, não, você tá sujando a imagem, pô. Aí é sacanagem, né? Aí não. São 12 horas e 58 minutos. Vamos falando aqui de um golpe aí do falso pastor, onde a mulher perdeu R$2.700. Pessoal, é ligeiro. A vítima aqui, uma idosa de 68 anos, ela registrou onde ela recebeu aí um pedido pelo WhatsApp. Uma conversa ela recebeu a princípio, olha só, uma videochamada de um homem que se apresentou como pastor. E na conversa ele afirmou que a mulher estava sendo contemplada com sorteio, com direito a receber R$2.000.

0: reais. E para que fosse liberado esse dinheiro, o pastor então se identificou que era da igreja, um presentinho da igreja, né, os irmãos aqui juntou e tal, os 2.000 você tem, vou te passar uma chave Pix, melhor dizendo, eu vou lhe pedir a chave Pix, a sua chave Pix. Então no caso ela fez a informação, passou a informação da chave Pix, para ela receber o prêmio, né? Acreditando que ela recebeu o dinheiro, ela fez toda alegre, feliz da vida. Aí, no caso, conversa vai, conversa vem. Ela falou, rapaz, agora você tem que devolver um Pix. Foi um Pix errado, eu agendei aqui errado. Né? Vamos fazer o agendamento novamente. Eu estou aqui na videoconferência, eu vou te ensinando como é que se faz essa transferência, essa devolutiva. Aí começaram a fazer, ele conseguiu arrancar 2.700 da mulher. Transferências desde R$ 170, R$ 600, R$ 950, R$ 999, totalizando aí Pessoal aqui é ninja. Tá louco, meu amigo, sai fora. Quando o milagre é muito, desconfia do santo, minha amiga. Ninguém dá dinheiro, ninguém dá oportunidade, ninguém dá nada pra ninguém. Você tem que trabalhar e conseguir. Mas trabalhar cansa, tem gente que não gosta de trabalhar, né? Não gosta de suar, então quer dinheiro fácil, aí aparece a ganância, o zoião. Um abraço pro meu amigo Cláudio Honoro, o Bahia, um abração meu amigo Bahia, o Fábio Ortiz, aí um abraço também aqui, todos aqui, a Clarice, Maria, a Sônia, tenham todos aí uma ótima tarde, aí uma ótima terça-feira. E voltamos amanhã com a Ronda da Polícia. Tchau, gente. Um forte abraço. Agora fique agora com a Rock 96.
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2: Muito boa tarde, agora é 1:12, dia 29 de setembro, uma terça-feira. Tá começando a Rock 96 aqui na Caçula FM, eu sou Augusta Rufino, muito boa tarde, seja muito bem-vindo aqui à nossa programação, viu? E ao longo dessa tarde, até as 3 horas, eu tô aqui pra animar a sua tarde com muito pop, muito rock nacional e internacional também, viu? E você participa comigo e pede música aqui na programação, é isso aí, você pede música aqui durante a nossa programação pelo 67 99149-8282. E a gente vai começar aqui com tudo, ouvindo um clássico do rock. Esse aqui com certeza fez parte da adolescência, da juventude aí de quem nasceu nos anos 70, 80 e 90. Your Love.

0: É isso aí, Charlie Brown na Rock 96, tá só começando o nosso programa, a gente vai pro intervalo rapidinho, mas já já eu tô de volta aqui, olha, Paulo Guimarães, Florisvaldo Quirino, Ana Lelis, todo mundo participando aqui pelo WhatsApp, vou atender pedido dos ouvintes e vai rolar muito pop rock nacional e internacional hoje, hein? Então fica comigo até as 3 da tarde. 96,
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De volta por aqui pra curtir o melhor do pop e do rock. E agora a gente vai curtir um rock internacional aqui, um clássico. Depeche Mode, pedido aqui, olha, do nosso ouvinte Paulo Guimarães, que tem sempre os melhores pedidos quando o assunto são os clássicos dos gigantes do rock, né? Ana Lely já chegou por aqui também, desejando boa tarde, Deus abençoe. Amém, você também, viu, minha amiga? E vamos lá, vamos curtir Strange Love.

0: isso aí, a gente ouviu agora Vespas Mandarinas com Não Sei O Que Fazer Comigo, Que de Abelha Como Eu Quero aí, junto com Edgar Escandurra, e Depeche Mode, Strange Love, aí, pedido do nosso ouvinte Paulo Guimarães, Flores Alto por aqui também, Ana Lely já voltou, e o Roberto lá de Itapura acompanhando a nossa programação, muito boa tarde, já viu seu pedido aí, hein? Eu já vi seu pedido, já vai entrar nas próximas músicas. Agora a gente vai pro intervalo rapidinho, mas eu tô de volta já já até 3 da tarde. Vai rolar muita música aqui pra animar essa sua terça-feira, pra animar seu início de tarde aqui na Caçula FM. Até já! 96,
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3: Voltei com animação aqui, viu? Os ouvintes também estão animados. A Rock 96 hoje vai animar sua tarde, assim como todas as outras, né? Lembrando que de segunda a sexta-feira, da 1 às 3 da tarde, das 13 às 15, a Rock 96 está no ar aqui na Caçula FM comigo, Augusta Rufino, trazendo o melhor do pop, do rock nacional e internacional para vocês. E nesse ritmo de animação, vou atender o Marcão aqui, nosso ouvinte fiel. Marcão, obrigada pela audiência, viu? Obrigada por sempre estar sintonizado, interagindo com a gente aqui pelo WhatsApp. E o Marcão pediu também um dos clássicos aí ouvidos aí por nós que adoramos um som mais alternativo. A gente vai ouvir agora Shania Twain, Man, I Feel Like a Woman.
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É isso aí, chove, chuva, é nossa expectativa, né? Porque Três Lagoas agora tá marcando 34 graus, a promessa é que chegue a 37 e a sensação térmica vá lá em cima, né? Mas 4 da tarde, daqui a pouquinho, daqui a umas 2 horas, tem uma previsão de chuva, o que tudo indica pode chover, mas por conta desse período que a gente tá, por conta do El Niño, tudo pode acontecer, né? Essa chuvinha pode não chegar, pode ser só uma garoa, mas a gente torce muito para que essa chuva chegue tranquila e que refresque bastante pra gente, porque tá muito quente, né? Aproveitando que a gente tá falando em chuva, em tempo, em clima, em previsão, Celso da Defesa Civil tá aqui com a gente. Muito boa tarde, obrigada a todos vocês da Defesa Civil que estão na sintonia da Cápsula FM curtindo a Rock 96. Boa tarde, pessoal. E muito obrigada também pelo trabalho que vocês realizam aqui no nosso município, viu? E falando em chuva e atendendo o pedido do Celso também, vamos curtir um som que tem tudo a ver? Have You Ever Seen the Rain, Creedence?

É isso aí, a gente vai para um intervalo comercial agora rapidinho e já já a gente volta para a segunda parte do nosso programa, porque o Rock 96 vai até às 3 da tarde. Foi metade, já passou rapidão, né? Muito rápido. Terça-feira tá voando, setembro tá voando, já é dia 29, mas daqui a pouco eu tô de volta e eu quero muito que você participe comigo aqui pelo WhatsApp, viu? 679-9149-8282, deixa seu recado, manda mensagem, pede música, que eu tô por aqui, viu, até às 3 da tarde pra atender o seu pedido musical aqui pra gente curtir o melhor do pop, do rock, principalmente as músicas que vocês gostam, né? Já já tô de volta, intervalo rapidinho.

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De volta para a segunda parte do nosso programa, já foi metade, mas ainda tem uma hora de muita música por aqui. E a gente vai abrir ele com um clássico, um gigante para quem gosta de rock, principalmente dos anos 70, 80, início dos anos 90. Com certeza, principalmente para quem é apaixonado por Queen, vai adorar ouvir essa, que é uma das músicas mais famosas desse conjunto, dessa banda, que hoje tem uma nova formação, mas a formação original deixou muita saudade, principalmente por conta da voz do Freddie Mercury, que é inconfundível. A gente vai curtir agora Bohemian Rhapsody.

0: Que bloco maravilhoso, Legião Urbana, Beatles e Queen. Olha só, tudo que eu gosto, que maravilha, né? E tem muito mais pra você curtir aqui, viu? Intervalo rapidinho, já tô de volta com a Rock 96 aqui pra continuar animando essa terça-feira por aí. 96,
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3: É isso aí, agora é 2h26. Nosso programa hoje tá passando rápido, né? Pra você que tá chegando agora, que sintonizou agora há pouco aqui na Caçula FM, esse é o Rock 96, eu sou Augusta Rufino, e de segunda a sexta-feira, da 1 às 3 da tarde, eu faço companhia pra você aqui no seu início de tarde, pra você curtir, pra você ficar animado com o melhor do pop e do rock nacional e internacional. Lembrando que você participa comigo aqui durante a programação, interage aqui pelo nosso WhatsApp 679-9149-8282. Você deixa recado, você pede música, porque esse programa é feito pra vocês. Eu adoro quando vocês pedem música, eu adoro quando do começo ao final do programa eu tô aqui atendendo o pedido de vocês e você pode participar comigo. E agora a gente vai abrir esse bloco, a gente tem mais dois blocos de muita música por aqui. A gente vai abrir esse penúltimo bloco aqui com um som que fez muito sucesso nos anos 2000. Pra quem aí, olha, gostava de um som um pouquinho mais down, quem gostava de uma Evanescence, por exemplo, vai se identificar agora, porque a gente vai ouvir My Immortal.

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5: Eu tô de volta agora pro nosso último bloco aqui da Rock 96 na Caçula FM. Agora já são 2h47, mas ainda a gente tem tempo para curtir muito mais música. E agora a gente vai no embalo de Malhação. É isso aí. Para você que viveu o início dos anos 2000, Foo Fighters, Learn to Fly.

0: É isso aí, quase encerrando a nossa programação por aqui, mas antes de eu colocar a última música aqui, que é um pedido do Marcão, inclusive, que ele pediu para ouvir Linha do Horizonte, eu quero agradecer a todos vocês pela participação, pela audiência aqui durante a programação da Caçula FM. Esse é o Rock 96, eu sou Augusta Rufino, lembrando que de segunda à sexta-feira, da 1 às 3 da tarde, eu tô aqui no início da sua tarde para dar uma animada com o melhor do pop e do rock nacional e internacional. Aproveitar aqui, ó, mandar um alô. Tânia Conceição, Tânia mandou um áudio pra mim aqui. Ô, Tânia, boa tarde, tudo bem? Não tinha visto seu áudio ainda não, hein?
1: Oi, Guta, boa tarde. Ótima tarde, hein? Eu quero, se for possível, você toca pra mim, por favor, Grupo Queen. Foi isso pra você e pra todos gostarem da música, pra mim curtir, pro meu marido Nivaldo.
0: Com certeza, Tânia, com certeza. Antes da gente encerrar aqui, vai rolar Queen com Love of My Life. Essa aí é pro seu esposo Genivaldo, ele vai adorar, Amor da Minha Vida, né? E Linha do Horizonte pro Marcão, tá esperando, ansioso pelo pedido dele. Eu vou aproveitar para me despedir de vocês, vou deixar vocês com essas duas músicas aqui no encerramento do programa e na sequência tem Daniel Santos aí com A Hora do Cowboy. Um grande beijo, um grande abraço, amanhã tô de volta às 6h30 com o Rafael Oliveira aqui no Jornal da Caçula e à tarde, 1 da tarde, com o Rock 96. Um abraço, um beijão, se cuidem nesse calor, viu? Se chover, cuidado. Até mais, tchau, fui!

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3: Eita, coisa boa demais. Alô, galerinha. Estamos chegando. Ótima tarde pra você. Obrigadão pelo carinho a partir de agora. E o Daniel Santos chega pra tocar as melhores modas sertanejas em clima de rodeio. Você pede moda aqui. O cowboy Daniel Santos ajeita a moda.
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Eita, coisa boa demais. Alô, galerinha, estamos chegando a partir de agora. A nossa maravilhosa, a nossa abençoada terça-feira. Tá tudo certinho, tá belezinha com você aí, hein? Abençoada tarde pra você, fica bem à vontade a partir de agora. Tem a hora do cowboy com as melhores modas sertanejas em clima de rodeio. Você pode participar a partir de agora. Pode pedir moda que aqui nós ajeita a moda. 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Pode pegar, pode ficar bem à vontade, mexerigo. Pode participar hoje. Hoje a gente vai ter sorteio, né? Hoje vai ter sorteio aqui na hora do cowboy, né? É só essa galera participar com a gente por aqui, ó. 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A gente chega, põe pra arregaçar, hein? Só tem as melhores modas.

0: Mas amor demais, é a nossa Balança Brasil. É uma abençoada tarde pra você. Eu quero você participando com a gente por aqui também, porque a partir de agora a gente chega pra tocar as melhores modas pra você. Pode aumentar o som, porque a porteira tá aberta e o chapéu já tá no jeito. Tá começando aí a hora do cowboy com o melhor da moda sertaneja, sempre em clima de rodeio. 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
0: Chama nós no zap, zap 679-9149-8282. Olha só, tá, a partir de agora tá valendo R$50 pra você que participar com a gente por aqui, viu? 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
14: Coisa boa, ótima tarde pra você. Essa é a hora do cowboy, então dá tempo de você participar, dá tempo de você concorrer 50 conto, hein? 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Alô Miranda, Jaqueline, é toda a equipe, receba, receba aí o nosso abraço. Obrigado pelo carinho, toda essa galera, pessoal, participando com a gente, Mijerico. Já manda um alôzão especial pra toda essa galera, pessoal, que tá com a gente por aqui também, obrigado, hein? Eita, coisa boa, coisa boa. Olha só quem tá com a gente, a Valquíria. Valquíria, ótima tarde pra você. Quer ganhar 50 conto também, né? Aí, boa sorte aí pra você no final. A gente vai fazer o

sorteio de R$50. E é só você participar com a gente por aqui. Obrigado, viu? Tá bem, Marcinho. Marcinho tá pedindo moda de Jade Jansson. Vamos ajeitar essa moda pra você. Valeu, meu irmãozinho. Abençoada terça-feira pra você também, pra toda essa galerinha aí, ó. Obrigado pelo carinho da audiência. 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

0: 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E na sexta-feira a gente vai fazer um sorteio também de uma cadeira diária, viu? É na sexta, cadeira de praia. Na sexta-feira, oferecimento lá do Ortega Variedades, a gente vai fazer um sorteio de uma cadeira de praia top do Brasil pra você, viu? É melhor que tenha da marca Mora, hein? A gente ia fazer o sorteio no sabadão, mas aí a gente deixou, né, pra gente poder fazer já na sexta-feira. Aí o pessoal que ganhar aí, ó, quem ganhar, quem levar essa cadeira maravilhosa, já vai passar lá, ó, já compra uma caixa de querosene, já vai pra beira da Lagoa Maior. Aí o chicote vai estralar de quino, hein? E galera, top do Brasil, pessoal lá do Ortega Variedades, Avenida Filinto Miller, 495 ali no centro de Três Lagoas.
1: Alô galera, vamos na palminha da mão com a gente agora.
0: Esse é top do Brasil, essa moda, vambora.
1: Fala viola.
0: Alô Cezinha, abençoada tarde pra você também, valeu meu irmãozinho.

tá coisa boa demais. Agora 3 horas e 42 minutos. Coisa boa, né? Só você participar com a gente por aqui também através do nosso WhatsApp, hein? Já anota aí, ó, 679-9149-8282. Tá valendo hoje R$50 diretamente lá do Sucata do Miranda, hein? É 2 lojas em 3 Lagoas. Alô, Miranda. Alô, Jaqueline. Coisa boa demais. É só você participar, é só você interagir. Pode pedir moda que aqui nós ajeita. Aqui nós ajeita.

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Coisa boa, coisa boa. Essa é a hora do cowboy. Dá tempo de você participar, hein? Essa tarde é maravilhosa, nessa tarde abençoada. Eu quero que você esteja sempre aí, ó. Com a bênção do nosso Pai Celestial. Pode participar com a gente também através do nosso WhatsApp. Tá bombando, hein? 679-9149-8282. 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Olha só, você vai lá, ó, você vai ganhar o cupom, preencha corretamente, deposita na urna e pronto. Boa sorte pra você, viu? No dia 21 do mês de dezembro a gente vai fazer o sorteio de uma caixa de som avaliada em R$2.000, hein? Vai curtir a nossa 96 Caçula FM nas alturas. É o Sucata do Miranda proporcionando pra você sempre presente especial. E o sorteio aqui na hora do cowboy, o chicote estrala que o bicho pega no Paraná. Deixa eu ver também, ó. Tem também a participação da Verinha, né, Verinha? Forte abraço pra você. Obrigado pelo carinho. Fica bem à vontade com a gente por aqui também na pegada do rodeio. 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

abração carinhosamente lá pro Zé Carlos, também a Moralina. 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Deixa eu ver, também a Amanda tá com a gente por aqui. Alô, Amanda, abençoada tarde pra você. Obrigado pelo carinho, vamos ajeitar essa moda pra você, hein? Você participa, você pede moda, é nóis.

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Tá lá Rosa, tá lá Vitória, alô Cristiane, forte abraço. Obrigado pelo carinho, todo o pessoal atende a gente com todo carinho de segunda a sexta-feira até 5 horas da tarde, todo sabadão aberto também até o meio-dia. 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

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Vambora pro Pega Lá! Deixa eu ver, tem participação da galera com a gente por aqui também na pegada firme e forte, hein? Deixa eu mandar também um abração especial ao nosso amigo Paulinho, tá bem grande, Paulinho. Abração carinhosamente pra você. Valeu, meu irmãozinho. Obrigado pelo carinho. Fica bem à vontade com a gente. Ele pede João Paulo e Daniel. E a gente toca pra você. A gente toca pra você a partir de agora. Já tem a participação também do Júlio César Ramírez. Da família Ramírez também tá na audiência com a gente por aqui. Ele também, ó, diretamente lá do sítio Tatupeba, hein? Alô, Júlio César Ramírez. Segura a moda!

Olha só, deixa eu mandar também um abraço especial. Nosso amigo Joãozinho, também lá da Sanisola. Joãozinho. Joãozinho trabalha na fazenda. Tá sempre acompanhando a nossa 96 Caçula FM. É, um ótimo trabalho pra você. Valeu, Joãozinho. Joãozinho da Sanisola. Abração, Deus abençoe você pelo carinho da audiência. Tá

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0: mandar também um abração carinhosamente pra todo o pessoal que tá na rodagem, também o pessoal trabalhando, o pessoal acompanhando a gente. Obrigado, hein? Fica bem à vontade, pode participar através também do nosso WhatsApp 679-9149-8282. 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É, paga R$10,50 o quilo da latinha pra você, igual sempre falo, hein? Pagamento é na hora, hein? Pagamento é na hora. Participa com a gente, já pensou? Você ganha R$50 nessa terça-feira abençoada, hein? Dá pra tomar um querosene, hein? Dá pra comer uma pizza, né? É. Já pensou? Chique bacanizado em plena terça-feira. 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Olha só, tem participação com a gente por aqui. Já tem também a participação do Carlinho também, né, Carlinho? Abração pra você, valeu, meu irmãozinho.
1: Ô, Daniel, oi. Boa tarde.
0: Belezinha.
1: Por aqui vai sendo Júlio César Ramírez. E aí, Daniel, tudo tranquilo?
0: Chique bacanizado demais. Tempo, né? Então, ué.
1: Estamos aqui pela sintonia aqui, positivo.
0: Maravilha.
1: Aqui vai sendo Júlio César Ramírez, aqui no sítio Tatupeba, aqui do outro lado do Corguinho, aqui.
0: Certo.
1: Todos os dias na sintonia. Juntamente com a esposa Tina, Vitor Hugo, Leodora, a família Ramírez aí, Juliana, também o Noah. Vamos que vamos, né?
0: Bora que bora, hein?
1: Isso aí. Choveu por aqui, graças a Deus, refrescou bastante.
0: Tá precisando, né?
1: Vamos esperar mais chuva por aí. Ô, Daniel.
0: Oi.
1: Coloca
0: oi.
1: No sorteio aí, hein?
0: Opa, tá participando,
1: vamos ver se nós ganha esse cinquentão aí. Coloca a gasolina na motinha aqui, senão não dá pra ir pra cidade, aí, não.
0: R$50
1: cê
0: ajuda
1: tá doido,
0: bastante,
1: hein? Toma um querosene lá.
0: Você tá doido, hein?
1: Aí fica difícil o negócio. Toca canoeiro pra nós aí.
0: Beleza.
1: Fico agradecido aí. Valeu, um abração.
0: Um abraço, Deus. Obrigado. Deus abençoe você, toda a família também. A família Ramírez está sempre na audiência com a gente por aqui também na Hora do Cowboy. Na nossa 96, que é a Sul FM, de segunda a sexta-feira, das 15 às 18 horas. E todo sábado também, a partir do meio-dia, o Chicote Estralo, hein? Júlio César Ramírez, pra Dina, pra Leodora, pra Juliana, pro Vitor Hugo, também pro Noah, toda a família Ramírez lá do sítio Tatupeba. Receba aí o nosso abraço. A gente ajeita a moda em 4 horas e 2 minutos. Bora pra cima deles!

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2: Coisa boa demais, agora 4 horas e 12 minutos. 4 horas mais 12 minutos. Vou mandar também um abraço especial lá pro Fernandinho. Também tá com a gente por aqui. Também ele pede Marco Brasil Filho. É sabor cowboy. Essa galera canta demais, né? É participação do Marco Brasil Filho, né? É modão, hein? Será que ele... Cadê o gritinho do Romeuzinho? Eita, coisa boa!

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1: Mas vamos demais, hein? 4 horas, mais 17 minutos. Toda essa galera participando com a gente por aqui também. Deixa eu mandar um alôzão pra essa galera, né, mexerico? É, o chicote tá estralando, hein? É muita participação, graças a cada um devido a essa galera toda. É, tá com a gente por aqui. Receba o nosso abraço, hein? É. Manda também uma alusão especial pro Marcinho também, grande Marcinho, um abraço pra você, valeu meu irmãozinho. Também pro Eduardo, também tá com a gente por aqui, grande Eduardo, hein? Receba aí o nosso abraço, meu irmão. Pessoal lá da Frota 69 também, grande Marquinho. Forte abraço pra você, um bom trabalho também nessa maravilhosa, nessa abençoada terça-feira, hein? Vamos mandar também uma alusão especial lá pra Frota 101 também, alô, seu Luiz. Tá tudo certinho, tá belezinha? Bom trabalho pra vocês aí também, que Deus abençoe cada um de vocês aí, pessoal, tá na jornada lá, ó. Tá dando a carona pro nosso, a nossa Hora do Cowboy, da nossa 96 Caçula FM nessa terça-feira, top do Brasil, hein? Deixa eu ver, tem a participação da galera, solta aí, mexerica, vambora pra cima deles.
2: Ô, Cowboy, boa tarde.
1: Oi. Beleza? Opa.
2: E, Cowboy, o programa aí tá de parabéns,
1: hein? Ô, maravilha,
2: tá
1: obrigado.
2: Bom seu programa, hein? De parabéns.
1: Valeu,
2: manda pra nós aí, Rick Renner aí. É. Coloca no sorteio, hein?
1: Beleza, beleza aí.
2: Meu irmão. Deus.
1: Valeu, tá, meu irmãozinho. Um abraço pra você. Obrigado pelo carinho. Também pela sua participação. E olha só, tá participando sim. Boa sorte pra você, viu? Boa sorte pra você. Obrigado. É nóis, é nóis, é nóis. Deixa eu ver, tem mais participação. Solta aí, mexerica. Solta aí pro pega lá, ó.
3: Boa tarde, Cowboy.
1: Oi.
3: É, ouvindo você aqui, Catilho. José da Silva.
1: Valeu, José, todo o pessoal lá do DDD 18, hein? Um abraço pra vocês. Obrigado pelo carinho, tamo junto, é nóis. José da Silva lá de Castilho. Receba também o nosso abraço nessa terça-feira abençoada. Valeu, meu irmãozinho. Deixa eu mandar também uma alusão especial lá pro Carlinho. Tá bem grande, Carlinho. Tá pedindo modão de Chitãozinho Chororô. De ajeita essa moda aí, mexerico. Já põe no pé do Ita essa moda aí, ó. É. Oferecendo para toda a equipe também, obrigado pelo carinho para toda a galera também, Landa. RS Móveis, a Rosa, a Vitória, também a Cleisiane. Abração carinhosamente para vocês aí, a turma toda aí, tamo junto, é nóis, hein? Valeu! Deixa eu ver, tem mais participação, solta aí para nós, hein, mexerica? Solta aí, meu irmãozinho.
4: Oi, Daniel, boa tarde.
1: Oi.
4: Ótima tarde, bom trabalho.
1: Olha só a participação, Daniel, da Tânia.
4: Eu queria ouvir a música do Jean Giovanni, Dois Corações.
1: Vamos ajeitar a moda.
4: Ofereço pra você, pra sua esposa.
1: Obrigado.
4: Pra todos aí da Rádio Caçula. Pra mim, pro meu marido Genivaldo. Pra Ana Lelis, pro meu primo Ebrair. Pra minha cunhada Cris, meu irmão Bertinho. Pra todos gostarem da música. Tá bom?
1: Um abraço. Beleza, valeu, um abraço, hein, Tânia. Obrigado pelo carinho também, pela sua participação. Boa sorte pra você, ó. Tá valendo R$50 hoje, hein. O Sucata do Miranda tá com a gente por aqui também. Vambora, hein. 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Quem sabe no dia 21 do mês de dezembro você ganha essa caixa de som pra conferir a nossa Hora do Cowboy no 120, hein? É. Já pensou, top do Brasil em Sucata do Miranda? É a galera

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Coisa boa, coisa boa. E agora são exatamente 4 horas mais 26 minutos. Nossa maravilhosa, abençoada terça-feira, hein? Tá tudo certinho, tá belezinha? Deixa eu mandar também uma alusão especial pra toda a galera que tá trabalhando lá no comércio em Três Lagoas. Receba também o nosso abraço, hein? Bom trabalho pra vocês aí, que Deus abençoe cada um de vocês, que Deus dê a proteção divina, Deus dê a sabedoria, Deus dê mais uma terça-feira cheia de vitórias, hein? Pessoal do comércio, hein? Receba também o nosso abração, tamo junto é nós, hein? Deixa eu aproveitar e mandar um alusão também, não é? Mandar também uma alusão especial lá pra Eunice também, né? Alô, Eunice, uma abençoada tarde pra você. Alô, Calbon, ótima tarde, amigo. Quero ganhar esses 50 reais aí, ó. Ontem foi meu aniversário, quero tomar uma cervejinha hoje, ó. Alô, Eunice, um parabéns pra você então, viu? Felicidades, né? Parabéns pelo seu dia de ontem, seu aniversário. Que Deus te abençoe grandemente sempre, viu? Que Deus dê muitos anos de vida, muita saúde, muita paz. Que essa data se repita com toda a certeza por muitos e muitos anos. Que seja mais um ciclo de vida feliz da vida. Que você tenha aí só felicidades, muito motivo para sorrir, para viver sempre feliz e com a bênção de Deus, hein? Valeu, Eunice, parabéns para você. Tamo junto, é nóis. E boa sorte, hein? Quem sabe você vai ganhar os 50 contos, hein? Já pensou, maravilha? Aí é sensacional, hein? Coisa boa, deixa eu ver também, deixa eu ver. Tem mais participação do Rafinha também, grande Rafinha. Abraço pra você, valeu meu irmão. Obrigado pelo carinho, tá valendo os 50 reais hoje, hein? 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Lembrando pra você que na sexta-feira, né? 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Na Lucena pede Alan Jackson, a gente toca pra você a partir de agora!

0: coisa boa demais, essa moda é sensacional, hein? 4 horas mais 36 minutos, 4 horas e 36 minutos.
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0: 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Tem a Hora do Cowboy todos os dias pra você, tocando sempre as melhores modern. 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

0: 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Vou mandar também um abração especial para todo o pessoal da JMK Samba, também tá ao nosso amigo Marcos, também tá o Melancia. Abração top do Brasil para vocês aí, valeu Marcos, valeu Melancia. Deixa eu mandar também um salve também todo esse pessoal lá pra Rose, também lá da Empório Nordestino, hein? Alô, Rose, uma abençoada terça-feira pra você também, uma tarde maravilhosa pra toda a equipe. É, três lojas em Três Lagoas aí da Empório Nordestino, hein? Tá com a gente por aqui também na Hora do Cowboy. Receba aí o nosso abraço. Vou mandar também mais uma vez um abração especial ao nosso amigo Joãozinho também lá. Alô, Joãozinho! Joãozinho contra a Toninha, falou assim: Toninha, eu gosto demais do programa da Hora do Cowboy, viu? Então tá aí, ó, Toninha falou assim: Cowboy, ele tá sempre na sua audiência, sempre acompanhando a Hora do Cowboy da 96 Caçula FM. Então vai aqui o meu abraço, vai aqui todo o meu carinho e o meu formato aí, agradecer, né, minha eterna gratidão ao nosso amigo Joãozinho da Sanesu, que tá sempre acompanhando a gente. Obrigado, viu? Obrigado pela confiança em nosso simples e humilde trabalho. Valeu, meu irmãozinho. Que Deus te abençoe, que Deus te dê muita sabedoria, muita vida, muita saúde, muita paz, muitas felicidades e continue sempre na sintonia com a gente, hein? Grandizão, Joãozinho, tamo junto. Valeu, meu irmãozinho. Olha só, tem participação? Tem celebridade? Tem celebridade. Solta aí modão aí pra ele, já ajeita essa moda aí. Nosso patrocinador aqui da Pegada do Rodeio tá com a gente também na audiência, hein?
1: Boa tarde, Daniel Santos. Oi. É o Miranda, da Sucata do Miranda.
0: É de Miranda.
1: Eu venho convidar nossos amigos ouvintes para vir trazer o seu material reciclável aqui na nossa reciclagem.
0: Certo.
1: Nós estamos pagando R$10,50 no quilo da latinha.
0: Maravilha, hein?
1: E trazendo o material aqui, a gente está sorteando uma caixa para o dia 21 de dezembro no seu programa, das 3 às 6.
0: Sensacional.
1: Aí você vai sortear para nós aí, Daniel. Aí cada pessoa que vem aqui trazer seu material reciclável, aí ela pega um cupom, preenche, tá? Aí a gente coloca na urna e vai ser aberta aí no seu programa, no dia 20 de dezembro.
0: Sensacional,
1: e
0: hein?
1: Mandar um alô a todos aí de Três Lagoas, tá, Daniel?
0: Certo.
1: Um abração pra você. E pedir uma música pra você tocar pra nós aí. 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
0: Beleza.
1: Te amo, o que mais posso dizer, cantor Ovelha. Obrigadão, meu amigo. Um grande
0: valeu.
1: Abraço.
0: Sucata do Miranda pra você, eu que agradeço. Valeu, meu irmãozinho. Agradeço demais da conta pelo voto de confiança em nosso trabalho também, pela parceria com a gente. E a Miranda começou aqui com o Cowboy desde o início da... Né? Desde quando o Daniel Santos começou a trabalhar com rádio, ele tá sempre junto com a gente, ó. Satisfação, valeu, meu irmão. Obrigado, viu? Tá desde o comecinho, hein? Tá desde o comecinho aqui, ó. Sucata do Miranda, a bicicleta Recicla Ruda, do Zé Carlos, também a Moralina, tabela do Cidão Motos, também a Lucidão, a Lucimária. Toda essa galera não abandona o Cowboy não, viu? Tá com a gente por aqui, a gente só tem que agradecer. Agradecer, valeu meu irmãozinho, obrigado, hein? Que Deus te abençoe grandemente sempre, viu? 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É só cruzar os dedos aí, ó, boa sorte pra você, viu? Já pensou nessa terça-feira ganhar uma nota de 50 Pix? Só cantando Pix aí na sua conta aí, é... cair 50 contas, dá pra você abastecer a moto, o carro, dá pra tomar um querosene, dá pra sair com a família e comer uma pizza, é. 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Eita, Sucata do Miranda, valeu Jaqueline! Pra toda a equipe, que Deus abençoe cada um de vocês, pediu moda, tá na agulha moda, hein? Aqui o sistema é bruto, ajeita a moda lá!

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1: Eita, coisa boa demais, essa é a nossa 96 Caçula FM, essa é a hora do cowboy, hein? De segunda a sexta-feira, das 15 também até as 18 horas e todo sabadão também a partir do meio-dia, hein? Só tem as melhores modas sertanejas em clima de rodeio. Mandar também a alôzão especial lá pra Thaíde, mais uma vez, um abraço pra você, valeu meu irmãozinho, obrigado, hein? Mandar alôzão também lá pro Luquinha, também grande Luquinha, tá tudo certinho, tá belezinha? Mandar alôzão também lá pro Francisco, tá pra... Francisco também tá na audiência lá, me gerigó. Eita, essa galera topzera, obrigado pelo carinho, também participando com a gente, a Erika, também alô, Erika. Abençoada terça-feira pra você, obrigado, hein? Tem também a participação da Cruzinha também, deixa eu ver, é o áudio, é? Solta o áudio dela aí, alô, Cleuzinha.
2: Oi, cowboy, boa tarde.
1: Boa tarde pra você.
2: Cowboy, queria participar dessa caixa aí do Miranda. Coloca eu aí, eu não tenho nenhuma caixa. Só tem meu radinho pra me te ouvir, olha, tá? Falou, tudo de bom pra você, tá?
1: Maravilha, maravilha.
2: Tô te ouvindo, te ouço todo dia, tá?
1: Sensacional.
2: Eu vou ouvir uma música aqui, vou pedir pra você tocar pra mim, tá?
1: Feliz pra você.
2: Pra todos os ouvintes, tá bom?
1: Beleza.
2: Falou, querido. Forte abraço e um trabalho pra você.
1: Tamo junto, é
2: nóis. Uma boa noite pra você. Um descanso pra você e pra tua família, tá?
1: Beleza, obrigado, viu?
2: Falou, querido.
1: Valeu, Cleuzinha.
2: Forte abraço. Eu vou ver a música aqui, tá?
1: Um abraço pra você, Cleuzinha. Seguinte, ó. Hoje a gente tá fazendo o sorteio no valor de R$50. É, um sorteio de R$50 com oferecimento lá do Sucata do Miranda. 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É. 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Obrigado, hein? Valeu, Cleuzinho. A gente ajeita a moda pra você. Daqui a pouco é só participar com a gente sempre, viu? Tamo junto, é nóis. Deixa eu ver, tem mais participação? Solta aí, mexerica. Vambora pro pé do Eito.
3: Boa tarde, Danielson.
1: Oi.
3: Aqui é o São Antônio Correia da Vila.
1: Maravilha.
3: Sou seu fã. Não perca um programa seu da Barata.
1: Opa, satisfação, hein? Obrigado.
3: Eu queria ouvir uma música aí, Rio Negro e Solimões, na sola da bola.
1: Na sola da bola.
3: Boa tarde,
1: na palma da mão.
3: Tchê.
1: Valeu, São Antônio, uma abençoada terça-feira pra você. Vamos ajeitar essa moda pra você com todo carinho também, viu? Satisfação, obrigado, hein? Tamo junto, é nóis, é na pegada do rodeio. Vamos aproveitar e mandar também uma alôzinha especial pra toda a galera da rodagem também, né? Pessoal da Perlopes também, pessoal tá na audiência com a gente também. Obrigado pelo carinho. Deus abençoe cada um de vocês. Tamo junto, é nóis, hein? Vambora lá.
4: Alô, meu amigo Calvão.
1: Oi.
4: Boa tarde pra você.
1: Belezinha.

0: Marquinho Pique por cá, positivo.
1: Ei, Marquinho Pique, um abraço, hein?
0: Agora, nego, vem lá pra Cláudio Dourado lá e jogar o suco do pica-pau pro chão.
1: Certo.
0: E aí, logo mais tarde, marcar a troca, hein?
1: Ó, oh, aí sim.
0: Troca um modão bacana pra nós aí, nego, velho.
1: Vamos ajeitar a moda.
0: Um abraço. Deus abençoe aí sua programação.
1: Tamo junto, meu irmão. Forte abraço pra você.
0: Pra nós aí, fazendo um favor aí, aquela do Rick Renner.
1: É.
0: 15 anos. Bacana, meu amigo.
1: Beleza, meu irmãozinho. Um abraço pra você. Obrigadão pelo carinho. Também pela sua participação com a gente por aqui. Também na hora do cowboy. Tamo junto, é nóis, hein? E pessoal animado hoje, hein? Hoje o pessoal tá animado hoje, hein?
2: Boa tarde, oh. Daniel, seu lindo. Abençoada terça-feira pra você, meu querido. Que menino Jesus te abençoe e te ilumine sempre. Tá meio sumida porque eu tava nas correrias aí, fazendo uns exames, que eu vou passar por nova cirurgia. Mas ligadinho em você sempre, só não dá pra mim participar.
1: Maravilha, obrigado.
2: Tá bom? Toca pra mim, Renan e Raí. Chorei no sinal.
1: Vamos ajeitar a moda, hein?
2: Oferece pra Vivi Lima, pra Carolzinha, pra minha filha Jéssica, pra Divina do Paranapungá, pra Elina, pro Cláudio, Cristina, pra Rose. E pra todos que tá curtindo seu programa, meu querido.
1: Beleza.
2: Me coloca no sorteio do Sucata Miranda.
1: Opa!
2: Beijo!
1: Valeu, Leuzimar, um beijão pra você também. Obrigado pelo carinho, também pela sua participação. Tamo junto, é nóis, hein? De segunda a sexta-feira, das 15 também até as 18 horas e todo sabadão também a partir do meio-dia, hein? Deixa eu mandar também um alôzinho especial, nosso amigo também, o Marcinho, também o grande Marcinho. Alô, Osmar, pessoal lá da Frota 77, lá da Perlopes, também tá na audiência com a gente por aqui, também obrigado, hein? Pessoal lá da Frota 124 também, um abração carinhosamente a vocês. Pessoal lá da Frota 112, pessoal da Frota 115, toda a galera sempre acompanhando também a Hora do Cowboy, um abraço carinhosamente a vocês. Obrigado pelo carinho, tamo junto, é nóis, hein? Eita, essa galera, Lobo Giganga, receba também o nosso abraço. 5 horas e 2 minutos, é no clima do rodeio. Você perde moda, não.

0: linda demais.
1: Hoje eu parei pra escrever alguma coisa.

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5: Coisa boa, essa é a Hora do Cowboy, dá tempo de você participar, hein? Quer bem à vontade com a gente por aqui também na pegada do rodeio e você participa, você pode pedir modão. Deixa eu ver quem tá com a gente por aqui também, tá Analice, também tá Analice, Analice, Maria Alice, Maria Alice. A do Setsu também, alô Maria Alice, todo o pessoal do bairro Setsu também. Abração carinhosamente pra vocês, hein? Obrigado pelo carinho mais uma vez, tamo junto, é nóis, hein? Coisa boa demais, toda essa galera vai participando com a gente por aqui também, tá a Patrícia, alô Patrícia, forte abraço. Também a Verinha, também mais uma vez, um abração carinhosamente pra você. Obrigado pelo carinho da sua audiência, também pela sua participação, hein? Deixa eu mandar também mais uma vez um abração especial pra toda a galera lá da Skyfit, lá no Shopping Três Lagoas. Alô, Maiara, forte abraço, hein? Pra todo o pessoal aí da Skyfit no Shopping Três Lagoas. Lugar certo pra você fazer os seus treinos topzera, hein? 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Eita, coisa boa! Gente, ó, é só você participar com a gente por aqui também através do nosso WhatsApp, é o 679-9149-8282. 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Boa sorte pra você que no dia 21 do mês de dezembro, aqui no programa Hora do Cowboy da 96 Caçula FM, a gente vai ter o sorteio. É o sorteio de uma caixa de som de R$2.000, hein? Você vai conferir aí a Hora do Cowboy nas alturas. Sensacional, hein? Sucata do Miranda, mais uma vez, um abraço pra você, pra Jaqueline e pra toda a equipe. Receba também o nosso abraço, valeu, meu irmãozinho. 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

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Alô Rosa, alô Vitória, alô Cleciana, alô Evanils. Abração carinhosamente pra vocês em clima de rodeio. Vambora lá!

5h17. Uma abençoada terça-feira pra vocês e o pessoal do comércio da cidade também. Receba o nosso abraço, hein? Aos nossos amigos frentistas, pessoa que trabalha no posto de combustível também, ó. Tá na audiência com a gente. Obrigado pelo carinho. Deus abençoe cada um de vocês. Vambora de moda. Pessoal, participa com a gente. Pede moda aqui.

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0: coisa boa demais, essa é a hora do cowboy, nessa maravilhosa, nessa abençoada terça-feira. 5 horas 28 minutos, agora 5h28. Vai dar mais uma vez um abração especial pra Cleuzinha também, né? Cleuzinha, um abraço pra você. Cleuzinha pediu uma moda, a gente tá com essa aqui no pé do ídolo. Vamos tocar essa pra você hoje, tá bom, Cleuzinha? Mas a gente vai tocar a moda pra você com todo carinho sempre, viu? Obrigado sempre pelo carinho. Também pela sua audiência, pela sua participação com a gente por aqui também no 12, né? Dá um beijão também pra minha mãezona, também alô, dona Laíde, tá na audiência com a gente, tá lá em Silvira, lá, ó. Aê, mãezona bonitona, beijão todo especial, hein? Eu te amo, viu? Minha mãezona, amo demais minha mãezona, meu Deus do céu, sensacional, hein? Meu irmão Denir, também um beijo pra você, meu irmão Aparecida, também um beijo pra você. Pra toda a família, obrigado pelo carinho, tamo junto, é nóis. Pessoal, tá lá em Silvira, lá no 12, hein? É. Meu irmão Nenezão, Dirceu, alô Arceu, forte abraço, hein? Obrigado pelo carinho, vambora de mais moda lá! Ajeitar essa moda pra Cleuzinha, tá com a gente também na audiência, obrigado pelo carinho mais uma vez, receba também o nosso abração, hein? Tem participação? Solta aí a participação da Leodora. Leodora, é, a Leodora tá com a gente, então solta aí a participação da Leodora.
1: Oi, Daniel.
0: Oi.
1: É, sou Leodora Ferreira Ramírez.
0: Maravilha.
1: Quero participar do Pix.
0: Ó, oh, sensacional, é, ué.
1: Ana Castela.
0: É, pediu Ana Castela.
1: Posso?
0: Positivo, vamos ajeitar essa moda pra você, valeu, Leodora. Abração pra você, boa sorte pra você também, tá participando também do sorteio do valor de 50 conto, hein? 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Sucata do Miranda dando pra você que tá participando aqui a chance de você ganhar 50 reais, hein? Em plena tarde de terça-feira aqui na Hora do Cowboy, na nossa 96 Caçula FM, vambora de moda! 5 horas 29 minutos.

Coisa boa demais, tem ó, 5 horas e 39 minutos agora. Coisa boa demais, e a galera vai participando com a gente por aqui também, né? Eita, coisa boa, alô Sabrina, forte abraço. Obrigado pelo carinho também, a Maria também lá do Certo Sul, também tá na audiência com a gente, também tá querendo ganhar 50 conto, hein? Deixa eu ver também, tem a participação do Lucas também. Alô, Lucas, forte abraço, valeu, obrigado. Cabe à vontade com a gente por aqui também, dá tempo de você participar. A gente vai pro nosso intervalo comercial e daqui a pouquinho a gente vai voltar e vai fazer o sorteio dos 50 conto, hein? Então, ó, 5 horas e 39, agora é rapidinho um intervalo comercial. Daqui a pouquinho tem um sorteio de 50 reais. 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Olha só, mais uma vez, um abração especial também para todo o pessoal. 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Eita, coisa boa! 5 horas 40 minutos em clima de rodeio nessa maravilhosa abençoada

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Coisa boa demais, tá aí, ó, toda essa galera participando com a gente por aqui também através do nosso WhatsApp, é o 679-9149-8282. Quer mandar também um abraço especial também aqui, o Jurandir, né? Jurandir Barbosa, tá lá no IP, lá no IP 3, tá bem, tá na audiência com a gente, obrigado pelo carinho, tá participando também do sorteio, viu? Valeu, meu irmãozinho, a gente vai fazer o sorteio a partir de agora, hein? A partir de agora! Obrigado pelo carinho, Deus abençoe cada um de vocês, nossa maravilhosa, nossa abençoada terça-feira. Amanhã já é metade da semana e a gente tá aqui também a partir das 3 horas da tarde, hein? 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Pode participar sempre com a gente também aqui, ó, 679-9149-8282. Dá também mais uma vez a galera que tá na rodagem também, um abraço pra vocês, bom trabalho que é cada um de vocês aí, ó, que Deus abençoe, que Deus dê uma tarde, uma noite maravilhosa a cada um de vocês, pessoal da rodagem também, né, meus amigos motoristas, pessoal do Puxa do Suco do Pica-Pau, pessoal do Puxa do Papel Pesado, pessoal da JSL, pessoal do AI Transportes também, nosso amigo Anderson Marmita, alô Edinho, pessoal da Perlopes também, mais uma vez um abração especial pra você, pra todo o pessoal lá da Prando também, obrigado pelo carinho, Deus abençoe a todos vocês, o pessoal da Eldorado Brasil também, né, pessoal lá do Baldeio, que Deus abençoe também cada um de vocês, aos motoristas também dos 40 Janelinha, abração, que Deus abençoe todos vocês, a partir de agora tem o sorteio. 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Eita, o sorteio de 50 conto é a partir de agora. Vambora pro Pega Lá, Pensão. Boa sorte pra você que participou também através do nosso WhatsApp, hein? O sorteio de 50 reais e o oferecimento do Miranda. Final do telefone 3857. Final do telefone é o 3857. Manda pra nós aqui, mexerica. Manda aqui, manda aqui, manda aqui. Vambora lá, hein? 38, 50.

0: 37. É o Marcos. Alô, Marcos. Ganhando aí um valor de 50 conto, hein, Marcos? Tipo, com a gente por aqui também através do nosso WhatsApp. Valeu, meu irmãozinho. Obrigado, hein? Obrigado pelo carinho. Parabéns pra você ganhando aí um valor de 50 reais diretamente lá do Miranda, hein? Final do telefone é o 3857. O Marcos ganhando o valor de 50 reais lá do Sucata do Miranda. Duas lojas do coração de Três Lagoas. Gente, estamos chegando no final. Quero aqui agradecer você pelo carinho da audiência, para você que participou, para você que não participou, mas estava na sintonia. Deus abençoe cada um de vocês, hein? Obrigado, é amanhã, quarto. Amanhã, quarta-feira, estaremos aqui novamente a partir das 3 horas da tarde, tocando sempre as melhores modas. 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Deus abençoe cada um de vocês, fiquem todos na paz de Deus. Convido você a levar o pensamento ao nosso Pai Celestial.
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Ó Pai Celestial, Criador dos céus e da terra, Pai. Senhor Deus, Tu que disseste um dia que onde estivesse uma ou mais pessoas, falando o Seu nome, reverenciando que ali também o Senhor estaria. E é por isso, meu Pai querido, que eu tenho sim a plena certeza de que junto de nós o Senhor está, podendo o Pai nos abençoar, podendo sim nos proteger, podendo o Pai nos orientar. Esta mais uma abençoada terça-feira, peço a Ti que o Senhor esteja presente em nossas vidas a cada instante. Senhor Pai, eu peço a Ti que nesse exato momento o Senhor visita a cada lar, a cada família, visita, Pai, a cada coração dos filhos seus. Obrigado, Senhor Deus, por mais uma terça-feira cheia de oportunidades de poder respirar, trabalhar, lutar, seguir em frente. Que a Tua presença, Pai, esteja com cada um de nós a cada instante. Abençoe, Pai, nossa família, abençoe nossa casa, nosso trabalho, os nossos amigos. Senhor, abre as portas que precisam ser abertas. Ilumine os caminhos da sabedoria para tomar certas as decisões. Fortalece, Pai, a nossa fé para que possamos enfrentar qualquer que seja as dificuldades. Afasta de cada um de nós todo o mal, toda a inveja, toda a tristeza, todo o medo, tudo aquilo que tenta tirar a nossa paz. Coloque, Pai, as Tuas mãos sobre as nossas vidas, sobre as nossas casas, sobre, Pai, o nosso trabalho. A todos nós da família, a todos aqueles que necessitam da Tua presença e também da Tua proteção. Abençoa, Pai, quem está procurando emprego, quem está trabalhando e precisa, sim, do pão de cada dia para sustentar a casa, sustentar a família. Abençoa, Pai, aquelas pessoas que estão passando qualquer que seja o tipo de dificuldades. Aquela pessoa, Pai, que está no leito de um hospital, dê a cura, Senhor Pai, dê a proteção. Aquela pessoa que está enfrentando qualquer que seja o tipo de batalha, mesmo estando em silêncio, que nesta noite maravilhosa de terça-feira seja uma terça-feira cheia de esperança. Senhor, que tudo aquilo que parecia ser impossível, que o Senhor possa mostrar o caminho, que as nossas forças sejam renovadas. Que nunca possamos perder a fé, nem possamos perder a esperança. Entrego a Ti em Tuas mãos toda a nossa vida, que o Senhor toma posse. Abençoe nosso dia, abençoe nossa noite, abençoe nossa vida. Que tudo que aconteça seja assim da Tua vontade. Todos nós sabemos, Pai, que não se cai nenhuma folha de uma árvore se não for por Ti. Somos falhos, somos sim pecadores. Mas o Senhor é misericordioso, conhece a nossa necessidade. Abençoe nossas vidas, Pai. Em nome do Pai, em nome do Filho, em nome do Espírito Santo de Deus.

Pai nosso que estais no céu, santificado seja o vosso nome. Venha a nós o vosso reino, seja feito a vossa vontade, assim na terra como no céu. O pão nosso de cada dia nos dai hoje, perdoai as nossas ofensas, assim como nós perdoamos a quem nos tem ofendido. E não nos deixeis cair em tentação, mas livrar de todo mal. Amém, Senhor. Seja qualquer que seja os problemas, dificuldades, coloque tudo nas mãos de Deus. Pode ter a certeza que Deus tem o melhor para a sua vida. Obrigado pelo carinho, Deus abençoe.

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